0: Edilson Santa Fé.
1: Entre as principais mudanças estão o aumento do limite de renda familiar, que passou para R$13 mil por mês.
2: E você vai ouvir também queda do desmatamento.
0: Tudo mostra que Mata Atlântica teve o menor índice histórico de desmatamento em 40 anos.
2: E ainda na Bahia, presidente Lula participa da retomada de fábrica de fertilizantes da Petrobras.
0: A indústria amplia a capacidade nacional e dá mais segurança aos produtores rurais brasileiros.
3: O Brasil não pode ser importador de 90% do fertilizante que a nossa agricultura precisa. O Brasil precisa ser dono do seu nariz e produzir os fertilizantes.
2: Na apresentação da Voz do Brasil, Mariana Jungmann e Nazi Brum.
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2: O presidente Lula participou da entrega de mais de 300 moradias em Camaçari.
0: O presidente destacou que o projeto de moradia entregue foi pensado para dar teto e também mais qualidade de vida aos novos moradores.
2: No condomínio é possível contar, por exemplo, com biblioteca, parquinho, academia ao ar livre, quadra de futebol e espaço de convivência.
4: Pela primeira vez na vida, o Gilvaldo dos Santos, de 51 anos, que está desempregado, vai morar em uma casa própria. Ele recebeu, nesta quinta-feira, pelas mãos do presidente Lula, as chaves do novo apartamento.
5: Eu estou muito feliz por esse empreendimento. A minha vida não foi fácil, como todos vocês aqui. É isso que eu venho agradecer, esse empreendimento, a minha casa, a minha vida, e a todos que estão aqui, o respeito, a dedicação. Obrigado por essa oportunidade.
4: Gilvaldo vai morar em uma das 384 unidades habitacionais do programa Minha Casa Minha Vida, que foram entregues em Camaçari, na Bahia, onde serão beneficiadas mais de 1.500 pessoas. As moradias fazem parte dos residenciais Verdes Horizontes 1 e 2. Cada condomínio possui 192 apartamentos com 2 quartos, sala, cozinha, banheiro e varanda. E ainda contam com espaços coletivos, como academia, parque infantil, quadra esportiva e biblioteca. Áreas importantes para o desenvolvimento das crianças, como destacou o presidente Lula.
3: E é por isso que nós fazemos biblioteca agora, em cada conjunto habitacional. Nós temos que fazer essas crianças brincar, de ler, de estudar, de saber das coisas boas e não ficar perambulando por falta de lugar de lazer, que também nos conjuntos tem que ter. Essa unidade tem que ter parque para brincar, tem que ter espaço para jogar.
4: Os apartamentos foram construídos com investimento superior a 65 milhões de reais por meio do novo PAC e do Fundo de Arrendamento Residencial. O ministro das Cidades, Vladimir Lima, destacou que mais unidades habitacionais do programa Minha Casa Minha Vida devem ser contratadas ainda neste ano.
6: Nós contratamos mais de 2 milhões de moradias com 1 ano e 1 mês de antecedência. Não fica por aí. Vamos aumentar isso. Vamos fazer 3 milhões de moradias até dezembro de 2026.
4: Os condomínios fazem parte de um conjunto de empreendimentos habitacionais em andamento em Camaçari. São 1.800 novas moradias previstas para o município. A entrega ocorre em um momento de redução histórica do déficit habitacional no país, que atingiu, em 2024, o menor índice já registrado, segundo dados do Ministério das Cidades e da Fundação João Pinheiro. As regiões Norte e Nordeste tiveram a maior taxa de redução. Reportagem Márcia Fernandes.
0: E as famílias que já possuem imóveis e querem fazer melhorias na moradia devem ficar atentas.
2: Já estão valendo as novas regras do Reforma Casa Brasil.
0: Podem participar famílias com renda de até R$13 mil por mês.
1: As novas condições do programa Reforma Casa Brasil já estão em vigor. As mudanças foram aprovadas pelo Conselho Monetário Nacional, o CMN, regulamentadas pelo Ministério das Cidades e já estão disponíveis para contratação via Caixa Econômica Federal. Entre as principais mudanças estão o aumento do limite de renda familiar, que passou de R$ 9.600 para R$ 13.000 por mês, e a redução da taxa de juros para 0,99% ao mês, considerando os encargos totais da operação. O prazo para pagamento também aumentou de 5 para 6 anos. Além disso, o valor máximo do financiamento agora pode chegar a R$50 mil. O programa faz parte do Minha Casa Minha Vida e é voltado para famílias que já possuem imóvel, mas precisam realizar melhorias na moradia. O crédito pode ser usado em reformas estruturais, troca de telhado, instalações elétricas e hidráulicas, ampliação de cômodos e obras de acessibilidade. As famílias interessadas já podem consultar as condições e iniciar o processo de contratação pelos canais da Caixa. Saiba mais sobre o Reforma Casa Brasil em gov.br/cidades. Dilson Santa Fé. para a Voz do Brasil.
2: E o Brasil avança na produção nacional de fertilizantes.
0: Eles melhoram a vida de quem planta, levando segurança alimentar ao restante do país.
2: Hoje, o presidente Lula visitou uma fábrica na Bahia que está retomando as atividades com o investimento da Petrobras.
7: Depois de anos parada, a fábrica de fertilizantes nitrogenados da Petrobras, em Camaçari, na Bahia, retomou a produção em janeiro e já opera com 90% da capacidade. A Petrobras investiu 100 milhões de reais na retomada das atividades. Durante a reabertura da fábrica, o presidente Lula destacou que o Brasil precisa ter independência na produção desses insumos.
3: O Brasil é um país agrícola. O Brasil é o segundo maior produtor de alimento, tem hora que é o terceiro. E o Brasil precisa de fertilizante. E o Brasil não pode ser importador de 90% do fertilizante que a nossa agricultura precisa. O Brasil precisa ser dono do seu nariz e produzir os fertilizantes.
7: A fábrica tem capacidade para produzir 1.300 toneladas de ureia e 1.300 toneladas de amônia por dia. Volume que atende 5% da demanda nacional de fertilizantes nitrogenados. Segundo a presidente da Petrobras, Magda Chambriard, até 2028, com o funcionamento de mais 3 fábricas, a produção deve crescer ainda mais no país.
8: Com a fábrica de Mato Grosso, com a fábrica do Paraná, com a fábrica de Sergipe e com a fábrica da Bahia, nós vamos produzir 35% do fertilizante nitrogenado que o Brasil precisa.
7: Os fertilizantes são usados principalmente em plantações de milho, café, trigo, algodão e cana-de-açúcar. Eles aumentam a produtividade no campo, o que leva a alimentos mais baratos na mesa do consumidor. Com maior produção nacional, o Brasil reduz a dependência da importação de fertilizantes, diminuindo custos para produtores rurais. Em momentos de crise internacional, o abastecimento interno também fica menos vulnerável. O ministro da Agricultura e Pecuária, André de Paula, destacou a importância dos fertilizantes num cenário de crescimento do setor agrícola.
9: No ano passado, o agro cresceu 11,7%. Então, quando nós fazemos um esforço como esse, ampliamos a nossa capacidade de produzir, o agro nos surpreende, cresce tanto que a gente já precisa de produzir ainda mais.
7: Segundo a Petrobras, cerca de 3.600 empregos diretos e indiretos foram gerados com a retomada da fábrica. De Camaçari, na Bahia, Luana Karen.
0: Pois é, a safra brasileira de grãos deve bater mais um recorde neste ano, com estimativa de 358 milhões de toneladas, segundo a Conab, a Companhia Nacional de Abastecimento.
2: Isso significa um aumento superior a 2% em relação à safra passada.
0: O IBGE também projeta uma safra recorde com destaque para a produção de café.
10: Do campo para a mesa dos brasileiros e para o mundo, o Brasil segue consolidando a posição de potência agrícola global. Os números mais recentes do Instituto Brasileiro de Geografia e Estatística e da Companhia Nacional de Abastecimento mostram que a safra de grãos deve bater novos recordes em 2026. Pelos dados do IBGE, a produção de cereais, leguminosas e oleaginosas deve chegar a 348 milhões e 700 mil toneladas. Já o levantamento da Conab é ainda mais otimista e projeta 358 milhões de toneladas. Segundo o presidente da Conab, Silvio Porto, a soja deve alcançar mais um recorde histórico, com produção de 180 milhões de toneladas. O milho também mantém números robustos, com mais de 138 milhões de toneladas, ajudando o país a manter posição de destaque entre os maiores produtores de alimentos do planeta.
11: Nós fizemos ajustes em relação à área de soja no estado do Paraná. Nós conseguimos, então, fazer esse ajuste em relação a ultrapassar 180 milhões de toneladas. E no milho, é um ajuste principalmente de produtividade, principalmente porque o estado do Mato Grosso está com uma perspectiva de termos uma excelente produtividade.
10: O café também aparece com perspectiva histórica, superando 66 milhões de sacas, destaca Carlos Alfredo Guedes, gerente da agricultura do IBGE.
12: São 4 milhões de toneladas de café, é um crescimento de 14,9% em relação ao ano anterior, com um crescimento de 20% da espécie arábica e de 6% da espécie canefa. As condições climáticas estão muito boas e das lavouras esse ano e, além disso, os preços também estão bem favoráveis nos últimos anos. Né?
10: O Centro-Oeste continua liderando o mapa da produção agrícola brasileira, responsável por metade de toda a safra nacional. Mato Grosso segue como o maior produtor de grãos do país. Reportagem Pablo Mundim.
2: Agricultores familiares que produzem alimentos frescos e saudáveis chegam a quem mais precisa.
0: Assim funciona o PAA, Programa de Aquisição de Alimentos. O governo compra a produção dos pequenos agricultores, garantindo renda para eles, e distribui esses alimentos para instituições públicas que atendem pessoas em situação de vulnerabilidade.
2: Desde o início do programa, o PAA já beneficiou 47 mil associações.
13: Em Tapauá, no Amazonas, o sustento das famílias vem das águas. Com mais de 20 mil habitantes, a economia da cidade é influenciada pela pesca e agricultura de várzea. A Ana Paula Reis Lima lidera a Associação Indígena Povos das Águas, na terra indígena Paicá. Ela conta que o manejo do pirarucu tem mudado a vida das famílias da região, que só neste ano comercializaram 17 toneladas do peixe para a Conab, por meio do Programa de Aquisição de Alimentos, PAA.
14: Foi muito boa, né? A gente ter acessado essa política, né, ter chegado até a gente, porque ela valoriza e dá autonomia ao povo.
13: Pelo PAA, o governo compra a produção da agricultura familiar e destina para entidades sociais e instituições públicas que atendem pessoas em situação de vulnerabilidade. Agora, a pesca produzida pela associação que a Ana Paula pertence vai garantir uma refeição de qualidade para quem não teria acesso.
14: A gente se sente feliz pela gente ter entregado um produto de qualidade, um produto da região, né? E de ver esse produto tá chegando na mesa das pessoas que às vezes nem tem as condições de comprar um produto, né, de qualidade, e de atender as próprias pessoas do município, da região.
13: Neste ano, o Ministério do Desenvolvimento e Assistência Social, Família e Combate à Fome destinou 450 milhões para a Companhia Nacional de Abastecimento executar o programa de aquisição de alimentos. Mas, de acordo com o presidente da Conab, Silvio Porto, nos últimos 3 anos, os valores reservados ao programa superam 3 bilhões de reais.
11: Nesses 3 anos, já foram mais de 3,6 bilhões de reais que o MDS destinou para a Conab. Esse programa, ele foi muito relevante para a promoção do direito humano à alimentação, assegurando transferência de renda para essas famílias que produzem alimentos, comida de verdade, e fazendo com que a população em situação de insegurança alimentar seja atendida pelo PAA.
13: O PAA foi criado em 2003 com o objetivo de promover o acesso à alimentação e incentivar a agricultura familiar. Dados da Conab apontam que desde a criação do programa até 2024, cerca de 9 mil organizações produtoras da agricultura familiar foram contratadas por meio do programa, beneficiando 47 mil instituições em todo o país. Reportagem Graziele Bezerra.
0: Representantes do governo brasileiro e da União Europeia se reuniram nesta quarta-feira para discutir as restrições da Europa à carne brasileira.
2: Uma decisão do Bloco Europeu retira o Brasil da lista de países autorizados a exportar produtos de origem animal a partir de setembro.
0: Ficou definido que nos próximos 10 dias, o governo brasileiro vai enviar informações complementares sobre o uso de antimicrobianos na cadeia de proteína animal.
2: A União Europeia também informou que cada produto, como carnes, ovos e mel, será analisado separadamente.
0: O ministro da Agricultura, André de Paula, disse que o Brasil enviará todas as respostas no prazo.
2: E lembrou que o Brasil tem sólido sistema de defesa agropecuária.
0: O Atlas dos Remanescentes Florestais da Mata Atlântica registrou o menor índice de desmatamento do bioma em 40 anos.
2: De acordo com o INPE, o Instituto Nacional de Pesquisas Espaciais e a Fundação SOS Mata Atlântica, o desmatamento caiu de 14.366 hectares em 2024 para 8.668 hectares em 2025, o que representa uma queda de 40%.
0: Para a pesquisadora do INPE, Silvana Amaral, o resultado é uma conjunção de ações para conter o desmatamento.
15: E a gente atribui isso a um conjunto de medidas que foram tomadas tanto da sociedade civil quanto das políticas públicas, né, voltadas para a contenção do desmatamento. E eu acho que existe também um aumento da consciência, sabe, das pessoas na conservação dessas áreas de Mata Atlântica. Tem várias iniciativas de produção de mudas, distribuição de mudas, de regeneração induzida para contenção do desmatamento.
2: Pelas redes sociais, o vice-presidente Geraldo Alckmin disse que o resultado reflete o compromisso do Brasil com a preservação ambiental e que mostra o retorno da fiscalização e o combate sério ao desmatamento em todas as regiões do país.
0: Atualmente, o país conta com cerca de 24% da cobertura original da Mata Atlântica. Desse total, cerca de 12% correspondem às chamadas florestas maduras, que são monitoradas pelo Atlas.
2: Cooperativas e associações da agricultura familiar que atuam no Cerrado podem inscrever projetos voltados para a produção de alimentos no edital Cerrado Mais Cooperativo.
0: Os projetos devem incluir ações de beneficiamento e comercialização e ter valor mínimo de R$5 milhões, abordando empreendimentos coletivos no bioma.
2: A iniciativa é uma parceria entre o Ministério do Desenvolvimento Agrário e Agricultura Familiar e o BNDES, o Banco Nacional de Desenvolvimento Econômico e Social.
0: A chamada prioriza a inclusão produtiva de mulheres, jovens, extrativistas e povos e comunidades tradicionais.
2: As inscrições podem ser realizadas até o dia 31 de julho e os detalhes da chamada pública estão disponíveis em bnds.gov.br.
0: Após as secas históricas registradas em 2023 e 2024 na Amazônia, o governo do Brasil antecipa ações para enfrentar o período.
2: As iniciativas querem evitar prejuízos ao transporte de passageiros, ao abastecimento de cidades e ao fluxo de cargas na região norte.
16: O governo do Brasil antecipou medidas para reduzir os impactos de uma possível nova estiagem na Amazônia este ano. Entre as ações previstas, incluem o planejamento de dragagens, manutenção de hidrovias, reforço na sinalização náutica e monitoramento contínuo das condições de navegabilidade. O objetivo é preservar o transporte de passageiros, garantir o abastecimento das cidades e manter o fluxo de cargas na região norte. A iniciativa foi motivada pelas secas históricas de 2023 e 2024, que afetaram diretamente no abastecimento e na mobilidade na região norte, como nos municípios de Manacapuru, Tabatinga, Itacoatiara e Parintins. Além dos impactos logísticos, a estiagem provocou isolamento de comunidades ribeirinhas e indígenas e aumentou os desafios de abastecimento em municípios dependentes do transporte hidroviário. Nos últimos anos, rios como Amazonas e o Solimões registraram níveis críticos, comprometendo a navegação e afetando diretamente a mobilidade e o abastecimento de municípios da região. Diante desse cenário, o Ministério de Portos e Aeroportos e o Departamento Nacional de Infraestrutura de Transportes passaram a estruturar ações permanentes para períodos de seca. As ações incluem acompanhamento técnico contínuo das cotas dos rios, definição antecipada de trechos prioritários para dragagem e articulação com operadores logísticos da região norte. Thaisa Vitória para a Voz do Brasil.
0: Uma forma simples do governo contratar serviços de microempreendedores individuais.
2: Pela plataforma Contrata Mais Brasil, é possível encontrar serviços como pequenos reparos e jardinagem.
0: E agora a ferramenta ampliou o número de atividades disponíveis, de 47 para 107.
2: Com essa ampliação, o Ministério da Gestão e da Inovação em Serviços Públicos espera alcançar mais de 1 milhão de profissionais.
17: O pernambucano Gutenberg da Silva Ferreira é microempreendedor individual desde 2021. Ele conta que durante um tempo prestava serviços de elétrica, encanamento e pequenas obras para complementar a renda da família, enquanto mantinha um trabalho fixo. A mudança começou em 2025, quando Gutenberg se cadastrou na plataforma Contrata Mais Brasil do governo federal e começou a ter acesso a mais oportunidades de contratação com o aumento do serviço. Ele relembra como viu seu faturamento dar uma guinada.
18: O ano passado eu faturei 60 mil só através da plataforma. Aumentei minha renda, consegui ter mais tempo com a família.
17: Desde 2025, microempreendedores individuais, fornecedores de alimentos, incluindo agricultores familiares, cooperativas e empresas de todos os tamanhos, podem oferecer seus serviços diretamente ao governo por meio da plataforma Contrata Mais Brasil. O funcionamento é simples. O órgão público abre um chamado com a necessidade de serviço ou de aquisição de alimentos e os fornecedores cadastrados podem enviar suas propostas com o preço pelo qual realizariam o trabalho. No final do prazo, o órgão escolhe a melhor proposta e fecha a contratação. O modelo tem dado tão certo que em abril o Ministério da Gestão e da Inovação e Serviços Públicos ampliou de 47 para 107 o número de atividades que integram as categorias de serviços disponíveis no Contrata Mais Brasil. Com a mudança, a medida deve alcançar mais de 1 milhão de MEIs no país, segundo o secretário de Gestão e Inovação, Roberto Pojo.
19: A gente aumentou mais 60 serviços. Você imagina, né? 107 serviços, a gente pode contratar, acho que praticamente tudo que é necessário ali para o ente público. Com essa ampliação, a gente olhando a base de cadastro de MEIs no Brasil, a gente alcança o potencial de 1,3 milhões de profissionais.
17: Em pouco mais de um ano, o Contrata Mais Brasil já movimentou mais de 20 milhões de reais em recursos públicos e gerou mais de 6.500 oportunidades, de acordo com dados do governo. Para se cadastrar, basta acessar o site gov.br/contrata-mais-brasil. Reportagem Gabriela Noronha.
0: Começa amanhã o pagamento do quarto lote do abono salarial, que beneficiará mais de 4 milhões de trabalhadores dos setores público e privado.
2: Vão receber o benefício os nascidos nos meses de maio e junho, inscrito no PIS ou PASEP há pelo menos 5 anos.
0: E aqueles que receberam até R$ 2.766 por mês e trabalharam pelo menos 30 dias com carteira assinada.
20: Trabalhadores nascidos em maio e junho começam a receber nesta sexta-feira, dia 15, o quarto lote do abono salarial do PIS/PASEP. Segundo o Ministério do Trabalho e Emprego, mais de 4 milhões e meio de pessoas têm direito ao benefício neste lote, totalizando a liberação de 5 bilhões e 700 milhões de reais. Em 2026, o calendário de pagamento do abono salarial referente ao ano base de 2024 iniciou os pagamentos em 16 de fevereiro. Os valores vão ficar disponíveis aos trabalhadores até o fim do calendário. O pagamento será feito pela Caixa Econômica Federal para trabalhadores da iniciativa privada e pelo Banco do Brasil para servidores públicos. Tem direito ao abono quem está inscrito no PIS ou PASEP há pelo menos 5 anos, recebeu até R$ 2.766 por mês, em média, no ano base, e trabalhou pelo menos 30 dias com carteira assinada. O pagamento do PIS vai ser feito prioritariamente em conta da Caixa ou pelo aplicativo Caixa Tem. Já o PASEP será pago em conta bancária, via PIX, TED ou presencialmente nas agências do Banco do Brasil. As consultas podem ser feitas pela Carteira de Trabalho Digital no portal gov.br, pelo telefone 158 ou nas Superintendências Regionais do Trabalho. Lucília Araújo para a Voz do Brasil.
2: E essas foram as notícias do Governo do Brasil.
0: Uma realização da Secretaria de Comunicação Social da Presidência da República.
2: Com a produção da Empresa Brasil de Comunicação.
0: Fique agora com as notícias do Poder Judiciário e do Congresso Nacional. Boa noite.
2: Boa noite para você e até amanhã.
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23: STF valida a lei sobre igualdade salarial entre homens e mulheres.
24: STJ decide que é incabível mandado de injunção para pedir autorização de plantio doméstico de cannabis.
23: Tribunal Regional Eleitoral de São Paulo busca voluntários com conhecimento em Libras para as eleições deste ano.
24: Boa noite, eu sou Marcela Luiza.
23: E eu sou Arthur Filho.
24: O Supremo Tribunal Federal, por unanimidade, decidiu que é constitucional a lei que cria mecanismos para garantir igualdade salarial entre homens e mulheres.
23: O plenário declarou constitucional a lei número 14.611 de 2023 e julgou improcedentes as ações que questionavam a norma. Marcelo Della Libera.
25: Por unanimidade, o Supremo Tribunal Federal validou a lei que obriga empresas com mais de 100 funcionários a adotar medidas para promover a igualdade salarial entre homens e mulheres que exercem a mesma função. Entre outros pontos, a norma obriga a divulgação de critérios remuneratórios em relatórios de transparência que devem ser enviados ao Ministério do Trabalho e Emprego sob pena de multa. Uma vez constatada a desigualdade salarial, eles devem elaborar um plano de ação para mitigá-la, com metas e prazos.
24: Não cabe mandado de injunção com o objetivo de obter autorização para importação e cultivo doméstico da cannabis sativa à pessoa física.
23: A decisão é do STJ, Fátima Uchoa.
1: Mandado de injunção é uma ação usada quando a falta de norma impede o exercício de direitos previstos na Constituição. Um homem ajuizou ação desse tipo contra o Ministério da Saúde e a Anvisa, alegando omissão na regulamentação do tema. Mas a Corte Especial do STJ avaliou que, ainda que se reconheça lacuna normativa sobre o tema, o mandado de injunção não permite que o Judiciário substitua os poderes legislativo e executivo para decidir sobre a possibilidade de cultivo individual da planta. E, segundo o relator ministro Og Fernandes, o ordenamento jurídico brasileiro não reconhece no nível constitucional direito ao cultivo particular de plantas que estão sujeitas a controle especial.
3: Justiça do Trabalho deve julgar ação contra a União sobre combate ao trabalho escravo.
4: O processo questiona a falta de recursos para a fiscalização. Larissa Batista.
5: Na ação, o Ministério Público do Trabalho alegava que, desde 2017, a União deixou de destinar recursos para o Grupo Especial de Fiscalização Móvel, responsável pelas operações de combate ao trabalho

0: ou com deficiência auditiva. As inscrições vão até 1º de junho pelo formulário disponível na área Mesários no site do Tribunal. Quem participar vai receber e orientar eleitores, mostrar onde fica a sessão eleitoral e tirar dúvidas no dia da votação. Além de ajudar a democracia, os voluntários recebem R$ 65,00 por dia trabalhado de auxílio alimentação. Têm direito à folga em dobro pelos dias trabalhados, sem desconto no salário, e podem usar as horas como atividade complementar na faculdade.
1: Justiça condena homem por apologia ao nazismo em rede social no Rio Grande do Sul.
2: A denúncia foi apresentada pelo Ministério Público Federal, Vanessa Pereira.
3: O cidadão foi denunciado à Justiça Federal Gaúcha pelo envio de uma mensagem com exaltação ao nazismo em um grupo aberto da plataforma Telegram, onde celebrava a memória de Adolf Hitler. O réu foi condenado à pena privativa de liberdade, que foi substituída por prestação de serviços à comunidade ou entidades públicas, além do pagamento de multa. Ainda cabe recurso da decisão.
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1: Uma boa noite.
2: Boa noite a você.
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6: Eu sou Paula Groba.
7: E eu sou Ricardo Nakaoka.
6: E estes são os destaques de hoje do Jornal do Senado, que começa agora.
7: Combustíveis mais baratos. Chega ao Congresso MP para reduzir preço da gasolina e do diesel.
6: Comissão vai votar proposta que destina 30 bilhões a produtores rurais afetados por eventos climáticos.
7: MP que zera taxa sobre compras internacionais de até 50 dólares divide opiniões no Senado.
6: Boa noite.
7: Boa noite.
6: Já está no Congresso Nacional a medida provisória que pode reduzir o preço da gasolina e do diesel para o consumidor final.
7: Editada como resposta à alta do petróleo no mercado internacional em meio ao conflito no Oriente Médio, a MP já está em vigor. Mas para se tornar lei definitivamente, a proposta ainda precisa ser aprovada pelo Congresso. Reportagem de Alexandre Campos.
8: Segundo o governo, a medida no caso da gasolina representará uma redução de até 89 centavos por litro. Em relação ao diesel, 35 centavos. Para isso, será pago aos produtores e importadores de combustíveis o valor correspondente à dedução de contribuição para o PIS/PASEP, da COFINS e da CID Combustíveis incidente sobre a gasolina e o diesel. Os produtores e importadores terão que comprovar por meio de documentos fiscais de que o total recebido foi efetivamente repassado aos consumidores. Líder do governo no Senado, Jax Wagner, do PT da Bahia, lembrou que a MP pode impedir uma alta generalizada nos preços.
9: O presidente tem que reagir para evitar que, inclusive, se comprometa a economia nacional, provocando uma inflação acima daquilo que a gente já tem da meta que está colocada.
8: Para os senadores Alci Lucas, do PL do Distrito Federal, a medida provisória será válida se houver fiscalização.
10: Só tem que ver agora o controle disso, né? Tem que controlar para ver se realmente, na bomba, se o consumidor vai sentir isso.
8: A subvenção terá vigência de 2 meses e poderá ser prorrogada por ato do Executivo.
6: A Comissão de Educação voltou a debater o projeto que proíbe a venda, publicidade e distribuição de alimentos ultraprocessados no ambiente escolar.
7: Entidades da indústria alimentícia afirmaram que o projeto ainda precisa de mais discussões, mas especialistas reforçaram que alimentos ricos em açúcar, gordura e sal contribuem para a obesidade, cáries e outros problemas de saúde. Repórter Rodrigo Rezende.
11: O projeto do senador Jax Wagner, do PT da Bahia, proíbe a distribuição e a comercialização no ambiente escolar de alimentos ultraprocessados, preparações e bebidas com altos teores de calorias, gordura saturada, gordura trans, açúcar livre e sal. Bruna dos Santos Nunes, coordenadora de atenção à saúde dos adolescentes e jovens do Ministério da Saúde, defendeu a proposta.
12: Essa proposta legislativa é um instrumento que é bastante importante para a promoção da saúde, para contribuir com a saúde desses escolares, que valorizem a agricultura alimentar local e que derivem de práticas que sejam ambientalmente sustentáveis.
11: Já o presidente executivo da Associação Brasileira da Indústria de Alimentos, João Dornelas, afirmou que o tema precisa de muita discussão, principalmente em relação aos conceitos presentes no projeto, caso da nomenclatura ultraprocessados.
13: É importante ressaltar que os alimentos industrializados, todos eles, são altamente regulados, passam por controle rigoroso de qualidade. Quando eu escuto falar sobre comida de verdade, o que eu ouço de fato é um

0: julgamento moral disfarçado de critério técnico.
1: A senadora doutora Eudócia, do PSDB de Alagoas, ressaltou que a questão do conceito não pode maquiar os problemas que os alimentos possam causar e lamentou o excesso de açúcar, sal e gorduras saturadas em diversos produtos consumidos pelos estudantes.
2: O senador Hamilton Mourão, do Republicanos do Rio Grande do Sul, criticou as ações do governo nas áreas de segurança pública e economia. Segundo ele, o programa Brasil contra o Crime Organizado, com previsão de investimentos de 11 bilhões de reais, representa uma reação tardia ao avanço das facções criminosas.
3: Mourão também afirmou que o governo age com foco eleitoral e defendeu ações permanentes no combate ao crime organizado.
4: O que vemos agora é uma reação tardia, feita às pressas, há poucos meses do calendário eleitoral, porque perceberam que nada fizeram e nem a narrativa na segurança pública conseguiram manter.
2: E o líder do governo no Senado, Jax Wagner, repercutiu em plenário a divulgação de uma gravação entre o senador Flávio Bolsonaro e o empresário Daniel Vorcaro, dono do Banco Master.
3: Em resposta, o vice-líder do PL, senador Alci Lucas, saiu em defesa de Flávio Bolsonaro. Pelas redes sociais, o senador afirmou que a conversa com Vorcaro teve como objetivo buscar recursos para um filme sobre o ex-presidente Jair Bolsonaro. Os detalhes com o repórter Márcio Maturana.
5: Repercutiu no plenário do Senado a divulgação de áudios do senador Flávio Bolsonaro, do PL do Rio de Janeiro, pedindo mais dinheiro a Daniel Vorcaro, dono do Banco Master, para financiar um filme sobre seu pai, o ex-presidente Jair Bolsonaro. O senador Jax Wagner, do PT da Bahia, disse que a gravação revela uma relação próxima entre os dois.
6: O senador Flávio Bolsonaro, em diálogos muito particulares, solicitando 140 milhões de reais para terminar o filme sobre o ex-presidente seu pai. Eu não estou dizendo que tem dolo aqui, mas demonstra que ele tinha uma relação, senão não estaria ligando para ele. Jantamos juntos sempre.
5: Isalci Lucas, do Distrito Federal, é vice-líder do PL e fez uma parte defendendo Flávio Bolsonaro.
7: O pedido de patrocínio é uma coisa que, se o cara patrocinava tudo, não quer dizer que houve, por parte do pedido, que houve corrupção. Muito pelo contrário, houve um pedido, como a gente recebe todo dia pedidos de patrocínio e também de emendas para determinados eventos. Então é só para colocar isso muito claro, a posição do PL.
5: Flávio falou nas redes sociais sobre o pedido de dinheiro.
8: Eu conheci Daniel Vorcaro em dezembro de 2024. Não tinha mais governo Bolsonaro, não tinha absolutamente nenhuma acusação contra ele. O que acontece é que, com o passar do tempo, ele simplesmente parou de honrar com as parcelas do contrato. Sim, tinha um contrato que, ao ele não pagar essas parcelas, tinha uma grande chance de o filme sequer ser veiculado, do filme sequer ser concluído.
5: Flávio Bolsonaro disse que é fundamental instalar uma CPI para investigar o Banco Master.
2: Produtores rurais prejudicados por enchentes, secas e outros eventos climáticos extremos poderão receber um apoio de 30 bilhões de reais.
3: A proposta que busca amenizar os prejuízos no campo deve ser votada na próxima terça-feira pela Comissão de Assuntos Econômicos. Os detalhes na reportagem de Maurício Lessante.
9: O projeto prevê o uso de recursos do Fundo Social do Pré-Sal para a renegociação de dívidas de produtores rurais que tiveram prejuízos nas safras em razão do clima, caso de enchentes, geadas e secas. O objetivo final é garantir juros baixos e prazos de 10 anos para quem comprovadamente perdeu mais de 30% da produção. O limite da ajuda aos produtores será de 30 bilhões de reais, como explicou o relator, senador Renan Calheiros, do MDB de Alagoas.
10: Com tetos de 10 milhões por beneficiário e de 50 milhões por associação ou cooperativa, com prazo de 10 anos, com 3 anos de carência e taxas de juros de 3,5% ao ano. Para o Programa Nacional de Fortalecimento da Agricultura Familiar, 5,5 ao ano para o Programa Nacional de Apoio ao Médio Produtor Rural e 7,5 ao ano para os demais produtores.
9: Um pedido de vista adiou a votação da proposta para terça-feira da semana que vem, dia 19, data em que também deve acontecer a votação no plenário.
2: E o governo decidiu zerar o imposto sobre compras internacionais de até 50 dólares, a chamada taxa das blusinhas.
3: A medida provisória que acaba com a cobrança já chegou ao Congresso Nacional e agora será analisada por deputados e senadores. No Senado, a decisão do governo dividiu opiniões entre parlamentares. A reportagem é de Marcela Diniz.
11: Na época de sua criação, a equipe econômica do governo Lula argumentou que a tributação de 20% nas compras de pequeno valor protegeria o varejo nacional. Para o líder do governo no Senado, senador Jax Wagner, do PT da Bahia, a medida provisória é fruto de reavaliação interna, que considerou maior o prejuízo das famílias consumidoras do que a arrecadação com a taxa das blusinhas.
12: Na minha opinião, pela avaliação que o governo fez, a arrecadação não foi tão significativa quanto se imaginava, e prejuízo, principalmente para as famílias mais humildes do ponto de vista financeiro, ou seja, que não tem tanto poder aquisitivo, foi muito grande.
11: O senador Efraim Filho, do União da Paraíba, aponta prejuízo à produção nacional e defende emenda de compensação.
13: Quem sabe a gente pode fazer uma emenda na medida provisória para que a mesma condição que está sendo dada para as compras internacionais seja dada também às empresas nacionais, às empresas brasileiras.
11: A MP que permite o fim da taxa das blusinhas será analisada primeiramente por uma comissão formada por deputados e senadores.
3: Com edição de Paula Groba e trabalhos técnicos de João Lira, o Jornal do Senado fica por aqui. Acompanhe agora as notícias da Câmara dos Deputados. Boa noite.
2: Boa noite e até amanhã.
14: Jornal Câmara dos Deputados. Câmara aprova marco legal para o transporte público coletivo urbano.
15: Plenário cria regime especial de tributação para entidades desportivas.
14: Deputados modernizam a lei das sociedades anônimas do futebol.
15: Boa noite. O plenário da Câmara aprovou o projeto que deixa claro que as sociedades anônimas de futebol não respondem por dívidas antigas dos clubes. O repórter Marcelo Larche explica a nova lei.
16: A Câmara dos Deputados aprovou o projeto que muda as regras das chamadas sociedades anônimas de futebol, conhecidas como SAFs. Esse modelo foi criado em 2021 para permitir que clubes de futebol se transformassem em empresas com entrada de investidores e gestão mais profissional. O projeto foi apresentado pelo senador Rodrigo Pacheco, do PSD de Minas Gerais, também autor da lei original que deu origem às SAFs. Uma das principais alterações é deixar claras as responsabilidades do clube original e da empresa criada. A SAF não responde automaticamente pelas dívidas antigas do clube, a não ser quando isso for definido em contrato. Ao mesmo tempo, o projeto cria mecanismos para ajudar no pagamento dessas dívidas. Parte das receitas da SAF, como uma parcela do faturamento e dos lucros, deverá ser destinada ao clube original para quitar débitos anteriores. O texto também traz mudanças na gestão dessas empresas. Passa a ser obrigatória a presença de membros independentes nos conselhos e aumenta a exigência de transparência com divulgação de atas das reuniões e da lista de acionistas. Outra medida é a exigência de que administradores estrangeiros tenham um representante legal no Brasil, responsável por responder a processos na justiça. O projeto ainda prevê que as SAFs desenvolvam programas sociais e educacionais em parceria com escolas públicas, usando o futebol como ferramenta de formação. Mas o trecho que exime as SAFs de se responsabilizarem pelas dívidas dos clubes, com exceção daquelas acordadas entre as duas partes, foi criticado pelo deputado Bongás, do PT do Rio Grande do Sul.
17: Diz o seguinte: a Sociedade Anônima de Futebol não responde às obrigações, exceto quando as obrigações que lhe forem expressamente transferidas. Então, se um clube anterior não transferiu expressamente a situação de delito que tinha em relação a um jogador de futebol, por exemplo, que não foi feito o seu pagamento devido, a SAF não tem responsabilidade com isso. Mas isso nós não podemos aceitar.
16: Relator da proposta, o deputado Fred Costa, do PRD de Minas Gerais, afirmou que as mudanças fortalecem o modelo das SAFs e ajudam a atrair investimentos para o futebol brasileiro. Ele diz que responsabilizar as sociedades anônimas por dívidas antigas dos clubes é um risco para o investimento nas empresas esportivas.
18: Se um clube mal gerido tiver mais uma vez dívidas de milhões e milhões administrando-se um clube de lazer, por exemplo, a SAF vai ter que se responsabilizar? Isso é uma tremenda aberração. Isso é uma insegurança jurídica descabida, onde ninguém vai querer investir no futebol.
16: O projeto que atualiza as regras das sociedades anônimas do futebol, depois de aprovado pela Câmara e pelo Senado, seguiu para a sanção presidencial e já pode virar lei. Da Rádio Câmara de Brasília, com informações de Daniela Lessa, Marcelo Larcher.
14: Esporte. Os deputados também aprovaram um regime tributário especial para clubes esportivos sem fins lucrativos. A repórter Daniela Lessa acompanhou a votação.
19: A Câmara dos Deputados aprovou o projeto que cria um regime tributário especial para associações esportivas sem fins lucrativos, como clubes que mantêm equipes de futebol, vôlei, natação e outras modalidades. O projeto foi apresentado pelo deputado Roberto Duarte, do Republicanos do Acre, e cria o chamado RETAD, um sistema simplificado para o pagamento de tributos federais, estaduais e municipais. O novo regime será opcional e valerá para entidades esportivas certificadas ligadas aos movimentos olímpicos, paralímpico, clubístico e educacional. Os clubes poderão recolher vários tributos em um único pagamento mensal, com cobrança de 5% sobre a receita bruta. Esse percentual reúne impostos federais, a nova contribuição sobre bens e serviços, a CBS, e o imposto sobre bens e serviços, o IBS, criado pela reforma tributária. Entre as receitas que não entram no cálculo dos tributos estão doações, recursos de loterias, patrocínios incentivados e contribuições pagas por associados. Na prática, o projeto cria para os clubes associativos um modelo parecido com o já existente para as SAFs, as Sociedades Anônimas do Futebol. As SAFs funcionam como empresas, enquanto muitos clubes tradicionais continuam organizados como associações sem fins lucrativos. Segundo o relator da proposta, deputado Dr. Luizinho, do PP do Rio de Janeiro, a reforma tributária poderá aumentar a carga de impostos desses clubes tradicionais, criando diferença de tratamento entre os dois modelos. Ele destacou também que os clubes poderão reduzir parte do imposto devido caso invistam em modalidades olímpicas e paralímpicas além do futebol, desde que mantenham pelo menos 6 modalidades esportivas diferentes.
20: A dedução fica condicionada à comprovação de investimento contínuo e da participação regular em competições oficiais de âmbito nacional ou internacional de no mínimo 6 modalidades olímpicas ou paralímpicas distintas do futebol.
19: O deputado Luiz Lima, do Novo, do Rio de Janeiro, defendeu a proposta, destacando a importância dos clubes na formação do esporte brasileiro.
21: Se a gente vê o Grêmio Náutico União, se a gente vê o Corinthians, o Pinheiros, se a gente vê o Sport Recife, se a gente vê os clubes aqui de Brasília, são eles que levam os atletas olímpicos, são eles que fazem as equipes esportivas. Então esse projeto é muito oportuno, porque eu vou repetir, no Brasil a base esportiva é realizada nos clubes.
19: O projeto que cria um regime tributário especial para associações esportivas sem fins lucrativos seguiu para análise no Senado. Da Rádio Câmara de Brasília, Daniele Lessa.
22: Segurança Pública.
15: Márcio Gerri, do PCdoB do Maranhão, defende o programa Brasil contra o Crime Organizado, lançado pelo governo federal. Ele explica que o plano prevê ações integradas entre os entes federados, inteligência policial e combate ao financiamento do crime.
23: O deputado sustenta que o fortalecimento das instituições de segurança é essencial para reduzir a violência e conter a influência do crime organizado. Márcio Gerri ressalta ainda a importância da cooperação entre os três poderes para fortalecer o enfrentamento às facções criminosas.
15: Na opinião de Sargento Gonçalves, do PL do Rio Grande do Norte, o programa do governo de combate ao crime organizado não é eficaz porque prioriza medidas de desencarceramento. Ele acrescenta que a flexibilização de punições enfraquece a atuação das forças de segurança.
23: Sargento Gonçalves também questiona o investimento de 11 bilhões de reais na área, ao afirmar que parte dos recursos viria de empréstimos do BNDES e de fundos já existentes. Para ele, a crise de violência no Rio Grande do Norte reflete falhas nas políticas de segurança adotadas pelo PT.
15: Já Benedita da Silva, do PT do Rio de Janeiro, celebra o lançamento do programa Brasil contra o Crime Organizado e defende os investimentos do governo federal na segurança. Ela ressalta que a iniciativa prevê recursos e ações articuladas para enfrentar as facções criminosas.
23: A deputada observa que o programa foi construído em diálogo com governadores e autoridades da segurança pública. Benedita da Silva entende que o fortalecimento das polícias e o combate ao suporte financeiro das organizações criminosas podem contribuir para reduzir a violência no país.
15: Luiz Carlos Raul, do Podemos do Paraná, questiona a demora do governo federal para lançar um programa de combate ao crime organizado. O deputado ainda alerta que a maior parte dos investimentos consiste em empréstimos que deverão ser pagos pelos estados.
23: Na opinião de Luiz Carlos Raule, o governo prioriza estratégias eleitorais em vez de soluções estruturantes para o futuro do país. O parlamentar responsabiliza gestões petistas pelo aumento da violência e pelo endividamento da população.
15: Heloísa Helena, da Rede do Rio de Janeiro, defende mais investimentos em políticas sociais e ações de prevenção à violência em áreas vulneráveis. Ela observa que a ausência de políticas públicas permanentes facilita o recrutamento de crianças e jovens pelo crime organizado.
23: Para Heloísa Helena, nenhum governo brasileiro investiu de forma adequada no fortalecimento das polícias e em políticas sociais eficazes. A parlamentar acredita que a vulnerabilidade social favorece a cooptação de jovens pelo narcotráfico.
15: Fernando Rodolfo, do PRD de Pernambuco, assinala o início dos trabalhos da Comissão Externa sobre a Exploração Sexual Infantil durante a campanha do Maio Laranja. O deputado aponta o aumento dos registros de estupro de vulnerável como sinal de falhas no sistema de proteção.
23: Fernando Rodolfo cita casos recentes de violência sexual contra crianças para defender uma atuação mais firme do parlamento. Ele explica que a comissão temporária vai apurar denúncias e promover audiências públicas para sugerir medidas de enfrentamento à exploração sexual e ao tráfico infantil.
0: Transportes.
15: A Câmara aprovou um marco legal para o transporte público coletivo urbano. O repórter Antônio Vital acompanhou a votação.
1: A Câmara dos Deputados aprovou o projeto que cria uma rede única e integrada de transporte público coletivo, envolvendo governo federal, estados e municípios. O projeto, que já passou pelo Senado, cria um marco legal do transporte público coletivo urbano, com inovações como gestão compartilhada, previsão de recursos no orçamento para cobrir os custos de gratuidades e tarifas reduzidas, metas de universalização e transição energética, além de transparência sobre custos e fiscalização. De acordo com o relator da proposta, deputado José Priante, do MDB do Pará, a integração física, operacional e tarifária é essencial para o aumento da oferta e para a melhoria da qualidade do serviço prestado à população. O projeto também separa a tarifa cobrada do passageiro da remuneração da empresa de ônibus, que ficará vinculada ao cumprimento de metas de desempenho e qualidade. A medida pretende evitar que o usuário arque com custos que não estão relacionados diretamente com a prestação do serviço. Da mesma forma, ao prever que gratuidades e descontos devem ser cobertos por recursos do orçamento, a medida impede a transferência desses custos aos demais passageiros. O projeto inicial chegou a prever regras para a criação de tributos locais para financiar o transporte, mas esse trecho foi retirado depois de críticas de diversos partidos, como o Missão e o Novo. Para o deputado Gilson Marques, do Novo de Santa Catarina, criar uma legislação única para o transporte coletivo urbano de todas as cidades não vai melhorar o sistema atual. Já o deputado Kim Kataguiri, do Missão de São Paulo, disse que o projeto não facilita a entrada de novas empresas de ônibus no setor e dificulta a operação de empresas de transporte por aplicativo ao exigir o regime de permissão no lugar da modalidade de autorização, mais simples, em vigor hoje.
4: O texto acaba com esse regime e exige, no mínimo, um regime de permissão que hoje não está sendo exigido pela NTT para esse transporte, principalmente por meio de aplicativos de ônibus interestaduais. Na minha avaliação, esse é um modelo que ajuda a quebrar um transporte que hoje é menos previsível, tem uma tarifa mais cara e tem ônibus de menor qualidade do que hoje são prestados por aplicativos.
1: O texto inclui diretrizes de sustentabilidade, como a redução dos impactos ambientais do transporte e o incentivo à modernização da frota com tecnologias mais limpas. O projeto foi defendido pela maioria do plenário. Para o deputado Hildo Rocha, do MDB do Maranhão, a proposta prevê repressão ao transporte ilegal, moderniza o sistema e favorece os municípios.
6: Nós temos que reconhecer que o transporte público em quase todas as cidades é um verdadeiro caos. Ônibus velho, ônibus sucateado, não tem horário de saída nem de chegada, não tem respeito aos usuários. Mas tudo isso porque há, de fato, uma falta de interesse por parte dos municípios de bancar o déficit que existe, o déficit tarifário.
1: O projeto que institui um marco legal do transporte público coletivo urbano seguiu para a sanção presidencial e pode virar lei. Da Rádio Câmara de Brasília, com informações de Daniele Lessa, Antônio Vital.
0: Desenvolvimento regional.
23: De acordo com Jorge Araújo, do PP, o governo da Bahia enfrenta dificuldades nas áreas de segurança pública, saúde e infraestrutura. Segundo o parlamentar, o aumento da violência na capital e no interior ampliou a sensação de insegurança no estado.
15: Jorge Araújo também acusa o governo da Bahia de fazer promessas sem apresentar resultados concretos. O deputado cita problemas na regulação da saúde, critica as condições da BR-324 e questiona o andamento das obras da ponte Salvador-Itaparica.
0: Política.
23: Jorge Sola, do PT da Bahia, denuncia o que considera uso político da decisão técnica da Anvisa sobre o recolhimento de lotes de detergente fabricados por uma empresa de doadores da campanha de Jair Bolsonaro em 2022. Ele pede o fim dos ataques a órgãos de fiscalização.
15: Para Jorge Sola, o discurso de perseguição política e o incentivo ao uso de produtos interditados ignoram riscos à saúde, demonstram irresponsabilidade da oposição com a vida dos brasileiros e visam apenas encobrir denúncias de corrupção e falhas em privatizações.
0: Justiça.
23: Érica Cocai, do PT do Distrito Federal, associa integrantes do campo bolsonarista ao caso do Banco Master e defende o aprofundamento das investigações sobre irregularidades financeiras. Segundo ela, documentos e diálogos divulgados pela imprensa apontam relações políticas e econômicas entre investigados e aliados do ex-presidente.
15: Érica Cocai também critica o financiamento de campanhas e operações financeiras envolvendo agentes públicos e privados ligados ao Bancomaster. A deputada cobra a punição dos envolvidos no que ela classifica como um dos maiores escândalos financeiros do país.
23: Padre João, do PT de Minas Gerais, apoia a decisão do STF de suspender a lei da dosimetria e critica iniciativas para alterar a legislação. Para ele, é inaceitável que mudanças aprovadas pelo Congresso possam beneficiar condenados por crimes graves e investigados por tentativa de golpe de Estado.
15: O deputado também elogia a atuação do governo federal na área de segurança pública e defende mais participação da União no setor. Padre João pede ainda mais emendas parlamentares e apoio das prefeituras para a compra de equipamentos policiais para o Estado de Minas Gerais.
23: Turismo. Os deputados aprovaram dedução do imposto de renda para doações ao setor de turismo. A repórter Maria Neves explica quais são os limites.
5: Aprovado na Comissão de Constituição e Justiça da Câmara dos Deputados, projeto que permite deduzir do imposto de renda doações e patrocínios para incentivar o turismo, seguiu para análise do Senado. Pela proposta, tanto pessoas físicas quanto empresas poderão descontar do tributo devido até 100% do valor doado e até 75% do investimento em patrocínios a atividades turísticas. Autor da proposta, o deputado Felipe Carreiras, do PSB de Pernambuco, argumenta que o turismo representa uma atividade relevante para a economia porque permite a entrada de capitais de forma mais rápida que outras formas de investimento. Além disso, ressalta que o setor tem potencial para a criação e manutenção de empregos, geração de renda e indução do desenvolvimento regional. Felipe Carreiras explica como o projeto, se for aprovado também pelo Senado e entrar em vigor, poderá beneficiar o setor de turismo.
7: No mundo é o setor que mais gera emprego e agora o setor turístico poderá fazer a reforma em equipamentos turísticos, publicidade institucional de regiões de interesse turístico, poderá patrocinar festas e eventos de atividades turísticas, poderá patrocinar feiras, convenções, promoção de programas para propiciar a detecção de desenvolvimento de novos potenciais turísticos, capacitação de mão de obra de interesse turístico e obras de infraestrutura turística. Ou seja, toda a cadeia produtiva do setor será beneficiada com essa lei histórica.
5: Ainda de acordo com o texto aprovado, as doações serão limitadas a 1% do imposto de renda devido no ano. Além disso, as pessoas jurídicas não poderão descontar doações e patrocínios ao turismo na apuração do lucro real. O projeto ainda proíbe incentivos a atividades desenvolvidas pelo próprio contribuinte doador e o uso dos recursos recebidos para pagamento de gastos com pessoal ou de encargos sociais. Quem receber doações ou patrocínios que podem ser deduzidos do imposto de renda deverá comunicar os valores arrecadados aos Ministérios do Turismo e da Economia. Também ficarão obrigados a apresentar demonstrações financeiras anuais certificadas por auditores independentes e comparecer do Conselho Fiscal. Da Rádio Câmara de Brasília, Maria Neves.
15: Eduardo Bismarck, do PV, comemora a realização do 10º Salão do Turismo, que aconteceu de 7 a 9 de maio, no Centro de Eventos do Ceará, em Fortaleza. O deputado lembra que essa é a primeira vez que o Nordeste recebe o evento.
23: Eduardo Bismarck ressalta o potencial da região no turismo, com geração de emprego e oportunidades que impactam diretamente no comércio local. Ele também aponta que o evento fortalece a circulação de recursos na economia ao reunir empresas, trabalhadores, visitantes e representantes do setor.
15: Termina aqui o Jornal Câmara dos Deputados com trabalhos técnicos de Everson Urani e apresentação de José Carlos Andrade e Luciana Vieira. Uma boa noite para você.
23: Uma ótima noite. A Voz do Brasil volta amanhã.
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0: 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A gente abre o baú desta quinta-feira com Robbie Williams.
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0: nessa noite de quinta-feira. Se liga aí que tá valendo aquele fone de ouvido Aiva. Eu sei que você quer ganhar. 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O nosso WhatsApp é 11 983 408 mil. James Blunt agora.
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0: 10h43, Alanis Morissette, Head Over Feet aqui no Baú da Mix. 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

0: Valeu todo mundo que participou. Agora vamos liberar pra você aquele fone de ouvido Aiva. E quem tá levando o presente da Mix de hoje é a Débora Canelas, final do fone 0485. Aí, Debi, parabéns. Aguarde que a equipe da Mix vai entrar em contato contigo, tá?
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0: Mix 113, excelente fim de noite pra você de quinta-feira. De volta aqui na Mix pro Mix Acústico. Hora da gente ficar relax com a trilha sonora perfeita pro seu fim de noite.
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1: Mix 11:20, fechando o Mix Acústico dessa noite de quinta-feira com Paralamas do Sucesso, Meu Erro. Amanhã cedinho tem mais aqui na Mix.
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0: Mix, faltando um minuto pra meia-noite. Rihanna, Stay, já já no break na Mix.
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0: Mix meia-noite um, começa agora o No Break. Duas horas de música e a gente abre com Jason Mraz.
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aqui no No Break, 2 horas de música direto, sem nenhum intervalo comercial, rolando pela Rede Mix de rádio para todo o país. 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

0: Hot Chili Peppers Californication aqui no No Break. Tamo na última hora, vamos tocar pra você ainda Capital Inicial, U2, Dead Swims também, Jason Derulo. Agora tá chegando Justin Bieber.
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0: Fechando aqui o No Break Imagine Dragons Demons. Acabou aqui, mas amanhã tem mais.
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1: Mix, e agora a gente dá aquela turbinada na programação. 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
6: Olá, aqui é o Peterson da Pastoral da Ubra. Você sente que está sempre cansado, mesmo quando não fez tanta coisa assim? Não é só o corpo que se cansa, a mente também. Pensamentos demais, preocupações acumuladas, expectativas altas, tudo vai drenando a gente por dentro. E é como um celular com vários aplicativos abertos. A bateria vai embora rapidinho. E aí falta energia para viver o que realmente importa. A Bíblia nos diz: venham a mim todos vocês que estão cansados de carregar suas pesadas cargas, e eu lhes darei descanso. Que tal então pausar, respirar, entregar esse peso para Deus? Nem todo cansaço se resolve dormindo. Alguns só descansam confiando. Pense nisso, um grande abraço e que Deus abençoe a sua vida.
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0: Mix agora 6h24, som do Green Day, Boulevard of Broken Dreams.
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0: Novidade de música, foram confirmados os detalhes do documentário sobre a turnê do retorno do Oasis. A produção conta com

0: contar como a primeira entrevista, né, do Liam e Noel juntos, depois de anos, né? Os dois não apareciam juntos na mídia há pelo menos 25 anos. E vale lembrar que em agosto de 2024, os dois irmãos líderes do Oasis surpreenderam os fãs ao anunciar que fariam uma turnê comemorativa dos 30 anos do disco, o What's the Story Morning Glory. Esse álbum trouxe hits como o Wonderwall, por exemplo. Pelo Brasil, o Oasis passou em novembro do ano passado com dois shows com ingressos esgotados. O documentário do Oasis, que ainda não tem título definido, deve ser exibido nos cinemas e depois ir até o streaming. Bom, para ver essa e outras notícias do mundo da música, do entretenimento, você vai no nosso site, radiomixfm.com.br.
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0: Tchau, Brown Júnior, ela vai voltar.
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2: E se tem alguém pronto pra brilhar nessa Copa, esse alguém é Kylian Mbappé. Olha, o francês chega voando pra 2026, com velocidade absurda e aquele faro de gol. Falando em faro de gol, na última Copa do Mundo ele fez um hat-trick na final. Sim, marcou 3 vezes, mas não ficou com o título. Só por esse motivo dá pra dizer. Mbappé, como dizem, vem com sangue nos olhos e é um fortíssimo candidato a ser um dos melhores dessa Copa.
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2: Com sangue nos olhos e é um fortíssimo candidato a ser um dos melhores dessa Copa.
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6: Bora lá falar de trânsito para quem tá vindo de Viamão pra capital pela 040. Pois é, tranca na 040, na altura da parada 33. E quando pega Bento Gonçalves, sentido centro, vai ter um trânsito pesado desde o campus do Vale da Urgues até a Antônio de Carvalho. Então calcula esse tempo a mais do teu deslocamento. O trecho mais crítico mesmo é próximo ao campus do Vale. Depois até Antônio de Carvalho é lentidão. 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
1: 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Muito bom dia. Sexta-feira, 15 de maio.
2: Bom dia.
1: Bom dia. Temperatura em Canoas, 12 graus. Um pouquinho mais alta que ontem, né? Ontem tava 9 esse horário. Ah, graças a Deus. Hoje não foi tão doloroso acordar. 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Lembrando o nosso WhatsApp, 519-9143-1874. E hoje, Julinho, dia de sexta muito louca.
3: Bom dia. Com muita alegria. Sextou, uou, metade do mês, né? Hoje, dia 15, metade do mês de maio aí já foi. Tá passando rápido, hein,
1: Gélis? Tá quase no meio do ano já.
3: Meu Deus do céu.
1: Ontem foi Natal.
3: Ontem foi Natal, é isso aí. E a gente tá aí, iniciando essa sexta-feira, aqui na 107.1, a rádio da Ubra, e trazendo muita descontração, notícia suave para você começar o dia leve, né? Amanhã a gente vai ter uma ação legal da Ubra lá no Paleta Atlântida, ali no Cais do Porto, Porto Alegre, um evento já consolidado no litoral e sua segunda edição aqui em Porto Alegre, um evento que movimenta muita gente, um evento bem bacana de participar, né, Gélio?
1: Pois é, eu quero ver como é que vai ficar lá no Cais, eu acho que vai ficar bem...
3: Circulação legal, a lancha da Uber vai estar lá agitando.
1: Ah, que horas a gente pode começar a chegar lá?
3: Cara, eu não tenho certeza do horário, mas é a partir das 10 horas, né? Começa ali, tipo até umas 17 horas. Não,
1: 9:30 eu tô ali na frente.
3: Churrascada a 1000 por hora.
1: Que delícia.
3: É isso aí.
1: É, a Ubra vai ter um stand ali, né?
3: Sim.
1: Ah, então tá, chegaremos lá então.
3: Bom dia, Thaís.
1: Bom dia, Thaís.
4: Bom dia, sexta-feira. Graças a Deus.
3: Dia de contar uma história muito louca, né?
4: Manda pra gente, por favor, eu tô animada pra ver.
3: 5191431874, participe conosco. Vai ter ingresso pro Aqua Loucos também, aquela piscina quente de inverno. Pra gente curtir lá no litoral.
1: Se quiser, a gente tem pro Mortal Kombat também, acabei de receber.
3: Olha aí.
1: O cinema Mortal Kombat
3: então
1: ali.
3: Então vamos dar dois pares, então.
1: Pode ser um par de Okaloucos e um par de Mortal Kombat.
3: Isso aí.
1: Mas tem que ser muito louca sexta-feira, hein?
3: Contar uma história é legal.
4: Bem louca.
1: Chance de El Niño se formar até julho sobe para 82% e acende alerta para chuvas excessivas no Rio Grande do Sul.
3: Olha as manchetes,
1: tá? Cinebiografia de Ozzy Osbourne não deve sair antes de 2028, segundo filho. Mulher de 28 anos é acusada após ex-namorado descobrir que ela se relacionava com o pai, o tio e o padrinho dele desde 2019.
3: Ah, queria pegar a família toda.
1: Olha, se ela mandasse isso pro Sexta Louca, ela ganhava 10 ingressos.
4: É verdade.
3: Verdade, ganhava pro Aqualoucos.
1: Ganhava o Aqualoucos.
3: Que loucura, cara.
1: Curiosidades, previsão do tempo, trânsito, dupla Grenal e muito mais.
3: A dupla Grenal, o Grêmio ganhou ontem, né? Não engana ninguém. Time horrível quando o Grêmio jogou lá. E passou para outra fase da Copa do Brasil, botou 3 milhões na conta, que só deve pagar o salário de um jogador e meio do plantel.
1: Ah, é? Tem um lá que recebe 1 e pouco, né?
3: É, tem um que recebe 2 e o outro recebe 1,5. Então, ganhou 3 milhões, não paga nem o salário de 2 jogadores.
1: Que loucura.
3: Vamos lá, vida que segue.
1: Vamos lá. 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E a previsão do tempo? O tempo deve seguir estável em Porto Alegre, cidades da região metropolitana, com predomínio de nuvens ao longo do dia e períodos de aberturas de sol. Mínimas entre 10 e 13 graus e máximas entre 17 e 20 graus. O amanhecer pode ter nevoeiro isolado em alguns pontos da região, especialmente nas áreas mais baixas e próximas a rios. Durante a tarde, o sol aparece entre nuvens, ajudando na elevação das temperaturas, mas o clima segue ameno.
3: Que loucura! Antes de falar das datas comemorativas, a gente lembrar aí os nossos ouvintes que estão acamados em casa, Marcele Maranata ainda, Josiane de Oliveira e o nosso Ramirinho Ruxo, né? Sim. A gente passa aqui uma energia boa pra vocês. Acho que semana que vem já vão estar com a gente aí. Melhoras pra vocês.
1: É, não, fiquem em casa, tomem água, fiquem deitados. Pra segunda-feira... É, a gente tá com inveja, né? Mas pra segunda-feira tá de boa. O Ramiro mandou mensagem hoje, bato, faz pra mim. E eu lá no meio do show do Rodrigo Teaser.
3: Olha aí, ai,
1: e eu disse, caraca, beleza.
3: Bora, né? Fazer
1: bora, né? Bora.
3: Tá de virada ou não?
1: Não, não. Cheguei em casa meia-noite, mas tá tudo bem.
3: Te poupou ainda.
1: É. Não, não, tá. Começou às 9 o show, foi até às 11, daí cheguei em casa meia-noite. Mas vamos lá. Datas comemorativas. Dia Mundial da Família.
3: Ô, a família, beijo pra todas as famílias, família. Principalmente pra minha.
4: Beijo pra minha família que tá me ouvindo.
1: Dia Internacional da Objeção da Consciência ao Serviço Militar.
3: Obrigatório, faltou o obrigatório aí no final. Serviço Militar, obrigatório.
1: Fez, Júlio?
3: Não, cara.
1: É, eu também.
3: Na época, dei um migué lá e não...
1: Eu também.
3: Fiz um exame, tava com um probleminha.
4: Agora.
3: É, dei um miguezinho lá e não servi.
1: Eu
3: não.
1: Também, deu um
3: não,
1: problema no meu pé lá.
3: Não prestei serviço militar.
1: O Thiago tem cara de que prestou. Não, não prestou? Não. Dia do Assistente Social. Bah,
3: importantíssimo.
1: Importantíssimo.
3: Parabéns.
1: Dia do Gerente Bancário.
3: Já foi importantíssimo. Hoje não manda mais nada no banco. Não tem autonomia pra mais nada, né?
1: Sim, hoje tu faz tudo online.
3: Tá louco. Tá louco. Tudo virtual, né?
4: Aplicativo.
1: Mas... Dia Nacional do Controle das Infecções Hospitalares.
3: Importante.
1: Importante. Ainda mais aquela que teve agora há pouco no hospital aí, que teve...
3: Sim.
1: No Fêmea, né?
4: Que, dos bebês.
1: Do super bactéria. Que horror aquilo lá. Dia Nacional dos Chips de Chocolate dos Estados Unidos.
4: Isso.
3: Tinha que ser, né?
4: Nunca provei.
1: Esses dias podia ter um chips aqui, pelo menos, né? Pra gente...
3: É.
1: Dia do Cacto. Acho que o...
3: Já foi espinhado por um cacto? Ou tu...
1: Já.
4: Ou tu é o...
1: Acho que é o mais fácil de cuidar, né?
3: Dá.
1: Água a cada 6 meses e deu.
3: Ah, sim. Bem
1: e sol pra
3: bem
1: caramba.
3: Bem tranquilinho.
1: Dia de levar um sapo para o trabalho.
3: Olha aí, Thaís.
4: Peraí que eu vou tirar aqui da minha bolsa só um pouquinho.
3: Ah, que talvez ele vire um príncipe, né?
1: É.
3: Ah, ou vice-versa.
1: Dias dos mistérios não resolvidos.
3: Ah, temos vários.
1: É, a bique que nunca volta, o guarda-chuva que some.
3: Ah, guarda-chuva, caneta e óculos.
4: A bique é muito
3: meu
4: clássico.
3: Deus do céu, eu perco direto. E acho também, já achei, uma vez achei numa lotação, achei um guarda-chuva fantástico, cara.
4: Eu perdi
3: anos com ele.
1: Ah, o guarda-chuva eu não sei quantos perdi já na vida. Eu tinha um que era em formato de espada ninja e tu pendurava no peito assim. Eu falei, tem que ser bem diferente pra não perder.
3: Que perigo, ninguém chegava perto.
1: É bom pra andar na rua. Fatos históricos. 1905. A cidade de Las Vegas é fundada em Nevada, nos Estados Unidos.
3: Um sonho essa cidade, né? Maravilhoso.
1: Cara, eu queria muito ir, mas com dinheiro contado, porque eu posso me perder naqueles cassinos, que eu acho muito bonito aquilo lá.
3: A chance é enorme, né?
1: É.
3: A gente já vai a ponta ali, já se ferra naquele cassino ali.
1: O do hotel?
3: É, do Conrad,
1: eu fui,
3: que já mudou de nome.
1: Eu fui com 16 anos e o segurança não deixou entrar. Eu fiquei na porta e toda a excursão entrou. E aí um cara que tava na excursão falou, moço, por favor. E o cara assim, não vou deixar entrar. E aí eu fiquei na porta olhando. Então eu quero ainda, eu ainda vou voltar pra Ponto de Leste só pra passar na frente do cara e falar, me barra agora.
3: Barra agora.
1: Nem deve ser o mesmo.
3: É, jura que é o mesmo, né?
1: O cara já deve ter morrido. 1915, a Argentina, o Brasil e o Chile assinam um acordo chamado como Pacto do ABC para formar uma cooperação à não agressão e arbitragem.
3: Argentina. E Brasil e Chile.
1: E Chile,
3: assinaram esse contrato. Esse acordo, aliás. Né?
1: 1940, Richard e Maurice McDonald abrem o primeiro restaurante McDonald's.
3: Não sabia o sucesso que seria, hein?
1: É. Viram Fome de Poder?
3: Sim.
1: Ah,
3: sim.
1: Fantástico, né?
4: Não.
1: Não viu?
4: Não.
1: Bah, é muito bom o filme. Dá um pouquinho de raiva do Ray que pega, né?
3: É, O negócio começou como gastronomia, mas o grande negócio que estava por trás eram os imóveis, né?
1: É.
3: As compras de dos
1: imóveis. Os imóveis, exato.
3: Os pontos de ótima localização.
1: Que até hoje seguem, né, cara? Segue, impressionante.
3: Segue. E não só o Mac faz isso, outras empresas, né? Bom, a gente vê aqui no Rio Grande do Sul a febre das farmácias, né?
1: Sim.
3: Que estão nos melhores pontos sempre, né?
1: Que a gente faz a brincadeira, né? Será que quando eu for pra praia, quando eu voltar na minha casa, não vou precisar de uma farmácia?
3: O Ramiro sempre fala isso.
4: É. É uma na frente da outra, né?
1: É, eu não consigo entender.
4: Eu acho que é tudo da mesma, não?
3: É que a margem de lucro deve ser pouquinha, né? Pra abrir uma farmácia.
1: Pois é, também, né?
3: Ah, tá louco.
1: A margem. É que hoje a farmácia, né? Antigamente a farmácia era só remédio. Tu entrava na farmácia e tu tava doente.
3: Hoje tu não pega... encontra remédio, ao contrário. Tu encontra tudo, mano.
4: Eu acho que eles são...
3: Não, mas é verdade, é verdade.
4: Tem agora na porta.
1: Sim.
4: Ali.
1: Mentira.
3: É fruta, se tu duvidar.
4: Ursinho de pelúcia.
3: Não, é verdurrige, mas é verdade.
1: Me vê um quilo de bergamota e um plasil.
4: É, tem exatamente. Ração também.
1: Meu Deus, cara.
4: Eu acho que eles querem imitar, tipo, o Walmart, sabe?
1: Ah, tá, pode ser. Não, mas tem umas que é muito boa, realmente.
3: Óculos,
1: assim,
3: tem óculos.
1: Óculos, que loucura.
3: Não, surreal, surreal.
1: 1988, Guerra do Afeganistão.
3: Onde os afegãos estão, hein?
1: Afegãos estão. Depois de mais de 8 anos de combate, o exército soviético começa a retirar 115 mil soldados do Afeganistão.
3: Aí é guerra toda hora, essa notícia também tá batida já.
1: 2018, a Rússia inaugura a mais longa ponte da Europa, a Ponte de Crimeia, sobre o Estreito de Kerch, dando acesso terrestre, viário e ferroviário pela Rússia à Crimeia. Nascimentos. 1962, Tino Marcos.
3: Tino Marcos.
1: Ah, clássico Tino Marcos, jornalista brasileiro. O famoso...
3: É do esporte, né?
1: Galvão, fala, Tino. Sentiu.
3: O jogador tá sentindo a perna aqui, gemeu muito na minha frente aqui, 0-0 placar.
1: 1965, André Abujamra, músico e ator brasileiro, e Raí, ex-futebolista brasileiro, clássico Raí, já vi jogar. 1974, Caíco, ex-futebolista brasileiro.
3: Ah, Caíco jogou no Internacional, tem baita carreira, né?
1: 1982, Jéssica Suta, dançarina, cantora e atriz estadunidense do Pussycat Dolls. E 1987, Andy Murray, tenista britânico.
3: Ah, baita.
1: E mortes. 2016, morreu Calbi Peixoto.
3: Calbi, com aquela voz dele.
1: Baita cantor. 2021, Eva Vilma, baita atriz brasileira. E em 2003, Juni Carter Cash, cantora country e esposa de Johnny Cash, que faleceu em 2003. Viram Johnny June? Também um outro filme fantástico. Sobre
3: claro,
1: o Johnny Cash e a
3: claro
1: mulher.
3: Claro que não.
1: Pra quem gosta de música country, Johnny June, sobre a vida de Johnny Cash, maravilhosa. Ai, ai, ai, já chegou mensagem aqui. Ó, aqui, ó, falando, ó. Gente, a... Tal farmácia lançou uma linha de tênis. Tênis na farmácia.
4: Não.
1: Sim, tem uma farmácia.
4: Não acredito.
1: Uma farmácia que tem nome de festa.
4: Entendi.
1: Ali no meio do ano.
4: Tá chegando.
1: Tá chegando, inclusive. Mês que vem, lançou tênis na farmácia.
3: Ah, que loucura, cara.
1: O Ranielle mandou aqui.
3: É.
1: Já temos um áudio, será que podemos ouvir?
3: Ah, vamos quebrar pra trocar. Protocolo, vamos ouvir esse áudio aí.
1: E vamos dar.
3: Certo, sexta-feira.
1: Vamos lá.
2: Então, muito bom dia aí aos integrantes da Mix. Um grande abraço do Farias. Melhoras aí para o nosso trio que está doente. Lembrando, né, tomar um chá, limão, alho e mel.
3: Bom.
2: E um paracetamol super este, coisa boa.
3: Adoro esse chá aí.
2: Abraço aí pra galera, abraço pros motoristas de APP e partiu Ceasa!
3: Abraço, Farias. Esse chá é milagroso mesmo, eu tomo exatamente o que ele falou.
1: Como é que é?
3: É o chá, limão, mel e um paracetamol. Muito
1: dentro
3: bom.
1: Do chá? Não, tô brincando.
3: Tudo dentro, não, pode ser tudo dentro do chá, cara.
1: Não, mas gengibre não, limão e mel eu adoro, até sem estar gripado.
3: Sim, sim.
1: É muito bom. Então vamos lá para as notícias. Chance de El Niño se formar até julho sobe para 82%.
3: Ai.
1: E acende alerta para chuvas excessivas no Rio Grande do Sul. uma nova atualização da Administração Nacional Oceânica e Atmosférica, a Agência Climática dos Estados Unidos elevou a probabilidade de formação do fenômeno El Niño e fortaleceu um alerta para o Rio Grande.
4: 82% é muito, né?
1: É muita coisa.
3: Caramba.
1: Isso significa maior risco de chuvas excessivas. A probabilidade de o fenômeno se formar até julho aumentou de 62 para 82 para o período a partir de agosto. A chance supera os 90%, chegando a quase 100% entre novembro e janeiro.
3: Então, ou seja, eles erram de novo, né? Já erraram várias vezes.
1: Pois é, mas novembro e janeiro 100%. Ah, aí tá lá bom. No verão vai estar caindo o mundo. Bah. Tomara que não dê.
4: É, o pessoal fica apreensivo.
1: Pois é, ainda mais aí que né?
4: Lembrando,
1: que a gente passou.
3: Lembrando das matérias de ontem, recebi uma mensagem de uma mãe. Júlio, meu filhinho tava no carro ontem quando vocês deram a notícia do cabaré e me perguntou o que, que é cabaré.
1: Acontece. Ainda mais os pais levando agora os filhos pra escola.
3: É, tem a cachaça cabaré, né?
4: É, pode.
1: Cabaré,
3: enfim, pula essa parte.
1: É um Pikachu. Em 2024, a catástrofe climática vivida no Rio Grande do Sul foi resultado de uma combinação de fatores. Um El Niño que atuava desde 2023. O aquecimento do Oceano Atlântico e a chegada de frentes frias, segundo a meteorologista Josélia Pegorim, da Climatempo. O El Niño de 2026 tem potencial para ser de forte a muito forte, com intensidade comparável a 2023. E seus efeitos devem ser sentidos no inverno e com maior preocupação na primavera.
3: Ah, tem potencial. Então, se tem potencial, não vai chegar lá.
1: Pode ser que...
3: Vamos pensar positivamente.
1: É.
4: Por que esse nome, El Niño? El Niño?
1: Pois é, El Niño seria o garoto, né? O criança.
3: Ah, sempre tem um nome, né? Furacão, Catarina...
1: É, o furacão eu sabia que tinha nome de
3: era feminino.
1: É feminino e masculino. Feminino e masculino. Mas o El Niño ficou...
3: Ah, tem coisa que não tenta entender, só aceita.
1: E tem o Laninha também, né?
3: Exato.
1: Cinebiografia de Ozzy Osbourne não deve sair antes de 2028, o segundo filho. Os fãs que aguardavam ansiosamente pelo filme biográfico do eterno vocalista do Black Sabbath e ícone do heavy metal, Ozzy Osbourne, precisarão exercitar a paciência. Em uma transmissão ao vivo recente em seu canal no YouTube, Jack Osbourne, filho do músico e um dos produtores do projeto, compartilhou uma atualização sobre o andamento da produção, indicando que o longa não deve chegar aos cinemas antes de 2028. Anunciada em 2021, a cinebiografia focará principalmente na história de amor entre Ozzy e sua esposa e empresária Sheryl Osbourne.
3: Oh, amor é lindo.
1: Sheryl!
3: Ele não comendo morcego já tá bom.
1: Que a trama acompanhará o final do período do cantor do Black Sabbath, o início turbulento de sua carreira solo nos anos 80 e o relacionamento do casal diante dos excessos e da fama. Embora o nome do diretor ainda não tenha sido definido, o mistério em torno do ator que interpretará o Príncipe das Trevas parece estar próximo de um desfecho. Sem revelar a identidade do escolhido, Jack Osbourne já havia adiantado que a equipe de produção já tem um favorito. Ah, quem será para fazer o Ozzy Osbourne?
3: Tá louco, cara.
1: Eu vi a série The Osbournes, que era, tipo, da família, assim, que nem tem os Kardashian, era dentro da coisa. Cara, o Ozzy era um, sei lá, um pau mandado, ele ficava sentado assim, daí a Sheryl, pá, levanta! Eu falei, como tu vai falar assim com o Deus do metal? Eu caí indignado.
3: O cara não pode ser bom em tudo, né?
1: É, mas era muito engraçado. E o Jack, o filho dele, era um adolescente...
3: Aborrecente.
1: Ah, e tinha arminha de espoleta, ficava atirando em alvo e... Ah, era o caos. E a filha queria ser cantora, inclusive canta muito bem.
3: Quem agita, então, na casa é a mulherada.
1: É a Sheryl. A mulherada. A Sheryl é maravilhosa, eu amo a Sheryl. Ai, que medo dessa notícia, vamos lá. Mulher de 28 anos é acusada após ex-namorado descobrir que ela se relacionava com o pai, o tio e o padrinho dele desde 2019.
3: Passou o rodo na família.
5: Que é isso? Que mulher é essa, hein? Pegou todo mundo.
1: Pois é, né? Imagina o Natal, hein? Natal em família é uma droga.
3: Amigo secreto, ela ganhou 15 presentes e todo mundo ganhou um só. Ninguém entendeu nada.
1: Ela ganhou os melhores presentes. Ai, uma história bizarra viralizou recentemente com um enredo digno de novela. Uma mulher de 28 anos teria sido descoberta após namorar simultaneamente e por anos o pai, o tio e o padrinho do seu ex-namorado.
3: Seria ela uma ninfomaníaca?
1: Bah. Pegou o sogro, o irmão do sogro, e o padrinho, meu Deus do céu.
3: Só falta ter aparecido grávida aí, ia ter fila no DNA.
4: Bah.
1: O esquema que seguia um cronograma rigoroso teria passado despercebido em todos os churrascos e reuniões de famílias até o dia do aniversário do ex.
4: Era tudo junto.
1: Bah, mas era muito. Bah, mas era.
4: Mas que logística, né?
1: Mas tu tá louco, imagina um churrasco. Tem que cumprimentar só daí o namorado, que é só do lado do namorado.
4: E o WhatsApp, como é que tu consegue
1: sustentar? É. Tinha três números, quatro números.
4: É. Bah. Gênia.
3: Gênia.
1: O caos se instalou quando, por um erro de comunicação ou excesso de confiança,
3: mandou uma mensagem enganada.
1: Os três apareceram no evento como acompanhante oficial da mesma mulher. Segundo o relato, ela mantinha até um planner rotulado. Um planner rotulado como rotação para não trocar os nomes. Os presentes e os apelidos carinhosos de cada um. O desdobramento do caso ainda não foi divulgado. Se ela ficou com algum deles, se ficou sozinha. E o desfecho está sendo aguardado. É, não é fácil, hein? Essa aí ganhou já o sexto, é muito louco.
3: Ou ficou com os três, fizeram um acordo lá, os quatro, os cinco, seis, quantos são aí, tá? 22, 44.
4: É difícil administrar um já, imagina três.
1: Pois é, eu fico pensando, é que nem quando eu tinha banda. Eu falava, cara, não tem mais banda porque tu tem que ter quatro relacionamentos ao mesmo tempo. E não amoroso, porque tu tinha que aceitar a opinião de um. Aí a opinião de outro era contrária da tua, que era contrária do quê? E aí dava as brigas de... Aí tu entende as brigas de banda.
3: Cara, eu admiro banda que tá há muito tempo junta, com a mesma formação. É fácil,
1: Rolling Stones.
3: Viajar mundo inteiro aí, esses mais famosos, né?
1: Ficar fora de casa, longe da família e perto. Dorme mais com o teu colega
3: E aguentando o xilique de algum que dá, sempre dá um xilique. Tem dia que tu não tá bem, né? Às vezes tu não acorda legal, já sai brigando com todo mundo.
1: É. Ou tipo o Oasis, que não se falam.
3: É, só fazem show, né?
1: É, imagina. O ouvinte mandou aqui o folder de ofertas dos tênis da linha
3: dessa farmácia.
1: Temos mais um áudio, podemos? Vamos dali?
3: Bora!
6: Saudações, pessoal. Muito bom dia. Aqui é o professor Diego Brandão, ouvinte da rádio há muitos anos, professor de geografia. E estava escutando o Jornal da Mix, né, e vocês comentaram ali sobre a nomenclatura do El Niño. El Niño é um fenômeno de aquecimento das águas do Oceano Pacífico. Passa a ter um aquecimento, né, na metade do ano, ali, de modo geral, quando é ano de El Niño. Mas que vai chegar na América do Sul, no continente, no final do ano. Por isso que os cientistas apelidaram este fenômeno de El Niño, que é no final do ano, juntamente fazendo uma alusão ali à chegada do El Niño, do Menino Jesus. Valeu, um abraço e bom dia para todos.
3: Olha aí, viu?
4: Tô
1: obrigado. Grande aí. Diego Brandão.
4: Diego?
3: Tá esclarecido agora porque o nome é El Niño.
4: Interessante.
1: Saudades, Diego. Faz tempo que não aparece aqui. Claro, é o Ninho, o Menino Jesus. Ai, que loucura!
4: Como é que ele também tinha adivinhar?
1: É, né? A cabeça dos meteorologistas não explica pra gente.
3: Essa região ele chegou nesse período, mas talvez alguma, né, em outro país, assim, ó, essa volta que o El Niño faz aí pelo mundo, pode ter chego não nessa época, né?
1: Pois é.
3: Mas enfim, mas ficou o registro do primeiro acontecimento que foi nesse período aí.
1: Vocês costumam comer sushi?
4: Sim.
3: Ai, ai, ai, que houve?
4: Ah, pronto.
3: Para com isso.
1: Cliente flagra verme vivo saindo de sashimi em restaurante japonês.
3: Ah, depende do restaurante que o cara foi,
4: vídeo,
3: né?
4: Eu acho.
1: E vídeo... Hã?
3: Depende do restaurante que o cara foi também.
1: E vídeo explode em redes sociais. Ah. Um cliente da rede Gaten Sushi, em Hong Kong, flagrou um verme vivo saindo de uma fatia de sashimi de peixe alfonsino. Segundo os antes de comer, o vídeo que mostra o parasita se mexendo no peixe cru viralizou e gerou milhões de visualizações nas redes sociais. Após repercussão, o restaurante pediu desculpas, descartou todo o lote do produto importado da unidade de Causeway Bay e o caso foi denunciado ao Centro de Segurança Alimentar de Hong Kong por um consumidor. Especialistas alertam que ingredientes como wasabi, limão e vinagre não eliminam esse tipo de organismo, reforçando a necessidade de um controle rigoroso de inspeção sanitária e armazenamento.
3: Que desagradável, né?
4: Olha só uma informação aqui. Às vezes esse verme ele já tá no peixe. Ele no mar mesmo, entendeu?

0: Ah, sim,
1: não
0: sim. Daí como cortou.
1: Que o restaurante tá estragado, entende?
0: Sim, sim. Já tá por dentro da carne mesmo.
1: É, exato.
0: É. Daí não tem o que fazer mesmo.
2: Aconteceu, né? É. Olha onde aconteceu.
0: Lá. É, mas lá em Hong Kong.
1: Não,
0: aqui
1: longe,
0: não tem
1: aqui
0: verme.
1: Aqui não tem essas coisas. Aqui tá não tem parasita, né? Não.
0: O verme não passa ali por por Tramandaí ali, não. Não chega ali. Quando a fêmea do bicho preguiça... Ah, essa aqui eu conheço muita gente, assim. Quando a fêmea do bicho preguiça quer acasalar, ela simplesmente senta e começa a gritar até um macho aparecer.
3: Vem, vem que tem!
0: A reprodução do bicho preguiça acontece de uma forma curiosa e bastante compatível com o comportamento calmo da espécie. Quando entra em período fértil, a fêmea costuma permanecer parada nos galhos enquanto emite sons agudos para avisar aos machos que está pronta para o acasalamento.
2: Que loucura!
0: Essas vocalizações se espalham pela floresta e ajudam a atrair machos que podem estar em áreas mais afastadas. Em alguns casos, quando mais de um pretendente chega ao local, acontecem disputas pela oportunidade de reprodução. O comportamento chama atenção porque a fêmea praticamente não precisa se mover nem gastar grandes quantidades de energia. Ela apenas sinaliza sua presença e espera, mantendo o ritmo lento característico dos bichos preguiça até mesmo durante o acasalamento.
2: Nem sei o que falar.
1: Nossa, esses dias eu vi uma notícia, eu até mandei pra vocês. Sabe por que, que a gata fica miando muito quando eles estão no cruzamento?
2: Não.
1: Será que eu posso falar?
0: É porque prende.
1: É porque tem umas garras ali, entendeu?
0: Ah, sim, e aí, vai lá, coitada, e aí dói, sim,
1: dói,
0: sim.
2: É. Dor,
0: e prende,
2: é dor.
0: Também, né?
2: Prende. São gritos de dor.
1: Gritos de dor.
0: É, pensa que tá sendo legal, não tá.
1: E aí ela mia, mia, mia.
2: É, faz parte, né? Fazer o quê?
0: Mande seu relato para... Hoje é sexta, né? Sexta muito louca. Mande seu relato para 51991431874. A gente que é louca, né? Lembrando
2: lembrou
0: que...
2: Lembrou alguma cesta muito louca aí, Gélis?
0: É, cesta especificamente acho que não.
2: É, mas tá, fala o dia, ninguém vai lembrar.
0: Deixa
2: fala,
0: eu pensar
2: fala
0: uma.
2: Uma noite muito louca e diz que foi na cesta, não tem problema nenhum.
0: Ah, tem uma muito, muito engraçada que meu amigo me relembra muito. Bom, a gente tava num bar ali na Bonfim e aí meu carro estava na frente da casa dele. Daí a gente saiu do bar, tava eu, ele e a namorada. A gente saiu do bar e eu falei, tá, vamos até ali meu carro, que eu vou pegar meu carro e vou embora. E era bem na frente da casa dele. Daí eu falei, então tá, tchau, me despedi dos dois. Eu fui entrar no meu carro, começou a sair um monte de jornal embaixo do meu carro. E eu sei, que é isso que tá saindo, cara? E aí saiu um cara debaixo do meu carro. Todo mal vestido, todo sujo, assim. Daí ele falou, bah, desculpa te assustar. Eu falei, não, fica tranquilo, sempre sai uma pessoa debaixo do meu carro.
2: normal.
0: E ele falou, não, é que tinha uns caras querendo me assaltar. Aí eu olhei pra ele e falei, candidato.
2: Ah.
0: Querendo te assaltar? Ele falou, não, é sério, isso aqui. Eu, ah, então tá, beleza. Eu falei, dei tchau pros meus amigos, fui entrar no carro, daí ele assim, ó, pra onde tu tá indo? E eu falei, pra casa. Daí ele, ah, tá. Onde é que tu mora? Daí eu, na Zona Norte. Ele, bah, dá uma carona. E aí o meu amigo olhando assim, falando, fazendo assim com a cabeça, não. Só que eu tinha uma Courier, que é aquela que são dois lugares e atrás é só compartimento de carga e tinha uma capota. E eu falei, na frente tu não vai, tu vai lá atrás. Daí ele, beleza. Aí eu abri, ele entrou e o meu amigo disse, tu tá maluco? Tu vai dar carona pro cara? E eu falei, vou, ele tá ali atrás. Aí eu falei, tá, só até a Independência ali. Daí o cara, não, tranquilo. Daí eu peguei, subi o carro assim, subi até a Independência, dei duas buzinadas e o cara pulou da casa.
2: Que loucura, é muito louca essa. Ganhou um ingresso, uma louco.
0: O meu amigo me ligava e falou, tu é maluco, cara, tu não conhece o cara, o cara tava embaixo do teu carro. Eu falei, ah, deixa. Não parecia estar armado.
2: Mas tinha uma época que carona era normal, né?
0: Sim, sim. Ah. Só que eu ia botar ele na frente,
2: sim,
0: também, né?
2: Sim. Hoje em dia não dá mais, né?
1: Não dá, mas a gente vê, né? As pessoas paradas na estrada ainda pedindo.
2: Isso,
1: com uma
2: plaquinha, né?
0: Eu me
2: Floripa!
0: Eu me lembro no verão, muito na freeway, cara, era filas e filas de gente com a plaquinha.
2: Isso. E ganhavam carona, claro, viu? Com muita frequência.
0: Paravam geralmente no pedágio ali.
2: Sim, sim.
0: Eu me lembro, passava o pedágio, tinha uma galera, assim. Hoje eu acho que não vejo mais.
2: Não, hoje também não vejo.
0: É que hoje tem um aplicativo que tu vai de carona.
2: Ficou tudo virtual, é.
0: É. E tem até opção pra não falar, eu acho meio.
2: Sério? No aplicativo.
0: No aplicativo tem a opção de não falar.
2: Cara. Ah.
0: Não falar, imagina. Viajar daqui a Floripa no silêncio.
1: Ah.
0: Pessoa pouco
3: antes de ser. O que é, Thiago? O que é?
0: É a sexta de vocês? Sexta muito louca.
2: Depois do comercial, vou pensar aqui, uma história muito louca.
1: Vou ver e te aviso.
0: Ah, mas vocês têm carinha de que tem.
2: Não, temos várias, né? Lembrar aqui.
1: Tem que lembrar.
2: Esse é o problema.
0: Ah, então vamos pro break enquanto...
2: A única coisa que eu lembro é que é o Maio Solidário da Ubra aí, que tá maior sucesso, bah, né, cara? Pessoal colaborando muito. Ontem a gente tava numa reunião de vídeo ali. E uma. A gente já arrecadou mais de uma tonelada. Hoje é dia 15, né? De alimentos já foram arrecadados.
0: Ai, que maravilha.
2: A juíza ontem da primeira vara criminal lá de Gravataí, ela doou 20 cestas básicas numa reunião que a gente tava ali virtual. Que bacana essa atitude.
0: Que bom, né, cara?
2: É, então, continue colaborando com a gente lá. A gente tem pontos de coleta no Shopping Guatemi, lá no espaço da Ubra, no Cais Embarcadeiro, em todas as unidades Ubra.

0: do campus, né?
1: Vamos ajudar. Então tá 7h33, vamos para um rápido intervalo, daqui a pouco a gente já volta.
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10: Tô com saudade da tia Marcela e da Josiane.
0: Tô com muita saudade de

0: Ramiro, também tô com um pouquinho de saudade de ti.
1: É, o Ramiro.
0: Bem pouquinho.
1: 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Estamos no Jornal da Mix. Agora 12 graus. Continua 12 graus, graças.
2: Produção Ramiro Ruxo, né?
1: Produção Ramiro Ruxo e Patrick Pozobons. E vamos um recado aqui, ó. 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
1: Vai, carro, né?
2: Aí não ficar empenhado por aí, né?
1: Assistência 24 horas e monitoramento é...
2: Senão vai ter que contar uma história muito louca que ficou empenhado com um carro, velho. Alguém.
1: Bah, aí, quem assim, nunca?
2: Falar em história muito louca, ó, pô, temos o WhatsApp aí.
1: Meu tipo, Deus, cara. Do nada as
2: pessoas... Acordou, o pessoal acordou. Sextou agora mesmo.
1: Então vamos lá, vamos ouvir aqui.
3: Um abração para todo mundo. E hoje eu quero mandar um abração para minha filha Vitória, que está fazendo 12 aninhos.
2: Parabéns,
3: Vitória. E um abração para minha filha Sofia, que fez ontem 19. Tá? Muitas felicidades para elas e muitas felicidades para a bancada. E um bom fim de para todo mundo. Beijo.
4: Beijo. Parabéns.
1: Bah, filha, seguido os aniversários.
2: É, um dia. Bah, que legal.
1: Tá, vai todo salário só em presente. Vamos outro aqui.
5: Opa, bom dia, Rádio Mix. Aqui é o Paulo. Sou sargento do Exército aqui, carioca, morando aqui em Canoas há pouco tempo. É, você está muito louco, tem vários relatos, né? Mas teve uma vez que estava na balada com um amigo e tal, enfim. Foi bem tranquilo, né? E irresponsabilidade minha, eu fui dirigindo. Mas depois eu cheguei em casa, nem sei como. Daí eu acordo de manhã, no outro dia, vejo o carro com o pneu tudo branco, sabe? Daí eu fui, porra, ainda fui falar com meu amigo, né? O que você fez com o carro? Você falou, cara, você tá louco? Você voltou em zigue-zague com o carro aí, passando em cima de meio fio, vi que era a tinta do meio fio que tava no carro. É o que dizem, Deus guarda os bêbados mesmo. Tamo junto, Rádio Mix.
2: Quem nunca?
1: Quem nunca ficou com o meio fio?
2: E eu sou motorista do tempo que não era... obrigatório usar cinto de segurança. Se tu bebesse, tu podia dirigir.
1: Sim.
2: Então, meu Deus do céu, imagina.
1: Cara, eu me lembro de eu e minha irmã viajando. Meu pai tinha uma pampa, que também é só dois lugares, e a caçamba atrás. E meu pai botava colchão e travesseiro ali atrás. A gente viajava pra praia, pra Boi do Meio, dormindo atrás. Imagina que sem cinto, sem nada. Assim, se batesse, a gente ia
2: virar
1: panqueca. Que loucura, cara. Mas era bom. Lembra de galera viajando, passando na praia com o porta-mala aberto, cheio de criança sentado atrás?
2: É. Ah, direto isso, né?
1: Direto.
2: Dá. Acontecia, né? Hoje não mais.
1: É. Recados aqui, ó. Bom dia, sextou. Desejamos melhoras aos nossos amigos queridos da bancada. Abraços do Fábio e da Ana Laura. Muito obrigado, Ramiro, Josi e Marcele, né?
2: Semana que vem vão estar conosco aí, com certeza.
1: Pois é. Vamos para mais um recado?
2: Bora!
6: Bom dia. Aproveitando que o colega aí falou sobre a questão de não falar de aplicativo, eu tenho uma história para contar. Um dia eu fui trabalhar numa empresa. No meu primeiro dia tinha uma pessoa, era eu e uma pessoa na sala. E a pessoa totalmente amarga. E ela olhou para mim, nem me deu bom dia no primeiro dia de trabalho e falou: eu não gosto de toque e nem de conversa. Eu não falo durante serviço. Eu não gosto que ninguém fale comigo, eu sou muda. Não sou muda, mas eu não gosto de conversar com ninguém. Bom, recepção ótima,
2: que
6: né?
2: Que recepção, hein?
6: Trabalhei ali quietinha, tinha que falar um pouco, porque eu precisava aprender o trabalho. Aí cheguei em casa e comentei com a minha filha, né? E a minha filha prontamente disse: bom, se ela não gosta de falar, ela tem que trabalhar no necrotério, né? Bom, só para dar essa dica para as pessoas quando recepcionam outras no seu trabalho, sejam mais sinceras, sejam mais
2: receptivas,
6: né? Bom dia, galera. Se tiver algum tipo de ingresso aí, tô topando. Tá, valeu, bom fim.
2: Tá, a gente vai analisar aqui, no final do programa a gente vai entrar em contato.
1: Trabalhar em necrotério é muito bom. Quer conversar?
2: Mas trabalha é boa dica mesmo, né? Pô, quando um colega novo tá chegando, pô, vamos recepcionar melhor, né?
7: É, não olha torto, não.
2: É, exato, exato.
1: É, e também, né, que nem tu falou, primeiro dia, pô, tu tá chegando, não conhece ninguém. Tu não sabe a rotina de trabalho, não sabe como é que cada um responde, como cada um funciona. Pô, cara, primeira coisa, acolhe a pessoa, né?
7: Exatamente.
1: Todo mundo teve o primeiro dia de trabalho. Eu sei que faz 17 anos que eu não sei o que é isso. Mas teve, o primeiro dia sempre é difícil. Não sabe com quem almoçar, almoça sozinho. Não
2: sabe nem onde fica o almoço.
1: É, sabe onde fica o refeitório, onde é que tem restaurante, tem que ficar perguntando tudo.
7: E a pessoa que chega também, ela já tá ansiosa já faz um tempo, né? Que ela sabe que vai começar a trabalhar.
1: É, começa a trabalhar.
7: E aí tu já sai de casa ansiosa, pensando como é que vai ser. E aí tu chega e, bah.
1: Ah, não me encosta e não fala comigo. Bah, pelo amor de Deus, pessoa...
2: Receptividade, que recepção.
1: Hein? Vamos mais uma aqui.
8: Bom dia, sextou com a melhor bancada do Brasil, bancada da Rádio Mix. Todos os dias eu e o Vicente vamos para a escola e para o trabalho ouvindo a Rádio Mix, né, filho?
9: Sim.
8: E o que tu disse para a mãe que tu quer?
9: É conhecer o estúdio deles.
8: Conhecer o estúdio da Rádio Mix. E aí, galera, será que a gente consegue levar o Vicente aí? Alô, Juliana, diretora da Ubra Guaíba. Beijos.
10: Juliana, só chegar aqui. Eu quero conhecer o Vicente pessoalmente. Abração aí, Vicente. Pode chegar.
1: Juliana, aqui na Ubra, prédio 16. Traga o Vicente.
2: Será muito bem recebido.
1: É muito bem-vindo.
2: O primeiro dia de vocês aqui, a gente vai receber muito bem, viu?
7: Muito bem, é verdade.
2: Não vai fazer que nem o colega aí da última ouvinte que falou.
1: Vamos mais um áudio.
11: Bom dia, gurizada.
2: Bom dia.
11: Sou o Anderson de Porto Alegre. Sexta-feira muito louca, não me lembro. Mas pensa numa sexta-feira que começou horrível. Passageiro incomodando, cancelando a corrida quando o cara tá chegando já pra buscar ele. Virei café no carro já. Me dá um ingresso aí pro Mortal Kombat ou pro Aqualocos, pelo amor de Deus.
2: Ah, nós vamos analisar aqui. Calma, calma, né?
7: Tá só começando.
2: Cara,
7: o dia.
2: Às vezes esse cancelamento aí é um livramento.
1: É, exato.
2: É, nem leva pra esse lado, sempre leva. Tudo que acontecer, cara, leva sempre pro lado positivo, cara.
7: É assim também.
1: E o café caiu justamente pra tu dar uma parada com o carro pra limpar, porque.
2: É dirigindo com café na mão é perigoso, né? A gente fala, às vezes a gente faz coisas parecidas, né?
1: Tem um amigo meu que ele fala assim, que ele começou, ele era muito negativista, assim, muito negativo. E aí ele falava que toda vez que acontecia uma coisa ruim, ele usava a palavra ainda bem que e tentava complementar pra pegar alguma coisa positiva. Ah, furou o pneu do carro. Ainda bem que eu tenho carro. Ainda bem que eu não tô atrasado. Ah, ainda bem que... Nossa, cara! Eu falei, caralho! E aí ele virou muito positivo. Ah, agora ele é muito, muito zen.
2: É o poder das palavras. Elas têm poder, com certeza.
1: Mas eu adorei o ainda bem que. Ele falou... Aí eu comecei a usar ainda bem que. Porque tudo era... Caramba. Ah, meu, é só comigo. Vai, foda, vai. Quer ver? Eu vou chegar lá, já vai estragar. Eu falei, isso, projeta pra ti que vai estragar.
2: É, chama que vem mesmo.
1: Chama que vem, Daí acontecia ele, olha aí, ó, falei, ah, minha vida é uma merda.
2: E dá o mesmo trabalho ser positivo e negativo.
1: Exato.
2: É só inverter a chave.
7: A pessoa negativa é chata, né?
1: Ô, oh,
7: é
1: me afasto.
7: É uma droga tu conviver com gente negativa.
2: Eu pego essas...
7: Pega.
2: Entro num ambiente
1: negativa e...
7: Tu sai, tipo,
1: que reclama de tudo. Não, ele reclama de tudo.
7: De tudo.
1: Ai, tá quente aqui. Ai, tá frio. Ai, tá muito claro.
2: Não dá pra fazer.
7: Ai, fecha um pouco. Chega a ver o cérebro quase.
2: Ah, tá louco, tá louco.
1: Chegou com meu cérebro. Já...
7: Tanto que eu recalou.
1: Aquela gemida baixa. Ai, ai, muito bom. Nossa professora de fono aqui mandou em homenagem à bancada Doente em Casa. Mantas e cachecóis para cuidar da voz da população. Maio solidário do curso de... De fonoaudiologia, campanha de arrecadação.
2: Que bacana, né?
1: Mantas e cachecóis.
2: A gente vê todas as unidades no Brasil inteiro, né? De todos os cursos se mobilizando para fazer uma ação solidária.
7: É,
2: cara, isso é muito legal. Olha, uma surpresa muito agradável.
1: E tu pensa que manta e cachecol é só para bonito? Não, cara. Ah, cuidar aqui da região do pescoço. Pô.
2: Importantíssimo.
1: Às vezes só tapar ali já passa o frio.
2: Ai, saudade de tomar um quentão.
1: A gente podia trazer um dia um quentão sem álcool, óbvio.
2: A Thaís já fez uma cara que não curtiu muito, né?
1: Não gosta de quentão?
7: Não gosto de quentão, não gosto de chimarrão, não gosto de café.
2: Gosta de vinho?
7: Não.
2: Ah, bebida alcoólica, zero?
7: Só bebo pra ficar bêbada, assim.
2: Tá, mas qual bebida tu curte mais?
7: Coca, não pode falar.
2: Pode
1: falar,
2: é tranquilo.
7: Uma coquinha, Zé.
2: Não, eu digo, tu toma algum tipo de bebida alcoólica?
7: Não, quando eu vou beber, eu bebo tipo um gin ou uma vodka, um kit.
2: Um kitzinho?
7: Não, um gin com Schweppes.
1: Schweppes citrus? Ou
7: isso,
1: tônica?
7: Citrus.
2: Ah, legal. Tá. Ah, uma bebida legal.
1: Que tônica eu não
7: aí
1: consigo
7: é bom,
1: entender.
7: Aí eu consigo beber. Mas eu não... Pra mim, tudo que é bebida tem gosto de álcool. Até o vinho, eu não tenho essa finese.
1: Cerveja também?
7: Pessoas. Cerveja também, chope também.
2: Cervejeles.
1: Que loucura, cara.
7: É estranho, né?
1: É?
2: Ela também deve ficar bêbada, dois copos, tá caindo
7: um
2: já.
7: Um copinho, a gente tá bem louca.
1: Já tá achando todo mundo ali na mão.
2: Pronta pra uma cesta muito louca.
7: Né? É. Exatamente.
1: Ai, eu te amo, amiga.
7: Ai, amiga.
2: Ah, filosofar.
1: Aliás, bêbada. Como é que foi ontem?
7: Ai, foi bem bom.
1: Cantou?
7: Não, não tinha. Eu não fui, lembra?
1: Ah, foi no...
7: Eu ia aí, mas eu fui no 300.
2: Ela ia no Babilônia, acabou indo no 300.
7: O 300 é um restaurante que depois ele vira uma balada na quinta.
1: Ah, que massa.
7: Muito legal.
1: É, vira uma balada. E a partir de que horas?
7: A partir de umas 9 ali já começa. E a balada começa umas 11, 11 e meia.
2: O lugar é legal.
7: É muito legal.
1: E tu
7: legal.
1: Pegou a balada, no caso?
7: Claro, né? Mas cheguei cedo em casa.
1: Ah, tá.
2: Faltando 1 para 7, ela não tinha chegado na bancada verdade. Ainda, a gente tava apavorado. Será
7: que
2: vem?
7: Eu cheguei correndo aqui.
2: E eu disse, não, ela é vem, ela é de fé.
1: Não,
2: eu
1: ainda olhei pro Júlio e falei, Júlio, é eu e tu. Daí, não, a Thaís vem.
7: Claro.
2: 1 para 7, viu? Qual eu confio em ti, Thaís.
7: Viu? Jamais ia dar esse desgosto pra bancada.
10: Essa tia Thaís, hein? Quinta-feira já agitando em Porto Alegre.
1: Vamos ouvir mais um áudio?
2: Bora.
12: Tudo bem, então eu vou contar minha sexta-feira muito louca. É, eu e as minhas amigas, a gente não tinha 18 anos ainda, e a gente queria ir na Boate Monte Castelo, se eu não me engano é esse nome. E só que a amiga que tinha carro que dirigia, não, o pai não deixou ir. Então eu e era eu, a Maristela, a Júlia, minha irmã, e a Alessandra, a gente pegamos um ônibus e a gente desceu ali na Farrapos, na embaixo da estação Farrapos. E nisso passaram dois carros. E tem mais a Daniele, mais uma amiga. É, passaram dois carros e ofereceram carona pra gente e a gente aceitou.
1: Meu Deus.
12: Nós fomos pra festa, curtimos a festa e depois eles levaram a gente num morro pra ver o pôr do, pra ver o nascer do sol e tal. É,
13: E finalmente a gente foi para casa tranquilo, assim. Digamos que eu, lembrando desse episódio hoje, se eu soubesse, se eu sonhasse que meu filho fosse fazer isso, eu acho que eu morria. Então, essa sexta-feira foi muito louca. E surgiu um casal, e desse casal eles tiveram um filho, que foi a Daniele e o Cláudio. Tchau, tchau.
1: Tchau. Meu, tu aceitar carona de estranho, ir pra balada, depois sair pra um morro. Assistir,
7: e chegar pra casa bem, chegou em casa bem tranquila.
1: Bem tranquila, olha a sorte que essa mulher teve.
7: É, eu vou contar uma sexta-feira muito louca.
2: Oba!
1: Aqui.
7: Oi!
1: Oi, Patrick!
2: Senta aí, Patrick! Senta aí com a gente, cara! É.
7: Na verdade, ó, e até uma. É bom pros pais aí cuidarem dos seus filhos quando chegam em casa, né, depois de alguma festa. Porque aconteceu comigo, eu cheguei muito louca em casa e fui dormir. Uhum. Aí minha mãe tem costume de dar um check, assim, né? Deixa eu ver se ela tá bem
1: mãe,
7: no quarto.
1: Mãe sendo mãe, né?
7: Aí quando ela entrou no quarto, eu estava dormindo e vomitando.
1: Uhum. O perigo.
7: O perigo que é do...
1: De barriga pra cima, né?
7: Tu se afogar e morrer, né? Com teu próprio
1: sim.
7: Vômito.
1: Já tivemos várias pessoas.
7: É.
2: Patrick, uma sexta-feira muito louca, Patrick.
14: Nada como chegar em casa, vomitar na coberta, dobrar e dormir do lado da coberta. Só ver no outro dia.
2: Tá louco, né? Boa.
1: Não, tá louco. Essa aí eu nunca tive, ainda bem, né? Mas teve músicos que eu não lembro o nome agora. O John Bonham, baterista do Led Zeppelin, tomou 15 doses de vodka, foi dormir, vomitou e aspirou o vômito e morreu.
14: É muito perigoso, né? A gente vê casos assim de mães com filhos, às vezes, né? Infelizmente acontece também. O vômito de aspiração é muito comum. Criança,
2: Vou contar uma sexta-feira muito louca. Tava eu na Padre Chagas, ali no antigo Zé Café.
1: Clássico.
2: Conheci os garçons, tudo é um local que eu frequentava, né? Bastante. E tava numa mesa, a gente conheceu umas gurias, eu e um grupo de amigos. E eu chamo o garçom, e o assunto virou ali tequila e uma assim, eu adoro tequila. Daí eu disse assim, ela disse, eu sou campeã de tequila, ninguém me bate na tequila. Aí eu disse, ah, é? Eu chamei o garçom, meu, serve tequila pra ela e água pra mim.
1: Mentira, Júlio.
2: E eu vou fazer nós vamos fazer um concurso de tequila ali, e ela disse que vai ganhar. E o garçom começou a rir, não, deixa comigo, Julinho. Cara, dei um porre nessa guria, cara.
14: O cara se
2: orgulha. E um amigo meu se atravessou lá do outro lado da mesa. Não, eu também quero. E lá pela sétima eu disse pra ele, cara, não vai. E ele não tava entendendo, tava querendo sinalizar. Ele tomou o porre também, os dois tomaram porre.
1: Tô segurando a cabeça.
2: Final, a guria vomitou lá no lugar, foi embora, pegou um táxi, foi embora. E eu e esse amigo ainda fomos pra uma outra festa. Cara, e ele tava muito mal. Ele disse, pá, Júlio, tu não me avisou que tu tava tomando água, cara.
14: O Julinho.
1: O Julinho hidratado.
14: Eu quis acompanhar você. Ele tem histórias, geralmente, quando ele conhece as pessoas, assim, na noite, é inacreditável, né? Ele já cria ali um vínculo e alguma coisa vai acontecer com aquela pessoa. Com ele, nunca nada. Nunca acontece nada, isso é verdade. Sempre.
7: Ou seja, é bom, sempre acaba com vômito, né?
1: É.
2: Eu tenho uma outra de tequila também. Eu entrei no aniversário de furo. Me convidaram, Julinho, onde tu tá? Eu tô aqui. Ah, vem aqui, nós estamos no bar tal, aniversário da fulana. Tá, vou aí.
1: Nem conhecia fulana.
2: Não, conhecia, mas já cheguei me apresentando. Ah, meu nome é Júlio, tudo bom? Me convidaram aqui de furo pro teu aniversário. Não, senta aí com a gente. Ah, muito prazer. Ah, tá. E o assunto virou tequila de novo. E a aniversariante falou, eu adoro tequila. Aí eu pedi pro garçom baixar. Dei um porre na guria, só que daí ela, aquela noite foi feliz. Ela dormiu comigo.
14: Quem não dormiu foi o Gélis, né?
1: É, não
14: dormiu. O Gélis dá pra ver o colinho tá no fundo.
1: Não, fui dormir o show acabou 11 e pouco. Acho que foi dormir uma meia-noite.
14: Eu tava vendo as imagens ali do Capu. Bah, tava legal.
1: Não, tava demais.
14: É diferente,
1: tava
14: demais. Né?
1: Bah, é coisa
14: parece
1: surreal.
14: Parece realmente o Michael Jackson.
1: Parece o Michael Jackson, o jeito que ele canta é igual. Claro, depois ele para um pouquinho, agradece.
14: Aham. Uhum.
1: E tem imagens, assim, no fundo, tem uma tela
2: Vamos
1: de
2: LED. Explicar para os nossos ouvintes que recebemos uma visita aqui, né?
1: Foi do Rodrigo Teaser, né? O cover do Michael Jackson, e que tem itens do Michael Jackson, que fala com os músicos do Michael Jackson, e agora em junho ele volta com a guitarrista do Michael Jackson, com o backing do Michael Jackson e com o produtor musical.
2: Participou do cafezinho.
14: Participou do cafezinho do Multimix. Ele, né, a gente tá acompanhando ele no Instagram. Viajou agora pra Ásia, tava no Japão.
1: No Japão, e ele foi pra China e deu um show pra 12 ou 15 mil pessoas. Ele falou que não sabia que tinha tanto fã assim.
2: Nesse instante, participa da bancada conosco aqui o Patrick Pozobon,
14: isso é verdade.
2: Nosso produtor.
14: Eu era produtor, agora não sou mais. Tá, aproveitei aqui com o Ramiro. Ramiro e a Josi não estão.
2: Viu?
14: Vou dar uma passadinha ali.
2: Deu um tombo no Ramiro, agora ele vai ficar de apresentador e o Ramiro vai ficar de produtor.
14: Eu era do antigo Jornal da Mix, né? Eu peguei o início do Jornal da Mix com o Ramiro também, né? Então eu já conheço um pouco a bancada, como é que funciona a dinâmica do Jornal da Mix.
2: Ah, e um baita jornalista participa do esporte aqui no Conexão Ubra, né? Junto com o Capu.
1: E se deixar, fala seis horas só de futebol.
14: Eu falo de qualquer coisa.
1: Não, mas é muita coisa. Vai, começa a falar de futebol, tipo, corta o Patrick, corta pra quê? Peraí, Patrick, não, porque daí o fulano, não sei o quê, peraí, pode vender pra... Então vamos nessa, gente.
2: Vamos lá, programa acabando essa semana aí. Um ótimo Sextou. Final de semana pra todo mundo. Né? Participe, quem quiser chegar lá no Paleta Atlântida.
14: Paleta Atlântida vai estar bem legal. As saias da Ubra,
1: levem agasalhos pra doar.
14: Levem mantinhas pra fonoaudiologia da Ubra também, que tá recebendo aqui no prédio.
2: Ração pra veterinária. Ah, tudo é bem-vindo, pessoal. Leve alguma coisinha lá e
1: alimento não perecível.
2: Deposite lá no nosso... A nossa caixa de coleta da Ubra no Paleta Atlântida.
1: É isso então. Vamos encerrando aqui mais um Jornal da Mix.
2: Aí, boa ótimo sexta-feira.
7: Bom fim de pessoal, bancada e ouvintes.
1: E vá pra.
10: Bom final de semana pra vocês aí, ó. Eu
7: vai
10: vou pra praia.
1: Vai... Ah, não vai pro Paleta?
10: Vou pro Paleta, depois vou pra praia.
7: Vamos no Paleta, né, gente?
10: Vou pro Aqua Louco.
1: Então tá, gente, muito. Bom fim de semana e melhoras para Ramiro, Josi e Marcele, que
2: valeu,
1: espero que segunda-feira estejam aqui de volta.
2: Agora a gente...
1: Não aguento mais acordar cedo.
2: Vão estar bem.
1: Ainda mais depois desse show, preciso dormir.
2: Tá bom. Valeu!
1: Ótima sexta-feira, até segunda!
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22: Muita atenção para ti que tá saindo da capital, sentido Vale dos Sinos ou região metropolitana pela 116. Olha só, aquele trânsito pesado em Canoas, lembra das obras do Veduto em Confidência? Pois é. E para quem tá indo e para quem tá vindo em Canoas, tá? Agora, para quem segue pela 116, próximo ao acesso a 118 ali em Sapucaia, um pouco antes do Parque Zoológico, tem relato de ocorrência e trânsito pesado. 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

0: música favorita a partir de agora. Então aproveite, seu áudio pode entrar no ar a qualquer momento. Então tô aqui de olho nas notificações e mandando salve pra todo mundo. E eu quero que você represente a sua cidade também. Então no áudio diz o seu nome, a cidade que você mora e o som que você quer. Posso contar com você? Então vai lá, 11 9 8 3 4 0 8 mil.
1: Oi, Mixas. Meu nome é Catarina, sou de BH. Eu queria que vocês tocassem This Love Maroon 5.

0: Mix agora 8h14 e a Taylor Swift, The Fate of Ophelia.
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0: Estamos só começando e já tem um monte de mensagem chegando aqui, várias notificações no WhatsApp da Mix, muito obrigado por isso. E você que tá chegando agora, esse é o programa de pedidos musicais aqui da Rádio Mix, então grava o seu áudio pra eu tocar aquela música que você quer, que vai cair bem, principalmente numa manhã de sexta-feira. Vai lá, 11 98340 8000, manda zap.
2: Olá, bom dia, aqui é o João Carlos de Bragança Paulista. Queria ouvir uma música do Guns N' Roses, Paciência.

0: principal. Indica o som que você quer ouvir. Grave esse áudio pra gente aqui. Estou de olho nas notificações. 11 9 8340 8000.
1: Bom dia, Rádio Mix. Sou eu, Márcio, aqui de São Paulo, bairro de Interlagos. Faz tempo que vocês não tocam uma música minha aí, hein, Rádio Mix. Hoje eu quero ouvir uma do Stank. Aquela do bola na trave, não altero pra cá. Bola na área, se ninguém vai cabecear. Falta um mês pra Copa do Mundo, hein? A nós a gente tá no clima da Copa.

0: as boas vibrações para a seleção brasileira nessa Copa, tá? Então fica o convite para você acompanhar os Jogos do Brasil na Copa aqui na Rádio Mix. E no Pede no Zap, continue mandando seu áudio com o som que você quer aqui no 11 9 8340 8000.
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0: Diego Barone falando agora do filme Billie Eilish, Hit Me Hard and Soft, em cartaz nos cinemas, que tem como objetivo trazer uma amostra cinematográfica dessa turnê super bem sucedida da Billie. Eu fui assistir e já vou falar logo de cara, nunca tinha visto um show ao vivo desse jeito no cinema. É impressionante, de dar suspiros mesmo, capaz de impactar até quem não é tão ligado ou ligada à carreira da Billie. É uma imersão muito eficiente, inovadora, intensa, explosiva, fruto do genial James Cameron, que dirige o longa. Um cara conhecido por filmes como Titanic e Avatar, e também por ser um cineasta que sempre amou as inovações tecnológicas, e nesse aspecto ele usou e abusou, e entregou até mais do que se esperava. Agora, entre as músicas, existem os cortes de bastidores, claro. E apesar de ter muitas cenas interessantes e emocionantes da Billie, seus sentimentos e interações dela com o diretor, achei que faltou se aprofundar um pouco na intimidade dela, sabe? Se aprofundar de verdade. Parece tudo muito bem controlado e isso pode decepcionar quem é muito fã, mas acredito que não deixa a experiência menor. Afinal, o foco é a música e o momento da sua carreira. O filme Billie Eilish, Hit Me Hard and Soft está nos cinemas. Me segue no Instagram para mais, @DiegoBaroneNoAr. Lá tem o link do canal Kryptonita no YouTube, onde eu apresento vários conteúdos desse universo.
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3: Não, mas imagina um cavalo carnívoro.
4: Cavalo carnívoro?
3: No campo, é, pra te catar.
5: Uma vez um cavalo me atacou, eu e minha família, cidreira.
3: O cavalo te atacou.
5: Meu, foi terrível. E era o bairro do cavalo. Meu, chegamos na praia de noite, férias de inverno. Paramos, estacionamos o carro na porta. Meu pai saiu pra abrir, cadeado e ferrujado, praia, né? E, amor, traz um óleo de cozinha aqui pra dar uma, tentar dar uma lubrificada já. E um cavalo rodando no meio da rua. Rodando, meu, um cavalo.
3: Só andando.
5: Meu, o cavalo do nada começou a correr pra cima da gente.
3: Aí, ó.
5: Meu, mas correr. E ele pulou por cima do carro, em cima do capô, meu.
4: Meu Deus.
5: Ah, meu, amassou tudo. O carro era novo e era o primeiro carro 4 portas que meu pai tinha. Aí a gente começou a correr em volta do carro.
3: Meu Deus.
5: E eu aumentei outras portas aqui. A gente, todo mundo pulou e o cavalo. Tipo assim, ué, Beto Carreiro. Meu, no outro dia a gente encontrou um cara tentando vender ele na beira da praia.
4: Bárbaro.
5: Meu, mas amassou todo o carro. Assim, e ele só pegou, tipo, ele deu embalo com as patas de trás. Meu, ele acabou com o carro.
3: E o cavalo, informação. O cavalo tem um cavalo de força. Informação.
6: Informa égua grávida.
4: Tem um e-mail.
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7: Bora, muita atenção no trânsito pra ti que tá vindo da região metropolitana ou Vale dos Sinos pra capital pela 116. Tem um relato de ocorrência depois que passa o Parque Zoológico de Sapucaia do Sul e vai ter uma tranqueira ali. Melhora um pouco, mas pra quem segue pela 116, já começa a trancar de novo a partir da estação Esteio e vai seguir assim até a estação Petrobras. Então, muita atenção. Pra quem chega à capital pela região do aeroporto ou Castelo Branco, adivinha? Tranqueira, vai com calma. 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
3: 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Mix, agora 8h35, já voltamos com o programa de pedidos musicais aqui da Rádio Mix, abrindo mais uma notificação no 11 98340 8000. O que que nós vamos ouvir, hein?
4: E aí, galerinha da Mix, aqui é Renan de São José do Rio Preto. Aí eu quero escutar aquela da Beyoncé, Love on the Top. Valeu!
3: São José do Rio Preto, cara, se resgatou a música, a gente não costuma tocar tanto, mas vai cair muito bem nessa sexta-feira, hein? Grande Beyoncé, Love on Top, bora?
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0: 3240-8000.
1: Bom dia, Rádio Mix. Que eu gosto, motorista de aplicativo Ribeirão Preto, interior de São Paulo. Toca o Marcelo D2 aí pra gente aí, pra dar uma animada nos passageiros aqui.
0: Um salve pra Ribeirão Preto, no interior de São Paulo. Qual é? Já dei até o nome da música aqui que nós vamos tocar.

0: manda beijos no Miguel, que é o marido dela, e na filha Maitê. Ela diz que a Maitê não perde nenhum pad no zap. Obrigado, viu? Um beijo pra Maitê, pra Cíntia e pro Miguel. O Cristiano tá em Serra, Espírito Santo, motorista de entrega, e tem o Carlos da região de Itapeva, mais especificamente Guapiara, interior de São Paulo. Grava o seu áudio, participe e indica a música que você tá muito afim de ouvir, ainda mais numa sexta-feira. 11 9 8 3 4 0 8 mil.
1: Bom dia, Rádio Mix FM, é o Cadu de Atibaia. Gostaria de curtir John Bon Jovi, Blaze of Glory. Que frio, galera! Forte abraço, valeu!
0: Atibaia, no interior de São Paulo. Cadu, obrigado, você viu que ele manja, afinal de contas ele pediu o John Bon Jovi, e essa música Blaze of Glory, muita gente acha que é da banda Bon Jovi, mas não é, é da carreira solo do vocalista John Bon Jovi, aliás o primeiro álbum solo dele, isso aqui é clássica em tema de filme e tudo, mó legal.
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0: Mix agora 6 para as 9, John Bon Jovi, Blaze of Glory. 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
0: 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E acabou, muito obrigado você que participou e ouviu mais um pede no zap.
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0: Notícia de música agora pra você, o especial da Lady Gaga, chamado Mayhem Requiem, será exibido nos cinemas brasileiros. O longa da cantora será transmitido somente no dia 25 de maio em algumas cidades selecionadas do país. Outra coisa importante é que esse filme será exclusivo para fãs que são clientes de uma operadora de celular, tá? O especial da Lady Gaga foi gravado em janeiro desse ano em Los Angeles, nos Estados Unidos. Na apresentação, a cantora fez uma performance com novas versões das músicas do disco Mayhem, e além desse especial ganhar transmissão nas telonas, o longa Mayhem Requiem também estreia na plataforma Apple Music nessa sexta-feira, tá? É hoje! Enfim, pra saber mais sobre o especial da Lady Gaga, vai lá no nosso site, radiomixfm.com.br.
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3: A Mix conversou com o Rael e nesse bate-papo o cantor contou os detalhes da música Envolvidão, um grande sucesso da carreira do cantor. Rael revelou que a faixa quase ficou de fora do álbum e a letra dessa música nasceu de um dia pro outro. Ouve aí o próprio Rael contando essa história.
4: Tinha mais um dia de estúdio e falei: Nave, você tem alguma base aí? Vinícius Nave, produtor de Curitiba, produziu muitas coisas do Marcelo D2, enfim. E aí ele me mandou essa instrumental. Não tinha o violão ali e tal, era uma outra coisa. O violão foi o que acrescentei depois com o Donizete. E aí, sei lá, fluiu assim. Eu vi que a instrumental proporcionou muito o lance da... fluir a ideia. E primeiro me veio a melodia. Fiz a melodia e a palavra envolvidão surgiu assim no meio da... em coisas que parece que pega no ar assim. Aí ficou o lance da envolvidão. E eu fiz ela de um dia pro outro, cara.
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5: 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Oiê! Tu já percebeu como um look pode mudar completamente a forma como tu te sente? A escolha certa da roupa vai muito além da estética, porque ela comunica quem tu é. Então apostar em peças-chave, como um blazer mais estruturado, uma calça com bom corte ou até um vestido mais ajustadinho, pode transformar uma produção simples em algo elegante e marcante. E não precisa de exagero, tá? Acessórios bem escolhidos, como brincos ou colares delicados, já fazem toda a diferença. O segredo vai estar no equilíbrio e no conforto. Então, quando tu te sente bem com o que tu tá vestindo, isso parece que a tua postura, o teu olhar e a tua confiança se fortalecem. Se olhar no espelho e se reconhecer é o primeiro passo pra se sentir poderosa todos os dias. Essa dica e outras mais tu encontra no meu Insta, no @nataliacris. Beijo!
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2: Tô de volta na Mix, chamando a atenção de quem vem da zona norte da capital pela Protásio Alves sentido centro. Vários pontos precisam da tua atenção e cuidado. Desde a rótula da Manoelia já começa a trancar e é importante saber que esses trechos mais pesados vão se apresentar praticamente ao longo de todo o trajeto. Também vale destacar que um pouquinho antes da Carlos Gomes tem retenção e próximo a Mariante também. Cuidado! Motoristas e motociclistas, dirijam com cuidado. 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

0: No mix agora 9:24, Benson Boone, Beautiful Things.
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3: Bom, e não é novidade que o YouTube mudou a forma como as pessoas assistem aos clipes hoje em dia. Agora, você sabe quais são os clipes mais vistos na plataforma? Entre os clipes mais assistidos da história do YouTube estão Uptown Funk, parceria do Bruno Mars com o Mark Ronson,

0: Luiz Fonsi foi lançado em 2017 e dá pra dizer que é um sucesso até hoje.
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0: Mix agora 6 para as 10 é o The Calling, wherever you will go.
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7: Sim, pratique na zona norte da capital, vindo para o centro pela Protásio Alves, ainda encontra um trânsito bem pesado desde o delegado Eli Correia Prado, e vai seguir assim, prestando da tua atenção e paciência, até a rua Dr. Otávio Santos. Para quem segue depois pela Protásio, ainda deve ficar atento, tem um trecho de lentidão um pouco antes da Carlos Gomes. 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
1: Mix e o som do One Republic. Prestou atenção? Essa aí é uma das novidades, uma das últimas. Need Your Love. Já imaginou você ouvindo em alto e bom som?

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2: E nessa Copa do Mundo, a seleção brasileira chega com cara nova e muita velocidade. O nome da vez é Vinícius Júnior, que vive grande fase e também na expectativa de ser o nosso protagonista. É, mas a missão não é assim tão fácil, né? A missão é simplesmente buscar o Hexa. Com o Brasil mais agressivo, mais rápido e com aquela ousadia que o torcedor gosta, claro. Vamos ficar na torcida. 2026, que venha o Hexa.
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1: 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Muitos sucessos da música foram inspirados por grandes histórias. Um exemplo disso é a música Viva la Vida do Coldplay. Durante uma passagem pelo México, o vocalista da banda Chris Martin se encantou pela obra da pintora Frida Kahlo. E uma dessas pinturas se chama justamente Viva la Vida, que foi o último quadro pintado pela Frida antes de ela morrer. E não para por aí não. O single Viva la Vida também dá nome ao álbum do Coldplay, lançado em 2008. O CD é cheio de referências à arte, à religião e até algumas passagens históricas, como, por exemplo, a Revolução Francesa. Vamos relembrar esse sucesso do Coldplay? 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É, parece que o Coldplay mergulhou fundo nas ideias para compor essa música.
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3: Cosma, ele poderia estar muito bem agora trabalhando e ganhando dinheiros e estando em Miami, em Nova York, ou estando aqui na Rádio Mix, ou estando perto da praia, daria no mesmo, o look é o mesmo para as três situações.
4: Ele seguiu o tutorial da cabeça ao fim, de como se vestir para não pegar ninguém.
5: O bom é que assim, ó, ele misturou tudo que ele tinha, ele tá de tartarugas ninjas e abacaxi. Pizza.
6: Eu ouvi vocês, eu fiz algo que vocês me sugeriram.
3: Ai,
6: mas eu depilei uma axila para ver se vocês preferem ela depilada.
3: Não.
6: Ou ela...
4: Que suvaco bonito, meu.
3: Fica mais de frente pra mim.
4: Isso aí, ó. Tem um belo suvaco.
5: Depilado, depilado. Tá lindo esse.
4: Ué, cara. Parabéns, meu. Que suvaco bacana, velho.
6: Obrigado. Agora eu vou ver se não vai ficar molhado.
3: Agora é uma subaqueira bacana.
4: Meu, tu passou até uma coisa mais leve. Tipo,
3: é bom de dormir.
5: Obrigado. Emagreceu?
3: Suvaco bom de deitar.
5: Emagreceu.
3: É um suvaco bom de deitar.
4: Eu curti. Parabéns. Fiquei feliz.
7: Eu gostei também. Eu, se fosse tu, andava agora sem camisa e com os braços pra cima.
4: Tipo o Ney Mato Grosso.
6: Bailarina.
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0: peças foram 3 das mais pedidas por você em 2015. A qualquer momento tem mais.
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0: fim.
1: Mix, eu sou do Di Ferreiro, além do fim, são 11:26.
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3: E os Estados Unidos serão o coração da Copa do Mundo, com a maioria dos jogos acontecendo no país. Cidades como Nova York, Los Angeles e também Dallas entram forte nesse circuito. Com estrutura de ponta, estádios gigantes e expectativa de casa cheia, os norte-americanos, que são acostumados com grandes espetáculos, prometem também uma grande festa no futebol. Algo que já aconteceu na Copa de 1994, lembra? Então, esse Mundial o Brasil venceu. Portanto, fica a nossa torcida que em 2026 nossa seleção venha dos Estados Unidos com mais um caneco. Nosso Hexa.
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1: E não dá pra negar que Bruno Mars é uma das maiores vozes da música pop da atualidade. O cantor, que na verdade se chama Peter Hernandez, é nascido e criado no Havaí. Então, desde pequenininho, o Bruno Mars se apresentava em concursos regionais, cantando ou imitando as performances de Elvis Presley e também do Michael Jackson. Mas foi em 2010 que a carreira do Bruno Mars começou realmente a brilhar de fato, com o lançamento do poderoso single Just the Way You Are. Vamos relembrar então esse som que fez o mundo se render ao talento de Bruno Mars. Já tem 3 álbuns lançados, milhões de CDs vendidos e já acumula, inclusive, 11 estatuetas do Grammy Awards. É ou não é um dos maiores nomes da música pop?
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6: Tô de volta na Mix falando com quem tá na Zona Norte da capital, Assis Brasil. Tá seguindo do centro, sentido Zona Norte, muita atenção, alguns pontos com trânsito mais intenso. E é importante também te dizer que teve uma ocorrência mais cedo, passando a Dona Alzira em direção à Freeway, sabe? Então redobra a atenção. 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

0: Mix e o som do Gorillaz, Clint Eastwood. Faltando 4 minutos pro meio-dia, tá chegando o Top Mix já já.
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3: Volto na Mix com aquela dica para quem tá na Protásio Alves, Zona Norte, no sentido centro. Muita atenção, movimento intenso sempre, eu sei. Mas quero te dizer que, principalmente agora, a Protásio tem um movimento mais intenso. Próxima a Neuza Brizola. Então, já sabe, reduz velocidade, redobra a atenção. 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Segue por aqui na Mix que eu volto logo com outras dicas pra ti.
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2: 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Sim, começando mais um cafezinho. Sextou, seus lindos.
3: Sextou.
2: Sexto you pra todo mundo, cara. E bora. Sim, bora, porque
3: hoje é
2: todo dia ao meio-dia tem cafezinho no 107.1, que é a tua rádio da Ubra, Rádio Mix, e também, claro, né, pelo youtube.com/mixfmpoa, e também bastidores e extras desta baguncinha gostosa. Bacabou. Os nudes do Simon, as piadas do Eric, as maquiagens da Ana, as traquinagens do Billy Joe, as panturrilhas do Gélis com Machado, e eu pagando as contas. É o que tem.
4: Palmas para o Capu.
2: É isso aí. Riquinho, precioso.
5: E hoje ele tá numa skin DJ internacional, Capu.
2: Tu acha, cara? Tu acha que poderia usar minha foto de divulgação com essa foto? Tu viu minha foto de divulgação nova, cara?
5: Eu DJ vi, K,
2: eu cara, eu na boa, eu parece não me reconheci, um mano. Eu até pareço um Alokzinho. Eu pareço um Funko da Alok.
5: Fica, tá, mas é que o... Assim, o Billy Joel, ele tem mais experiência com parecer um Funko, né?
3: Mas o um fungo.
5: O Funko, ele além de pequenininho, ele é cabeçudo também.
2: Tem
5: que estudar.
3: Lá ele.
5: O Billy, eu gosto que às vezes ele parece que é de alguma gangue do GTA, não sei qual ainda, mas ele escapou.
2: Muito. É dos pico-ruxos.
5: É dos pico-ruxos,
3: barriga
5: verde.
2: Piticos.
5: Ah, alguém imprimiu em 3D um bonequinho latido, criminoso.
2: Cara, não parece assim que o Amix adotou agora uma criança, mexicana pra fazer
6: já
2: o programa.
6: Mas, agora,
2: cara, eu faria muita piada de nessa bancada aqui ter dois bebê conforto, tá ligado? Tipo assim, o meu e o teu, tá ligado?
3: Perfeito.
5: Palmas para os pequeninhos aí.
2: É isso aí.
5: Nós dois não dá
2: pra... Eu e o Capu é, tá ligado? O vidro de inseto que tem aqueles dois tatu bolinha.
5: Vocês são tatu bolinha.
2: Esse, esse foi o último dia de Billy Joe. Foi um prazer, Billy Joe. Tamo junto, até a próxima.
5: Hã? Pra mim, vocês são tatu bola.
2: Não,
5: agora.
2: Bola tá em um aqui já. Já tem
5: é verdade.
2: Um
5: bolo,
2: palmas para o bola, que não é tatu.
6: Que não vem essa bola.
7: Oi?
2: Não vem de preto, né?
7: Ninguém me avisou. Eu já sou negro, né? Então eu não preciso provar nada pra ninguém.
2: Agora tu vem.
7: Defecaste. Não preciso provar nada pra ninguém, meu velho.
6: Arrasou.
7: É isso, gente. Sexta-feira, finalmente.
2: Tá, não, parei. Eu, tu e o Jets, por favor. Um comentário sobre o show de ontem.
8: Não tenho, cara.
7: Cara, é incrível.
2: Show de Rodrigo Teaser com o especial Michael Jackson ontem.
8: Que eu chorei, não tem.
7: Incrível.
5: É, por isso tá com esse olho inchado.
8: É, porque eu não dormi também.
7: Ele não dormiu porque ele tava bem ocupadinho.
6: É. Dormiu sozinho, Gélis? Dormiu sozinho hoje?
7: Bem ocupadinho.
6: Não.
2: O Gélis tá sempre bem ocupado.
7: Bom, gente, ontem eu vi o Gélis totalmente entregue ao show. Realmente, ele é um grande fã. Eu acho que foi um dos melhores momentos e shows que ele curtiu. Eu ficava olhando ele, tanto que quando tinha o silêncio, eu gritava o nome dele.
2: Cara, no bar. Nunca mais eu levo o Simon pra sair.
8: Acabava a música... Blackout.
2: Sim.
8: Aí a galera batia assim, daí ficava um silêncio, de repente o Simon gritava lá no canto assim, ó. Gélis!
2: Cara, mas todo mundo gargalhava e eu ficava, meu, vocês não sabem o que tá acontecendo, vocês não sabem o que é Gélis.
5: É um dos irmãos Jackson, né? É um dos Jackson 5.
7: Gélis Jackson.
2: Deixa eu mandar um beijo, cara, pro Rodrigo Teaser aqui, inclusive, ontem nos achou no show, depois ele mandou uma direct, vi vocês, tá?
5: Que querido.
2: E, cara, a banda dele me seguiu, achei muito legal. O batera me seguiu, o Montanha, monstro. O irmão dele me seguiu, o cara do som. E, cara, mas assim, ó, das experiências imersivas musicais mais legais que tem no planeta hoje. Porque tu poder reviver em uma escala proporcional ao que o Backlash merecia, tá ligado? Sim. É legal demais, você tem que ser brasileiro,
8: melhor ainda. Eu tenho decorado na cabeça o show de Bangladesh do Michael. E eu sabia exatamente o que ia fazer, que música ia começar, como é que começa, não sei o quê.
5: E tu tá falando em Bangladesh, cara?
8: Não,
2: era YouTube, ele era o Rodi, era operador.
6: Que rolê aleatório foi esse, gente?
5: Bangladesh, ele era operador. Pegou o T2? Qual?
8: Isso.
5: Foi com o Tri.
8: O catamarã. E aí, eu olhava assim e eu falei, bah, vai começar Smooth Criminal. E aí as pessoas... Não, vai, não é possível. Cara, não dava, a outra começava. E era exatamente igual. Quando ele chegou com a maleta, eu falei, pronto, agora é Billy Jean.
2: É assustador.
8: Aí ele abre, pega o casaquinho, coloca a luva, pega o chapéu.
2: Tipo
8: desce,
2: assim, nas primeiras duas músicas tu pensa, bah, que legal, tô vendo o Rodrigo Teaser imitando o Michael. Depois tu pensa, tô no Michael. Depois tu entra, né?
8: Umas horas eu dançava, de repente eu parava e ficava assim, ó, sabe... grog já, uhum. Tipo, ah, tô dentro do show.
5: Lá.
2: Dançou
5: lá. Ele te permitiu se sentir.
8: A gente ficava sentado. Aí uma hora eu falei, não. Levantei e fui pra trás das cadeiras.
2: Uma hora eu tava só eu como ser humano de pé. E o Rodrigo, tá ligado? Porque ele tava na fileira, na última ali. Então, tipo, não tinha ninguém atrás de mim. Eu falei, meu, se eu ficar de pé, ninguém vai incomodar.
5: Não, também parece
6: que o pessoal assistiu.
2: Pra eu poder enxergar melhor.
7: É porque era cadeira. Não era um teatro. É, exato. E também, assim, e uma crítica, né? O público era fã, mas não tava com aquele tesão mesmo que o nosso.
2: Não tava.
6: Porque assistir sentado.
2: Nós estávamos mais empolgados.
7: Normalmente, os outros shows, esse foi o pior que eu vi na questão de público.
5: Que isso?
7: O público não tava comprando tanto.
5: Mas tem noites, tem noites.
7: Não tem noite. Quando é que eles vão encontrar o Michael Jackson novo? Então eles têm que entregar de
2: novo. Em julho.
7: Eles têm que entregar de novo, entregar tudo.
8: No Araújo eu vou.
6: Fazer uma aquece da plateia.
2: No Araújo eu dei os pulos, já dá os pulos agora, só precisando.
8: Eu já comprei.
2: Bom, apresentei a bancada sem querer, né, cara?
5: Então, foi, aconteceu.
2: Já foi a bancada. Cara, hoje dia 14 do 5, dois cafezinhos, né? Temos esse cafezinho de agora e depois mais. Valeu, Eduardo. Você vai ver se o resto tá igual. O resto tá certo?
5: O resto tá certo.
2: Tá, beleza. Só pra garantir.
5: Ele vai falar mal do jornalismo atual aí.
2: Pra tu ver como eu sou um...
7: Notícia. Hoje o lançamento do filme do Michael Jackson.
2: Eu começou um pau mandado, né, cara? Eu confio na minha produção, entendeu? Eu confio no meu grupo.
5: Vai ser o erro do Lancelotti, hein? Confiar no grupo dele vai ser o erro do Lancelotti.
2: Confio no meu grupo e o que acontece? Uma bola nas costas, entendeu? Uma bola do lado, uma bola nas costas.
7: Calma.
2: Uma bola nas costas. Outro programa. Mas hoje é o Dia Internacional da Família. Então nós somos uma família. Um beijo na boquete pra
8: minha família. Beijo pra minha família.
6: Beijo pra minha mãe, meu pai.
5: E pras famílias de fora do Brasil também, que é dia internacional.
2: Então, é verdade.
5: Pra família que o Geles deixou em Bangladesh.
2: Isso. Pras quatro famílias das pessoas também, que os caras têm quatro, cinco famílias.
5: Pô, caminhoneiro, eu não sei se tá ainda essa moda, mas eu lembro que anos 80, 90, o caminhoneiro ele tinha uma aqui e uma no Piauí. Uma família aqui, uma no Maranhão.
8: Um beijo, família Lima também.
5: Várias pessoas
2: da família. Fat Family também.
8: Fat Family.
6: Vocês pararam pra pensar.
5: Menos pra família Manson, hein? Essa aí a gente não vai.
2: Pra família dinossauro, não?
5: Família dinossauro. Bem, que Deus o tenha, né?
6: A internet, ela acabou com a vida do caminhoneiro, pensa.
5: Eu concordo.
6: Porque, olha só, hoje em dia tu consegue, tem site que tu consegue ver a árvore genealógica. Imagina o caminhoneiro que tem sete famílias. Todas elas andando no mesmo lugar.
8: Vai aparecer um...
6: Não é legal.
7: Como
6: é
7: que árvore o quê?
6: Genealógica. É isso aí que eu falei.
7: Fala de novo. Entrou e mandou muito bem. Foi liso, genealógica. Não, ela não vai repetir de novo. Foi aquele chute, saiu liso.
5: Árvore genealógica.
2: Sabe que meu pai tinha essa pira, tá ligado? O pai tinha essa pira de achar os parentes dele no... Porque a minha avó veio da Alemanha. Da Inglaterra, perdão. E aí, então... minha avó é inglesa. E aí acaba que o Oxley... que é do meu pai, que não sei porque ele não botou no meu também, pra facilitar meus passaportes. Mas o Oxley do pai, o pai achou parentes mesmo, de primeiro grau, tá ligado?
6: O teu pai tirou esse sobrenome, vou botar Nunes Fonseca.
5: Ô, meu, mas é que às vezes o cara é muito brasileiro.
2: Minha
5: meu.
2: Revolta?
5: O cara curte, tava no movimento tropicalista.
2: É que assim,
5: né?
2: Não bota um do pai e um da mãe, né? Não dois. O pai era Oxley Fonseca. Então botou Fonseca.
5: Meteu Fonseca.
2: Mas se fosse Oxley era mais foda, porque eu podia ter passaporte
5: pelo. E por isso então que tu é. O teu nome é DJ Capu. DJ é inglês.
2: DJ
5: Capu.
2: Não é DJ, é DJ.
5: DJ.
2: DJ.
5: DJ.
6: DJ. DJ.
2: Às vezes eu penso em inglês, não é, tu.
7: Eu me ferro com isso aí de nome, né, meu? Kowalski, os caras só falam. Olha pra minha cara. Bah, o negão Kowalski?
8: Kowalski, polonês, meu,
7: é nome artístico? Não.
6: Kowalski do Monstro S.A.?
7: É, tem isso aí também. Né?
8: Tem o Kowalski relatório.
7: Meu nome é Simon Vieira Kowalski. E é meu nome mesmo, não é artístico. Simon e o Kowalski, gente.
8: Sou Billy Joy Kowalski. Pereira.
5: Bah.
8: Billy Joy Pereira.
5: Mas eu gosto do
7: pelo tamanho, porque você é só Pere.
8: Pere.
2: Tá, mas pelo nome.
8: Fernando Billy Joy Pereira.
2: O Billy Joy é nome.
8: É nome.
7: Mentira.
2: O Billy Joy é nome.
8: Isso.
2: Cara, meu mundo caiu agora.
6: Eu nunca imaginei.
8: Tu tem um Geles na tua frente e o Eric Clapton do lado.
2: O Billy Joy eu não sabia. Eu achava que Billy Joy, curto.
5: Tá aí, ó. Toma ali.
8: Aí, ó.
5: CNH.
8: Na carinha.
7: Meu, a cabeça dele parece uma digital.
6: Era mendinho do Billy Joy.
2: Cara, o nome dele é Billy Joy, mano.
7: Mas da onde isso aqui?
8: Minha mãe.
7: Ela era um desenho animado.
8: Não sei, minha mãe que tinha desde a...
2: Cara, esse programa tem algum pré-requisito pra ter
7: no estranho? Mas não tem um lugar da onde é o Billy Joy.
8: Não, minha mãe, ela via umas sériezinhas assim, quando ela era criança.
7: Ah, mas no caso, o teu primeiro, o Billy Joy vem do primeiro nome, não é um sobrenome.
8: Não, é tudo nome. Fernando Billy Joy é nome, só o Pereira é sobrenome.
2: Pereira só é sobrenome.
7: Uau, o primeiro cara que eu conheço que tem um nome que é um texto.
5: Não, o segundo nome muito dele tem dois nomes, né?
2: Eu só pede pro príncipe aquele lá que tinha 42 mil nomes.
5: Claro! Dos Orleans e Bragança.
2: Mas é que na real, minha família tem muito nome de estranho, tá ligado? Mas eu
8: não tuas tias são.
2: Ô meu, Sansa Nanyaya, Nahi, Mansúria, Sauri, Narayana, Nayanara.
6: Nossa, que é isso?
7: Quem me convocou?
2: O meu avô tinha mania de botar o nome de Deus em Diana.
6: Meu Deus.
7: Mas se falar o nome dela, só ao contrário, é nome normal. Tipo, é Maria. É.
2: Tu vai comprar incenso, o nome dela tinha tudo, tá ligado? Vai comprar o Narayana, comprar o Narayana.
4: O caminho, irmã, que se escapou. Ela era pra ser Kate Vanessa.
6: Meu Deus.
4: Se escapou ali, ficou só Giovanna.
7: Opa, mas Kate Vanessa é nome de blogueira pesada. A Kate Vanessa, os perfumes, lançou creme.
2: Kate Vanessa é zorra total.
5: É personagem total. Tata Werneck em novela da Globo. Mas tem um formato de família que... Aliás, um momento familiar que deu uma sumida também, pelo menos não ouviu me falar mais, mas que acontecia no passado, é o velho, o vô lá, com seus 80 e poucos anos, falece. E no velório aparece um magrão de 40 e poucos.
8: Sim, sim, filho.
5: Falando,
8: dele.
5: Eu sou também filho. Sou
6: ele
5: filho.
6: Ele é o meu pai.
2: Ele é meu pai.
5: Faz tempo que eu não vejo essas histórias.
7: Meu, tem uma história. Bah, não vou expor porque é uma pessoa que você conhece.
2: Tem uma história.
7: Não é, ele contaria aqui.
6: O Capu contaria.
7: Enfim,
6: pra nós.
7: O pai do meu amigo.
2: O pai do seu amigo.
7: Digamos que o pai do meu amigo, antes de falecer, antes de falecer, ele falou: meu, reúne todo mundo, pau a pau, vizinho do lado, que eu quero conversar com você, ele já tava morto. Resumindo, tipo assim, o pai do meu amigo é filho do vizinho e o filho do vizinho é filho dele.
5: Olha!
7: Algo do tipo.
5: Igual a figurinha. Olá, eu já tenho um desses.
7: Eles não sabiam, mas sempre rolava piada de tipo assim, meu, o filho do teu vizinho é a cara do tio, não sei o quê. E o cara, antes de morrer, assumiu, ó. Vocês são tudo meu filho, né, El?
6: Eu tenho certeza que meu avô tem um filho perdido por aí.
5: Tu achas?
6: Eu tenho certeza que meu avô não...
5: Mas o teu avô, ele era... Qual que era a profissão dele?
7: É maneiro.
8: Pegava casado
6: também. Tinha dois, né? Acho que os dois têm uns filhos perdidos
5: as
6: por aí.
5: As profissões ajudam
6: a pensar.
5: O pai
6: do meu pai, ele era... Caminhoneiro. Pedreiro, eu acho.
5: Pode ser. Existe a profissão.
6: E o pai da minha mãe... Eu sei lá o que ele fazia. Ele fazia tanta coisa.
8: Gogo boy.
7: Fazia amor.
2: Ele fazia filho e amor.
6: Amor, ele fazia muito. Ele pegou todas as cunhadas dele, né?
7: Quantos? Esse cara é
6: quente.
7: Olha o Jéris curtindo a ideia.
6: Nove, meu.
2: Mas ele era o Rodrigo Wilber?
6: Meu avô, ele era que... loirinho de olho claro.
5: E começa a fofoca, entendeu? Porque uma cunhada fala outra. Nossa, o loirinho ali.
7: O loirinho tem uma manga.
5: Macetou. Aí a outra
6: eu acho que ele fazia o mesh de aça. Não vamos fazer no off, entendeu? Não conta pra ninguém. Mas aí os irmãos descobriram.
4: Chegava
6: E aí, tanto que ele não falava com nenhum dos nove irmãos dele.
4: Chegava ali, entendeu? Quer levar uma cunhada minha?
2: Tomava cunhada. Cara, o meu avô, o meu avô era um homem muito bonito. Tipo assim, loiro.
6: É que era outros
2: cara,
6: tempos,
2: cara, o olho
6: né?
2: azul, mas era umas duas azuis aqui, tá? Da blusa do Simon, assim.
5: É que no geral todo homem era feio, né? Aí com um cara mais
2: ajeitadinho.
5: Um
2: cara mais ajeitadinho, entendeu?
6: É.
2: Passava e sabe o que eu descobri que eu não sabia, cara? Que na real o olho azul pula uma geração, né?
5: Opa.
2: Então a chance do meu filho ter olho azul é gigante. Porque eu herdei o olho do meu pai, tá ligado? Uhum.
7: Por isso que assim, tu fica treinando. Ah, tô viajando, viaja aí.
5: Mas não tem como. Mas daí não é treino isso aí.
6: Sete namoradas não é treino, né?
2: Ei, já tá tudo. Porra, que isso?
8: Olha aqui, o Tiraju botou aqui, ó. Meu pai não esperou minha mãe morrer e casou com a irmã dela.
5: Não pode.
8: O filho
5: não
8: deles pode. É meu irmão por parte de pai e meu primo
2: não
8: por parte
2: pode.
8: De
2: mãe.
6: Gente, mas era outro.
8: Essa família é muito unida.
7: A família do Michael Jackson também, né? Não é o Jafar. O pai do Jafar, ele casou com a mulher do irmão.
5: Do
7: então, ele que tem filho também é mulher. Então, eles têm primos e irmãos.
6: Se tu olhar,
4: falando em dia da
6: comum.
4: Família, né, gente?
5: Falando em dia da família.
6: É, mas naquela época era mais comum essas putarias entre família.
5: Isso acontece.
2: Não pode falar por aí.
7: Aqui, amorzinho.
2: Não pode falar por aí.
7: É que falar coisas assim, tipo, a tia almoçando com a mãe.
6: Desculpa. Foi mal.
8: O máximo que eu tenho na família é que meu tio é casado hoje com a enfermeira da minha avó.
2: Nossa, tá.
5: Mas daí pode ter rolado um negocinho, um
7: malandro, já garantiu quem vai trocar as fraldas.
2: Tios que são primos. Primos de primeiro grau, tá ligado?
5: Ah, isso aconteceu.
2: Acho que era mais comum do que pegar a mulher.
4: Eu acho que de todos os problemas do mundo, esse aí ficou em sexto lugar.
7: Que se dane, me beija.
5: Vou beijar.
2: Também é o dia da assistente social.
5: Olha,
2: importantíssimo.
4: Um beijo pra todas as assistentes sociais.
2: Isso aí. Também é o dia do gerente bancário.
5: Esse aí.
2: Grande vá merda pro meu gerente do último banco ali, que eu fui que ele não ergueu nada que eu precisava.
8: Não, e também tá se perdendo essa profissão, né? Porque hoje tu reserva.
2: É o ChatGPT, meu gerente.
5: Ah, meu, como é difícil fazer. Tem certas coisas que é difícil tu fazer inicialmente sendo levado a sério com cabelo azul, cara.
2: Queria ser gerente? Tu queria ser gerente?
5: Não, mas o que eu quero dizer assim, ó, o atendimento. O atendimento, você sendo um cara de cabelo azul, ele já começa por baixo do
2: Eu passei muito por isso com o cabelo descolorido também amarelo. Que a galera olha assim, parou o cover do Manote.
8: E chega lá e fala assim, eu quero abrir uma conta. É só mais de 18, senhor.
5: Meu bafo. É triste isso, né, cara? Mas acontece, infelizmente, a gente tem que falar isso. E nós talvez sejamos o programa falar isso, tá?
7: Não, peraí, isso aconteceu com o
4: Chico. Não, com ele. Eu tentei abrir conta uma vez, me pediram a foto. foto do responsável.
5: Pra
4: assinar ali pra mim.
5: Por isso deixou a barba de bigode, né?
7: Desenhada, né? Só o bancário com o bilho assim. Oi, não dá. Ó, o tio vai te explicar uma coisa. Ó,
4: pega esse dinheirinho aqui do Banco Imobiliário.
7: Esse é um porquinho nosso aqui. Do.
4: Esse aqui é o nosso pompanzudo.
2: Um cofrinho?
6: Sim.
5: Cara, eu acho que eu tive.
7: Eu tenho um baita cofrão aqui.
2: Cara, eu tive o porquinho mesmo, que quebrava aquele, sabe? Que era de gesso e depois tu quebrava no final.
6: Uhum.
2: Vai, comprava várias coisas legais.
7: Dá pena, né? Moedas.
2: Comprei o Pogobol na época. Lembra do Pogobol?
8: Não sobrava moeda em casa.
7: Eu não tinha moedas, irmão.
8: Não sobrava moeda na casa saiu.
7: Meu porquinho colocava tazos.
2: Também é o Dia Internacional da Latinidade.
7: Latinidade.
4: Latinidade.
2: É, dia do latino.
4: Gostei.
7: É quem late e que tem uma certa idade já.
2: Ou quem é o latino?
4: Hoje é festa lá no meu AP. Ah, olha aí. Beijo latino.
2: O latino existe ainda.
5: O latino existe, mas mudou o ator que faz ele.
4: É, mudou a temporada.
7: A cabeça dele parece um gelo com Coca-Cola.
5: Porque ele tá com uma cabeça tri, assim. Não, não derreteu, mas ela ficou num. Ela ficou bem geométrica.
7: Parece um gelo aqui no chocolatino.
2: Desdemoniou?
5: Ô, louco. Ó, atenção. E temos a tela.
4: Isso é o latino?
5: Esse cara é latino.
4: Esse é o miano.
7: É o latão, é uma latino. Transformação do Livinho com o latino.
6: Meu, nossa, é verdade.
2: Sumiu o olho do cara, velho.
5: É. Até 2030 vai ficar zerado.
6: A gente tem que entender que não é pra todo mundo. A harmonização facial, ela não é pra todo mundo.
7: É.
6: Tem pessoas que não
2: dá. Tem limite, mano. Tem limite, cara. Não, e outra, tudo que a Gretchen tirou, ele botou de volta, né? Porque a Gretchen voltou ao normal.
5: Mas a Gretchen ficou tri, hein?
8: A Gretchen ficou muito bem.
5: Muito bem, vocês estão passando. Não, meu. O que
6: é... Comparado ao que ela tava, ela tá bem.
4: Se tu pega o filme antigo.
6: Comparado ao mundo.
2: Não, a Gretchen hoje tá bem.
5: Atual, ela ficou muito jovem. Cara, eu não sei.
7: É que a Gretchen, na real, os negros não viram ela 4K. E daí agora mesmo, tá hoje, tá? Já ficou ela... meio borrado.
4: Não viram que o Van Damme virou.
5: Houve um tempo que ela se passou. Houve um tempo que ela se passou. Ela corrigiu e... Bah, não sei o que.
6: Pra mim, só tem uma pessoa no universo que essa cirurgia deu certo, que foi a mãe das Kardashians, que tipo... ficou bizarro, né?
8: Mas ela já era muito bonita também.
6: Não, né? Mas é que tipo, ela tinha umas rugas.
5: Mas ela tá com 70
6: ela tá...
5: e parece que tem 40.
2: Sabe o que deu muito certo a harmonização? A que ganhou o Big Brother agora há pouco.
8: Ah, não, atenção. Fala
6: Renault? Ela
7: tem
6: melhor. Alguma...
7: Meu,
6: ela parece a Graciane Barbosa.
4: A Graciane parece a Luísa Sonza Morena agora.
5: Como é que
4: agora?
5: Pode não, ter renovado tanto, calma, cara? Billy, calma, Billy, calma. Ela tá muito mais... Isso
7: não é aqui. Ela, meu.
5: Claro que é ela.
7: Não é mais.
6: TV, mas é tipo a Anitta.
5: Essa aqui, ó.
6: A Anitta
7: os ETs já
6: estão
7: vindo aí. O Trump já lançou.
6: Cadê o ET Bilu pra nos explicar isso?
2: Tá, mas peraí. Ô, meu, outra coisa. Procura a foto da Graciane nova agora também.
7: Ô, meu.
2: A Graciane desarmonizou.
4: Ah, eu vi também. Tá
2: maravilhosa. Ela voltou a ser uma mulher muito
7: bonita. Mas
6: o que é isso?
2: Eu tenho uma foto com a Gretchen assim. Eu não postei até hoje por isso, cara. Porque eu ia.
6: O pessoal tá na rádio, a gente tá vendo uma foto muito antiga da
5: Gretchen.
7: O cara postou palavras.
5: Tem que fazer o que
7: quiser. Mas voltando no latino, eu fiz um show com ele algum tempo atrás, acho que ano passado. E ele, primeiramente, ele tem as dançarinas maravilhosas. Uhum. Segundamente, ele agita o negócio, mano. A galera realmente curte o latino.
8: Ele sabe curtir. Ele sabe animar
5: ele
8: o público.
5: Ele é um bom frontman, né?
2: Frontman, assim,
5: e que é extremamente necessário pra ter um bom show. Porque
2: ele
5: nem
2: e o Ronaldo fazem show sozinho, praticamente.
5: E tem um lance que a galera... É difícil, assim. Não significa que um bom músico seja um bom artista de palco. Sim, assim,
6: é verdade.
5: Não necessariamente um bom músico consegue entregar um bom show. E às vezes um cara que não é tão bom tecnicamente ou musicalmente... É um bom artista. E faz um show do caralho. E isso faz toda a diferença.
2: Claro que sim.
8: Claro,
5: não, principalmente pela longevidade de uma banda.
2: O latino fez um... O Naldo fez... Olha a Graciane, mano.
5: Mudou.
6: Não, mas vocês entendem também que tem um ângulo, tem uma maquiagem,
2: eu vi
6: movimento, né?
2: Eu vi ela em movimento. Ela tá muito linda. Ela tirou tudo que ela tinha preenchimento de boca. Olha,
7: ela separou do Belo por causa do
2: cabelo. Dá pra ver que tem uma harmonização, mas perto da demonização que tava antes, tá perfeito, tá ligado? Perto
7: do que era. Essa coisa do padrão de beleza, isso aí já é, né? A vida toda sempre teve um padrão e as pessoas começam a seguir. Outra coisa, beleza, eu não sei vocês, mas eu adoro uma mulher beiçuda. Moda.
4: Opa!
2: Aspas fortes.
7: Calma. Não o bocão falso.
8: O bocão de.
7: Mas aí o que acontece?
4: Angelina Jolie.
7: Por exemplo, eu defendo é que cada pessoa tem algo que deixa ela bonita. Que na cabeça dessa pessoa pode ser uma imperfeição.
5: Claro.
7: Por exemplo, a Anitta. Eu achava ela muito bonita quando ela era narigudinha. Eu conheci ela no início, ela era meio narigudinha. E eu achava um charme.
2: MC Larissa.
7: É. Entendeu? Eu achava demais aquilo.
8: Ela era muito
7: bonita. Ela achava horrível. Daí a gente parou de ficar, e daí, enfim. Sim. Mas é.
6: Aí ela parou de ficar, ela parou automaticamente. De ficar,
7: mudou
6: fez.
7: Tudo, enfim. Sim. Mas eu acho que tem coisas que deixam a pessoa bonita. E as pessoas do nada se encarnam. Não, agora a onda é beiço. Todo mundo vai ter que ser beiçudo. Não. Aí às vezes teu rosto não cabe não aquele cabe. Beiço. Não, não tem nada a ver. Fica bonita, talvez
8: e veio
7: com um beiço menor.
8: Do maxilar ali, cagou.
2: É o maxilar que me quebra. Porque na verdade.
8: Eu gosto de mulher.
2: As mina com o rosto quadrado, cara. Mulher, tu faz bem que a tua vida, tá? A vida é tua, tu faz o que quiser. Mas não queira que eu ache tudo bonito.
6: É. Eu acho que mas lance... eu não acho nem homem nem mulher, né?
5: É, exatamente. Eu acho que tem um lance que começou a virar uma coisa meio filtro do Instagram na vida real.
7: Que
5: a galera entrou nessa pira e agora a galera tá Paris, todo mundo igual. Agora, tipo, antes tinha o padrão de beleza. Agora parece que está padronizando de outra forma. Não é que se, tipo, assim, essa pessoa, esse tipo de pessoa a gente considera bonito. Agora eu vou lapidar o meu rosto pra ficar de um jeito que tá todo mundo meio que vai ficar igual, cara. Vai ser
8: assim,
5: inclusive,
8: né,
5: aquela reclamação que o Erlon já disse aqui, né? Que ele gostava de pegar véia. Vai ser difícil agora, meu. Como é que ele vai saber se é véia ou não é véia?
6: Mas eu tenho um ponto também, porque quando eu ser uma senhora, eu também não quero ficar. Eu vou dar umas esticadas. Tipo assim, não vou esticar esse ponto, mas vou dar umas esticadas.
7: Mas é um retoque, meu. Tipo assim, beleza. Eu tô com uma. Eu tô com uma coisa. Exato, os caras formam outro rosto. É. Meu, imagina a pessoa que tá ouvindo e vendo esse programa agora com a cara do quadrado e com um beijo de linguiça. Tipo assim, esses caras são recalcados.
6: Meu, mas, cara, tipo assim,
7: não,
6: o cara
7: não é recalcado.
5: Não, é isso aí, cara. Dá pra fazer.
6: Se tu se sente bonita desse jeito, eu acho que
5: vai procurar o que você precisa, mas às vezes o que você busca, porque tem o lance da pessoa que não para, né? Tipo assim, ela vai mudar uma coisinha. Não, mas ainda sim, tem essa coisa. E ela vai mudar outra coisa. E ela vai mudar outra coisa. Ela vai mudar outra coisa. E aí, então, tem alguma coisa ali que talvez não seja algo físico que você deveria estar tentando corrigir, ou mais algo que está interno em você que você tem que corrigir primeiro.
6: Mas tem um rolê também que isso. Não sei se vocês assistiram Stranger Things, que é uma série da...
8: É o nome? Sim,
6: Stranger Things.
7: Que é até linguinha.
8: Stranger Things.
6: E aí tem a Millie Bobby Brown, hoje. Oi? Ela tem 20... É a atriz principal.
2: Tá gastando
8: mesmo. É prima do mano.
6: E aí ela tava, na última temporada, ela tava com Botox. Sim. E ela não conseguia ter expressão facial. Não, e todo mundo começou na internet, no Twitter, assim, começaram a hashtag de, por favor, atores, parem de usar Botox.
8: Mas
6: porque
8: que idade
6: tá ficando...
8: ela tem?
6: Ela tem 21.
2: Pelo amor de Deus.
5: Ela tem 22. Olha só, a gente faz vários tipos de filmes. Nem todos os filmes passam no presente. Muitos filmes de época. Aí agora vai fazer um filme medieval com a mina com uma cara
8: com
5: de...
8: Com os dentes 12 anos.
5: É, tipo assim, vai ter gente que vai começar a perder papel por causa disso. Bah, infelizmente,
6: não, mexe a testa, não tem como te...
7: Vamos fazer uma revelação, então, pra ajudar... para as mulheres, principalmente para as mulheres, para entender o quanto elas são maravilhosas no momento simples. O que vocês gostam de, por exemplo, quando mulher passa esquecer? Eu gosto de mulher quando acorda.
5: Tu tá certo, Bola.
7: Aquela coisa simples. Obrigado. Meu, acordei, pum, não, só botei uma blusa, a pessoa normal ali. É purinho. Isso. Eu acho bonito mulher pura.
5: Nada melhor do que um homem cis, hétero, dizendo pra mulher como ela tem que se sentir.
8: Isso aí.
7: Não é isso, como ela tem que se sentir. Eu tô querendo dizer que existe o outro lado da moeda. Que ela não precisa se preocupar, que nós achamos elas maravilhosas.
5: Que é a coroa. O outro lado da moeda é a coroa. Também. Não fica friccionado na cara. Às vezes é coroa, cara.
8: Vai na coroa.
5: Cara,
6: não, mas é porque, tipo, na série, quando ela... A gente tá vendo a foto da Millie Bobby Brown. Ela vai ter expressão facial, tipo, ela precisa mostrar que ela tá triste. E todo, tipo, quando ela tá triste, quando ela tá normal, quando ela tá feliz, é tipo a mesma cara a série inteira.
5: E a menina do...
6: Ela não consegue mostrar uma expressão diferente.
5: A atriz do The Boys também, a estrela lá também, tipo...
8: A The Girl.
5: Tá, ela deu uma... Fica diferente. Né, cara? Tipo, não tem o que te dizer. Eu tô te vendo, tô te vendo. Mudou a temporada. Uou!
2: O fim de passado eu dei oi pra uma menina lá em Gramado, uma profissional lá que trabalha no evento onde eu toco, que eu achei que fosse outra. Porque elas são iguais as duas.
8: É. É isso, é a boca, é o queixo,
5: é assim
8: tudo.
5: Que
8: é
5: se confunde, né, Capu?
2: Mas olha só, gente. Vamos mudar de assunto rapidinho aqui, ó. Porque temos que seduzir o Simon hoje. Opa. O Simon não, o Gélis.
8: Oi?
2: Tá? Temos que seduzir o Gélis, porque tem show do Vague em Porto Alegre.
6: Olha aí.
2: Tem show do Vape, tem outro. Tem show do Vague em Porto Alegre, tá?
6: Aí veio. Óbvio. Ai, fui ano passado no Vague, muito bom.
2: Uma música dele? Uma música dele?
6: Do Vague?
2: Faz o trap aí.
5: A música é a melhor que tem.
8: Ela não sabe falar genealógica, que é a música do Vague.
6: Eu juro que eu gosto muito do Vague.
5: Vague.
6: Eu me senti muito impressionada naquelas... Ah, tu gosta de mim? Canta uma música minha então.
8: O Justin Bieber fez.
7: Vague. Como é que é o aquele cara lá, o Travis Scott, como é que os caras vão assinar? Ah, assina meu disco aqui. Canta uma música desse disco. Ele faz assim pros caras. Canta a música da outra que canta a música do disco.
6: Eu sei cantar todas as músicas do Veig. Agora, se plantar uma música agora pra mim,
2: eu vou cantar. Mas tem super fã. Quem quiser ver ele cantando de verdade, né? Não aqui esse vácuo que ficou. Ele retorna, porque ainda não sabe cantar. Ele retorna a Porto Alegre pra um show com os maiores sucessos da carreira. A apresentação ocorre no dia 22 de maio, sexta-feira, às 10 da noite, no palco sagrado do Araújo Viana. E lá, diferente da Ana, todo mundo sabe cantar.
7: A nossa estagiária são extremamente fãs.
2: Não, eu vou cantar todas. O Jamal também. Todo mundo gosta. Jaguinho, sabe a música?
6: Eu juro que eu sei cantar. Talvez você precise me...
4: Talvez você precise me...
7: Que estranho, hein? Ela cantou, parece uma música da Xuxa.
2: Por que que jovens ficam constrangidos em cantar?
5: Talvez você precise de mim.
6: Porque, mano, eu travo real, talvez, tá?
7: E por que que jovem hoje em dia, tipo, me responder isso? Por que que o jovem, principalmente o homem, tira foto sempre tem um na cara agora?
6: Cara, então, essa moda não é da minha geração, é da nova geração. Mas eles têm um rolê de... tapar eles o rosto. Incorporado. E todos eles.
5: Sabe
6: todos.
5: O que é? É muito difícil de entender.
6: É do Pierre,
5: porque
6: essa
5: eles são, porque eles parecem crianças. Só que eles não querem parecer crianças da rede social. Então tapa a cara, faz um negócio assim. Com
6: não, mas eu acho que não é por isso.
7: Me falou, eu acho que eles querem sentir gangster.
2: São não, tem um que me falou que pode de usarem o rosto pra
5: ir à vontade.
6: Não, não é. Eles nem sabem o que é.
5: Lógico que é caô. É só um piazinho querendo parecer mais velho, porque tá vestidinho arrumadinho, tem uma rede social, quer fazer um conceitinho, mas o rosto ainda não tá de...
6: Não, mas eu acho que é pelo conceito. Porque quando eu era adolescente, tinha um negócio de botar a mão na
4: criança.
6: Cara.
4: Isso aí é pro Felca não reconhecer.
5: É pro Felca não reconhecer. O Felca reconhece.
7: Alguém avisa ela.
5: O quê?
7: Ela falou que não se considera uma adolescente mais.
4: Mas ela tem 24, 21, 22.
7: Era uma criança.
2: Ela tem rosto de mulher, mas ela tem personagem de... Rosto de criança, mas personagem de mulher.
6: Olha só. O rosto engana, mas eu tenho 22.
2: Aí, ó, toma.
5: O rosto em gangster.
2: Tá, o que tu tá falando?
6: Quando eu tinha 15 anos, a moral era botar a mão na boca, assim, tipo, e tapar. E hoje em dia eles estão evoluindo, entendeu? Hoje em dia é a cara inteira. Mas é pra, tipo, pelo que a minha prima faz isso. E aí eu perguntei, meu, por que que tu não mostra teu rosto? Ela falou, meu, é moda. Ninguém tira foto mais botando no rosto.
7: Que serve. Tipo, não é aquele meme da boca do cara. Por que tá com a mão na boca? É pra não babar tua conta, cara, mano. Tá ligado? Aquele meme do cara com a...
4: Pra não babar tua cara.
7: Porque eu não quero babar tua cara.
6: E é moda, eles fazem isso só porque eles acham legal. Tipo,
2: você que é jovem e tá ouvindo agora, manda pra mim também, por favor. Pra evitar deepfake, o pessoal falou que o Bagatec também falou.
7: Não, mas os homens jovens. Isso aí eu falei até num show de domingo passado. Meu, os jovens homens, eles gostam de passar uma coisa que, tipo assim, eu tô muito brabo. Eu tô na festa, entendeu? Eu tô aqui, eles estão assim. Tinha um que eu falei ali no microfone meu ali que eu consigo falar só com os guris. Meu, aquele guri, ele quer matar alguém. O guri tava com uma jaqueta de couro e tu via que ele era uma... Era tipo um bebê tatuado. O guri era um piá.
4: Bebê tatuado.
7: Era um fudense. E uma jaca de couro. E com copo. Era um fudense. Literalmente era um fudense. E ele tava acima, assim, ó.
6: Eu olhando
7: o chão assim, meu, ele vai dar em mim. Dei uma hora que eu tenho uma música, ele veio assim... Ele não conteve, ele mostrou o dedinho de leite dele. Tinha... Não, ele, quando ele sorriu, tipo, bah, ele é muito criança.
6: É que não chegou no algoritmo de vocês, eu acho, mas chegou no meu. Que é, hoje em dia, tipo assim, quando eu era adolescente, tipo, 12 anos, eu também queria se parecer ser mais velha.
7: Dizer que não é mais.
6: Mas, tipo, hoje, os adolescentes estão muito diferentes. Tipo, existe um mundo na internet chamado, uma festa chamada The Choice. Sempre vocês conhecem The Choice.
7: Sim.
6: Eu não. Só que vocês já viram os vídeos das crianças hoje em dia na The Choice?
7: Não.
6: É assustador. Tipo assim, é umas crianças de 12 anos com um copão só de energético, tipo, fazendo assim e cantando umas músicas de funkão, assim. E bancando... O auge. E aí tu fica, tipo... Só que é claramente uma criança de 12 anos.
7: Mas todo mundo é boladão, viu?
5: É a criança...
7: Todo mundo é boladão.
5: É a criança brincando de ser... Assim,
4: adulto.
6: Adulto. Exato. É assustador. Procura depois.
7: Mas não é nem tanto o adulto, Eric. O que eu tô falando... É, tipo, todo mundo é meio gangster. Assim, uma mina, tipo, assim, se tu vai nessa peça, essa mina, tipo, ela te dá uma bolacha. É, todo mundo é da bolacha.
4: Gangsterização infantil.
5: Mas é que é a mesma coisa que eu tava conversando com o Jamal. Eu acho que não é 100%. Do jeito que tu tá falando, parece que, ó, o jovem é assim. Eu não acho que o jovem é assim. Eu acho que talvez tenha gente que talvez vá ali no show e tararatarará. Mas tem os outros que não são, entendeu?
6: É, sim, sempre tem.
7: Não, mas é óbvio.
6: Mas é que então,
5: do jeito que você tá falando.
7: Nós vamos falando de um movimento.
5: Um rádio,
2: a tendência.
5: Você tá falando, jovem é. O jovem quer ser gangster.
7: Não, ela
5: jovem...
7: falou da Choice.
5: Não, é o que você que falou, não o que ela falou.
6: Ih, me perdemos aqui.
4: A escolha dele.
5: Mas enfim, eu acho que é isso, meu. O jovem vai ser jovem.
2: Show do Veig, né?
5: E eu vou te falar.
2: Tem show do Veig. Tem um ingresso. Nada porque, na verdade, isso, né? Tudo isso é pra dizer que além do show do Aranjo Venda, temos par de ingressos.
5: Que eu...
7: Olha,
6: posso concorrer?
5: Que precisar de mim, como é que é?
2: É.
5: Talvez você precise de mim pra te apoiar num ingressinho.
2: Tá, então, qual vai ser a dinâmica pra ganhar ingresso pelo WhatsApp?
5: Você vai mandar um áudio dizendo o seguinte, ó.
6: Cantando uma música.
5: Gélis. Eu quero ser da tua família.
2: Oh, Gélis, da família? Boa, boa, boa.
4: Gélis, minha mãe tá solteira.
5: Pode ser, pode ter variações.
4: Mãe tá casada e o pai tá trabalhando.
2: Vamos criar uma família, pode ser também, entendeu?
7: Tá, mas quem assiste Vegas são jovens, hein?
5: Varia, varia.
7: Quem vai mandar mensagem são jovens, e aí?
8: É.
5: Ah, é verdade. Eu acho que...
2: Ah, é verdade.
6: É.
5: Jovens. Mas assim, mas eu acho que... Qual que é a idade? Tem que avaliar com quantos anos tem que ir.
2: Exatamente, mais de idade pra entrar.
6: É. Não, acho que o Veg não precisa ser mais de idade.
5: Será que não?
6: Acho que não.
5: Dá uma verificada aí, vê qual que é a classificação indicativa.
7: É 14?
6: É, acho que 16 mais.
5: Quer falar genérica pra nós? Sim, eu quero que você fale assim, ó... Gélis.
7: Tio Gélis, tem que arranjar então.
6: Tio Gélis.
5: Tio Gélis, me apoia no ingressinho num crivo.
2: Não! Dá pra me ajudar, meu?
5: Sem a parte do crivo.
8: Tá,
5: tio Gélis, me apoia no ingressinho.
2: Fechou, aí tá bonito.
5: Mas,
2: tio, aí, pra qual Whats?
5: Fica complementando aí.
8: 51991431874.
2: De novo?
8: 51991431874.
2: Gélis, me apoia no ingressinho.
6: Peraí que eu vou enviar essa mensagem aqui. Repete aí o número que eu vou mandar.
2: Epa,
6: aqui, tio Gélis. Me apoia no ingressinho.
2: Não, tu é do
8: tu vai conseguir.
2: Olha só, gente. Bah, agora...
6: É 16?
2: Atenção. Realmente, vamos falar de algo relevante de verdade nesse programa?
5: Ô, meu, eu tava esperando esse momento, cara.
2: Porque, exatamente, no dia de hoje aconteceu a coisa mais... Acho que mais grave do ano, talvez.
5: Opa!
2: Porque a influenciadora Virgínia Fonseca anunciou o fim.
6: Tem que botar uma música triste.
2: Do namoro com o jogador Vini Júnior.
4: Meu mundo caiu!
6: Adeus, eu acordei hoje. 7 meses de namoro. E eu fiquei bem triste.
2: Que valeram por uma eternidade.
5: São coisas que acontecem.
8: Durou muito.
2: O mundo foi forjado conforme esse casamento.
6: O amor.
7: Talvez agora ele jogue bola.
8: Talvez agora ele jogue
6: bola. Eu não amo mais,
4: eu não esperava isso.
2: Eu me dediquei muito à relação, mas decidi não negociar o inegociável.
5: Opa!
6: Gente, que, olha só.
5: O que é inegociável?
6: Quem leu o texto que a Virgínia postou nos stories hoje sabe muito bem.
7: Leu?
6: Eu li o texto, eu analisei o texto.
5: Ana,
6: entendeu? Eu analisei o texto,
5: favor,
6: palavra
5: Ana,
6: por palavra.
5: Seja...
7: Então bota o resumo.
6: Vocês querem que eu fale a minha análise?
7: Eu gostaria. Vocês?
6: É assim, ó.
8: Tu segue ela?
6: Ó, meu... Eu vou ter que falar que sim.
7: É muito boa dela.
6: Eu gosto um pouco. Inferno. Eu gosto um pouco.
2: Olha o cheiro de baunilha que tá aqui dentro.
6: Mas olha só, pensem comigo.
7: Cheirão triporta de sacolé.
6: Que cheiro de WePink. Não uso WePink, mas... Não sou usuária, mas eu acompanho ela.
5: Não sou usuária, mas aí, acompanho ela.
6: Mas não, mas é uma fofoca que a gente tem que ter completa. Pensem comigo.
2: Vai.
6: Quando ela terminou com... É que é a segunda vez que ela faz a mesma coisa. Ela posta um story de antes com a pessoa e no outro ela termina.
5: Aham.
6: Mas pensem comigo. No post que ela fez, se tivesse tudo bem entre eles, tipo, ah, o Zé Felipe, conversamos, percebemos que não estamos mais alinhados.
7: Foi leve.
6: Foi leve.
7: Entendi.
6: No texto com ela, ela fala o tempo todo. Porque eu me dediquei. Eu fui respeitosa. Eu fiz não sei o quê. Eu nananã. E aí no. E ela fala, tipo assim, um parágrafo é: eu me dediquei muito, eu respeitei o relacionamento. E é tudo eu.
5: Eu.
6: E no próximo parágrafo.
5: Mas narcisista também.
6: É, a frase do: pra mim tem coisas que são inegociáveis. Ou seja, se tinha negociável.
7: Chegou meu tema guria aqui pra entrar no nosso relacionamento.
6: Só aqui, eu tenho um background aí. Há um tempo atrás, saiu na mídia que tinha uma modelo que tava no mesmo camarote que era do Vini Júnior e no restaurante do Vini Júnior com a mão do Vini Júnior aparecendo. E hoje de manhã, a mesma modelo postou na primeira classe falando: hoje é dia de tomar champanhe. Na primeira classe.
2: Não,
6: e ele voltou a seguir uma mulher minutos depois que a Virgínia postou nas redes sociais.
5: Mas essa mulher?
6: Não sei se é essa, mas é uma mulher.
5: Mas esse avião estava indo pra Madrid? Pergunta importante.
6: Não tem essa
8: aí. Congonhas. Não
5: porque ele estava,
6: mas
5: ele
6: era
5: está...
6: primeira classe, então era internacional. Que voo nacional não tem primeira classe.
5: Mas a gente tem que avaliar se
2: o
5: estava indo
2: é grande,
5: pra Madrid.
2: Né? Dá pra ir pra
5: muitos lugares.
2: Vai pra Dubai.
5: Pode estar indo
4: mas não podia
5: Ribeira.
4: Esperar terminar a Copa.
5: Assim, ó, vai ser agora quando a convocação daqui a 3 dias, não?
2: Vai comer a bola,
4: e a cabeça, como é que vai estar agora? Sei.
5: Mas é que agora é hora de dar os últimos tirão ali,
6: gente,
5: porque depois o cara
6: que...
5: vai cumprir, entendeu?
6: Ele não tá
7: que bom
6: aí,
7: que essa
6: né,
7: guria separou e imagina, jogo do Brasil, a conversa é que a guria tava no camarote. Não sobre o jogo. Ah, não, para, essa menina já deu.
6: Mas é que tá, eu acho que não ela. Não, o que mostra também que ela não queria terminar, porque faz 2 dias atrás ela acabou de comprar uma bolsa de 40 mil reais pra passar a Copa nos Estados Unidos.
5: Ah, mas daí ela pode assistir também, mas ela vai ver o jogo da Croácia com a
6: Tchê. Mas eu acho que não tava planejado terminar.
2: Vai comprar ingressinho.
6: Não tava no script dela terminar depois de postar uma foto com a jaqueta dele.
5: É, eu acho que assim, cara dele na jaqueta. Relacionamentos terminam, né? A gente não sabe direito o que aconteceu pra terminar. A gente fica muito triste. O Brasil
2: parou, né?
5: Nós do cafezinho e o Brasil estavam com
2: a nossa nota que a gente lançou hoje, né? A nota oficial de pêsames pelo evento.
5: Exato.
2: Tá lá nas nossas redes sociais.
5: Mas agora, se não for pedir muito pro Vini Júnior, se ele puder pelo menos fingir que tá se esforçando a partir de agora, então. Com a camisa do Brasil.
2: Pra impressionar umas guriazinhas.
5: Exato.
2: Tá ligado?
5: Às vezes é a força do homem solteiro, recém-terminado.
8: O cara que vai pra academia agora.
6: Pra ganhar a Copa.
5: Que vai fazer, ele quer saber.
2: Quantas pessoas que a gente conhece não ficaram mais bonitas, evoluíram no trabalho, tudo mais,
5: claro,
2: acabaram no
5: mundo, essa energia do homem recém-solto, às vezes era necessária.
2: O leão tava preso?
8: Cadê aquela coisa do tu acabou de perder o herói?
7: Agora ele tem que focar no futebol. Entendeu? Não tem mais problema de passa aquele creme, passa aquele banho.
8: Hoje a rádio está em luto.
5: Hoje a rádio está

0: Preso. Será que você tem que ser preso?
1: Mas, ele tem que ser preso.
0: Mas qual que é o crime?
2: Porque se tu for ver, o Robinho não foi convocado.
3: É. Ele tá preso.
2: Mas o Robinho, talvez por isso que
3: ele tá preso com uns probleminha aí.
0: É. Será que, dependendo do crime, paga a fiança, é liberado? Qual crime? O que o Neymar tem que fazer para a gente não estar mais falando sobre ele?
2: O crime do Neymar foi amar demais, cara.
4: Pra mim, o que tinha que fazer, tá? Pra trazer um pouco de história mexicana pra essa Copa do Mundo, tá?
0: Como é que é? Qual história mexicana?
4: Convoca o Neymar.
0: Tá.
4: Convocou o Neymar.
2: E a Virgínia?
4: Não. Deixa o Vini Júnior também.
0: Tá.
4: E o Vini Júnior tem que pegar a Bruna Marquezine.
3: Na frente do Neymar.
4: Aí vai estourar.
3: Meu, mas a Virgínia, ela combina muito bem com o Neymar.
5: Ela já ficou com o Neymar.
4: Troca.
5: Né? A Virgínia já ficou com o Neymar.
3: Ah, que nojeira.
2: Olha aí, né? Sério?
3: Esse mundo da bola é uma nojeira.
0: Mas tem um dia que a esposa do Neymar atendeu brabo,
5: que
0: a Virgínia tava ligando de madrugada, 2 da manhã ligando pro Neymar.
3: É. Mentira.
2: É. Ele pega, como é que o Eric sabe disso?
0: Porque... eu não entendo de Neymar, mas eu entendo de Virgínia.
5: Vocês não seguem a bagunça?
2: O cheiro de baunilha vem do Eric. Olha, só pra completar aqui, ó. A Virgínia disse que o namoro deixou de fazer sentido e preferiu encerrar tudo com maturidade e carinho.
5: A
2: influencer pediu respeito ao momento, né? Desejou felicidades ao ex-companheiro. E o término acontece 3 dias antes da convocação pra Copa do Mundo, marcada pro dia 11. Mas...
6: Vamos fazer um bolão?
2: Tudo que a gente falou agora aqui, esquece, velho. Porque a bruxa Lia, nosso chat tá lá. Falou assim, ó. Neymar não vai pra Copa. Eu já vi no tarô.
0: Olha,
2: agora os portais podem parar de encher meu saco.
6: Vamos fazer
0: qual carta que veio será?
2: A ver, cada morte.
3: Pega o arroba dela aí, terça-feira, vamos falar com ela.
2: Ô, bruxa Lia, manda uma direct ali que a gente quer confirmar.
4: Dragão branco dos olhos azuis.
0: Virou a carta da cera. O Neymar não vai.
2: A carta do rompimento do tendão, assim.
4: Veio a queda.
0: A carta do... veio a torre, que é a torre caindo. Veio a torre caindo. Mas então tá bom. Então a gente aguarda segunda-feira, né?
5: Segunda-feira iremos descobrir.
0: Vamos descobrir.
6: Fazer um bolão quando a Virgínia volta a ter um relacionamento.
2: Sem grandes enrolos em cima da opinião, mas opinião rápida. De sim ou não? Neymar vai pra Copa, Gélis?
6: Não.
2: Billy?
4: Não.
2: Eric?
0: Eu acho que não. Não tem por que botar um velho lá.
3: Acho que vai,
0: não
3: ganha.
0: Não, não.
5: Eu acho que vai.
0: Não é se ele vai ou não vai.
3: Ô, 3x3, hein? 3x3.
4: Vai ficar com o Thiago agora, hein, Thiago?
0: O que eu quero ou o que eu acho?
2: Não, tu acha?
0: Eu acho que ele vai, porque eu não sei.
5: Eu acho que vai 4x2.
2: Eu acho que vai também. Tu acha que vai?
3: Vai.
2: Tu acha que vai?
5: Eu acho que vai. Mas o Neymar, ele
0: não fez nada.
5: A galera fala...
4: 4x1,5.
0: Que símbolo?
5: Copa e Neymar tá meio ligado. Ele é o Neymar.
4: O que ele fez nas outras Copas?
5: Mas é que ele é a imagem que vem.
4: Ele tem mais horas de CS.
0: Ele tem mais horas de CS do que de futebol.
2: O Neymar ganhou uma Olimpíada.
3: Não, o Neymar, ele é o...
2: Neymar e o Luan.
3: Eu sou quase um anti-Neymar. Eu tenho um problema com o Neymar quase que eu tenho com a Virgínia. Por isso que eu acho que os dois tinham que se unir. Mas o Neymar é o fato, o guri, ele é bola. Porém, ele entrou numa seleção sempre que era só ele. Ele só entrou, entendeu? Que nem ele tá no Santos, é só ele.
0: Claro.
2: Não sei se eu concordo, mas eu acho que o Neymar é um cara cheio de poréns. Mas, olhando pro nosso elenco hoje...
5: Ele é Neymar.
2: Cara, ele jogando 30% ele é melhor que os outros.
6: Tá ligado? Mas ele tem que jogar, o problema é que ele não tá jogando.
2: Tá, mas assim, meu, ele não jogando... Ele pesa mais. Quando um cara entra num campo e vê o Neymar, pesa. Entendeu?
0: Quando
3: não se esquece que na última Copa o Bruno chorou porque ele não bateu um pênalti.
2: Vai olhar o Vini Júnior e vai dizer, foda-se. Agora vai olhar, não, só um pouquinho. Tem uma história aqui. Pode ser agora. Não,
3: tá.
2: Não,
3: na boca da área, o Neymar só com uma perna. Sobrou aquela bola. Ele vai fazer o gol? Ou o Vinícius Júnior vai fazer o gol? Ele vai fazer o gol, não tem bola perdida com o guri. Deixa ele lá sem uma perna, sentadinho aqui, ó.
2: Lembrando que em 94 aconteceu quase a mesma coisa que aconteceu agora, porque a polêmica era essa, ninguém dava moral pro Romário. Romário era um marrento do caramba, blá, blá, blá. Até a última hora o Romário não ia, Romário foi, ganhou a Copa sozinho. Então,
5: e tem esse rolê também.
3: E mesmo assim, e naquela época com um monte de gente em volta que derretendo bola.
2: Tomara que... Porque mesmo a nossa língua, o Neymar vai lá pra Copa.
0: Com certeza. Tudo, tá
5: e se
0: com
5: ele certeza. Não for, a culpa, se a gente perder a Copa, é... Viu, Neymar?
0: É isso aí, me convenceu. Convenceu. Ele
5: Neymar,
0: tem que ir. Ele tem que ir.
2: Se não ganhar,
5: se a gente perde, não, pelo vai contrário. Cair
6: e, se ele for, e se ele for,
0: porque
6: a gente
0: porque
6: perder?
0: Porque eu quero poder dizer,
2: vai cair na
0: toma.
2: Na bunda dele.
0: Ah, tá, porque assim, ó, eu prefiro 1000 vezes... estar errado. Lógico,
2: as opções são boas. Outro diz, eu avisei.
0: Exatamente. E eu não tenho problema de ter sido se acusar de que estava errado. Eu não tenho problema com isso. Mas se ele for e não acontecer nada e não fizer nada, eu acho que já encerrou o assunto aí, né?
3: Mas sabe uma coisa que também que a gente tem que se perguntar? A questão é tipo assim, tá, beleza. Daí. O Neymar pode não estar na melhor fase. Tranquilo.
0: Mas bota uma WP na mão dele.
3: A questão é tipo assim, ó.
0: Uma submetralhadora do CS na mão dele.
3: Se tivesse, se ele fosse, ele estaria tirando o lugar de alguém. Que alguém, entendeu? Não tem. então tem lugar pra ele.
5: Tem,
3: tem.
5: É o lugar dele, na real.
3: É, não é tem gente, meu. Não tem quem pôr.
2: Resumindo, ainda bem que o Ancelotti ouve o programa todo dia, né, cara? Claro, então ele tem uma noção muito boa do que fazer agora.
0: Eu acho que é o melhor de tudo.
5: É o Lote, né, gente?
2: Deixa eu dar um

0: Que é o Ancelotti?
1: Peraí, o Ancelotti, ele joga Pokémon, né? Ele coleciona?
2: Ele coleciona, mas...
3: Ancelotti?
2: É, sim, mas maluco. Ele joga outro formato. Não é o standard
1: que é só bafo.
2: É.
3: Ele joga... É tazo de Pokémon só. Que ele faz. É o gol.
4: Ele anda no...
3: Existe Beyblade de Pokémon?
2: Não, mas... É... Beyblade existe até hoje, tá?
4: Beyblade de Pokémon.
3: Beyblade existe até... Imagina um Pokémon que sai raio, que nem o Pikachu.
2: Não, cara. Beyblade é uma engenharia muito doida, mano. Não sei se vocês já viram. Tem torneio de Beyblade.
3: Tem uma galera que joga.
2: E tem as... Sabe o que é verdade? Aquele ioiô maluco, uhum. Né? E tem um ioiô que tem uma engenharia, tipo, se tu bater de um jeito, ele abre, vira dois e continua... Cara, tem poderzinhos,
5: bagulho, na engenharia da física
3: do bagulho. Eu sigo um cara que é Beybladers oficial, Beyblader. Assim, tipo, competidor, corre o mundo fazendo isso, tá ligado? E, meu, ele tem uma caixinha, os Beybladers dele são pica demais, assim, meio que falou assim, meu, tu bate do jeito dele, ele abre umas garras pra fora, tá ligado?
5: Meu Deus.
3: Ele gira com 6 anos.
1: Em Cidreira, a gente fazia Beyblades artesanais. Era legal pelo lado, porque daí, tipo, era focado em batalha. Uhum. Então, tu criava uma Beyblade, assim, tipo, madeira com ferro, pro bicho pegar, entendeu? Tipo, era pauleira. Cidreira é isso, né, meu?
3: Eu vi os par de uma vez lá em São Paulo e vi aquelas rinhas de robô, tá ligado?
1: Pode crer.
3: Aqueles robôs que tem mais navalha, que solta fogo.
4: Isso é meu, louco.
3: Aquilo é muito a fuder.
4: Isso é massa.
3: Porque tu não sente... Não de pena da pessoa, uma pessoa tomando soco, por exemplo. Ali é uma máquina, que exploda, tá ligado? É. Meu, os bichos se esgualepando e navalha, e faca e martelo, e serra e fogo e tal. Mas lindo, podia fazer mais aqui.
2: Briga de robô é.
3: A obra podia fazer, né? Fazer
4: tem um cachorro e um
3: cachorro. Cachorro contra o humanoide aquele, tá ligado?
2: Isso aí na mão, meu.
4: Você não dá pra fazer com galo também?
2: Galo não pode.
1: Só se for galo robótico.
3: Não.
4: Droga!
2: A não ser que o galo seja um Pokémon, que daí pode. No Pokémon eles brigam.
3: Galo de ferro, Pokémon. Aí pode.
4: Vamos vender o sítio lá, Arbir.
3: Aqui, mas agora?
4: O que eu vou fazer com o sítio no Morungá,
3: para. Bom, então pegamos o número da bruxaria aqui, que ela vai nos confirmar depois se o Neymar
2: não
3: for pra Copa.
2: E
3: vale lembrar que você concorre a ingresso pro show do Veig, né? Um dos maiores artistas do Brasil hoje. Vague. Mandando um áudio pro Gélis, falando assim, ó. Tio Gélis, me apoia no ingressinho. 991-431874. Manda agora o áudio, que o Gélis já tá aqui, ó. Nervoso. Tendo um ciricutico, né?
2: Tá rolando um ensaio, acho.
1: Tá rolando uma parada.
3: Tipo isso. Galera da Utec apareceu do dedo aqui, né? 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
4: É o... Claro. Eu não sei como é que chama, é o quiosque?
3: É, o...
4: Quiosque 26.
3: O lounge
4: 26.
3: Abemos número.
4: Vai,
3: Ana?
4: Abemos número.
1: Duvido.
2: Eu vou ir.
1: Tu não tu vai?
2: Eu vou.
4: Nós cinco.
1: Tem comida, vocês não.
5: Eu vou. Vai, Simon.
1: Com certeza, eu não como desde segunda.
3: Dá pra esse dia. Sabe que é barata, já pra levar.
1: Chega só com um saco de pão, só pra trabalhar o negócio.
4: Saco de pão e uma garrafa d'água.
2: E uma marmitinha pra botar o que sobrar.
1: Pro cachorro.
2: Vamos levar pro cachorro, bota na marmitinha.
4: Trouxe a maionese da mãe aqui, ó.
3: Ah, meu, aí que eu me refiro. Vamos pro break, gente.
4: Vamos
3: pro break rapidão, já voltamos com mais um bloco de cafezinho. Não ouse sair daí.
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8: Então, pra ti que tá vindo da Zona Norte da capital para o centro e vai passar pela Plínio Brasil Milano, já fica atento. Trânsito pesado próximo à rótula e mais adiante, pra quem segue sentido Plínio 24 de outubro, vai encontrar ali junto ao Augusto Mero um trecho mais pesado. Atenção! Já na 24 de outubro, sentido centro, aí a atenção deve ser próximo a Germano Petersen Júnior e mais adiante, próximo ao Dr. Timóteo. 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
1: A melhor foi da série. Da praia.
2: Alô.
3: Hoje é 15, né?
1: Hoje é 15.
3: Lembrando, cara, manda mensagem assim, ó. Tio Geles, me apoia no ingressinho pra ganhar ingresso do Vague, cara.
1: Manda
3: Vague,
1: lá.
3: Vague nesse fim de semana. Vamos mandar. Lá no Araújo Viana. Manda pra 991-431874, porque o áudio mais legal, ou talvez, né, o áudio menos louco.
2: Vai estar concorrendo.
3: Vai estar levando ingressinho. Aí me refiro quando me refiro. Aí, Clapton, escolhe um pra nós aí.
2: Ah, eu vou escolher o Billy.
3: O Billy tem coisa aqui.
2: Eu trouxe uma coisinha aqui. Que é um sucesso, né, Billy? Tu já percebeu isso?
3: Quase um sucesso.
2: Cara,
3: comecei a perceber influenciadores com mais de 1 milhão de seguidores fazendo react do vídeo do Billy.
2: Olha aí, eu vi.
3: E a legenda era assim, ó, esse cara é muito bom.
2: Olha aí, cara, estamos chegando. Mente na cara dura, mas coisa boa. Não, ainda não tá pingando nada de ninguém.
3: Tá bom.
2: Mas eu trouxe aqui, né, filmes feitos no Rio Grande do Sul, né?
1: Boa.
2: Mais uma vez.
3: E a gente gosta de um cineminha.
2: Os títulos aqui, né?
3: Vamos lá.
2: Os piados do seu Chico.
3: Os filhos de Francisco.
2: Um filme nacional e um filme regional.
3: Isso.
2: Gostei.
3: Pra que ser?
2: Vamos lá.
3: Né?
2: Vamos lá. CTG da Peleia.
3: CTG da Peleia é um lugar que tem briga.
1: Clube da Luta.
3: Ah,
2: Foi
0: rápido.
3: Não é isso, mas tu veio.
2: Bom, vamos lá.
15: Não se fala... A primeira regra do CTG da Peleia é não se fala sobre o CTG da Peleia.
2: Revancheiros, Peleia Eterna.
3: Os Vingadores, Guerra Infinita.
2: Aê!
1: essa aí eu não consegui buscar.
11: Tô pensando hoje agora.
1: É, você foi longe.
13: O Eric leu, o Eric leu.
2: Não, não, revancheiro, pô. O Eric tá brincando. A revanche, vingança.
1: Ele é muito bom.
3: Foi brabo.
2: Vai.
16: Guaipecas de locação?
1: Briga, cachorro de luta.
3: Cães de aluguel. Cães de aluguel, mano.
2: Tarantino, meu brother.
3: Porra! É isso.
17: Já tô indignadíssimo. Como é que
3: repete?
13: Repete o nome.
16: Guaipecas de locação.
2: É vai, bom. Tarantino é um baita de um nome de gaúcho.
3: Ô, meu, garantindo, né?
2: Tarantino. Compra uma cachaça da Guampa ali na merceira do seu Tarantino.
13: Vai.
3: O patrão? Patrão Tarantino.
2: Patrão Tarantino.
1: Tarantino lá, vende vinho de litro, né?
16: Mas judicialmente uma lemoa.
2: Legalmente loira. Loira.
3: Aê! Como é que é, louco?
13: Judicialmente lemoa.
3: Judicialmente é lemoa.
1: Uma lemoa.
2: Legalmente lemoa. Abraço, Reese Witherspoon. Minha amiga Reese Witherspoon. Minha amiga Reese Witherspoon.
3: Foi, fez o
2: Facebook? Foi, foi. Conversei, conheci ela.
16: Baita vivente.
2: Baita vivente.
3: Grande,
2: grande homem.
16: Quase.
2: Homem. Grande cara.
16: Quase.
2: Gente grande.
16: Gente grande.
1: Ah, não consegui buscar a balança.
3: Ele tá quente.
2: Vai, quando é filme, o pai Lau e Lau e Lau.
1: Que isso?
2: Vai.
16: Os guru coados.
13: Os guru coados.
1: Tipo alguma coisa com os filtros, mestres. Guru. Isso. Inteligente, mestres filtrados. Ou infiltrados.
16: Os infiltrados.
17: Ah, não conheço.
13: Os infiltrados.
16: Zen filtrados.
13: Zen filtrados.
16: Os guru coados.
2: Ah, essa aí.
1: Essa foi muito...
3: Essa tu deu uma...
16: Deu uma forçadinha. Deu uma forçadinha.
3: Não, tinha lógica. Um pouquinho da lógica do aceitável.
1: Mas eu cheguei perto.
16: Agora o último. O último agora.
13: O Bola quer participar.
16: Internar o Lazier.
2: Lazier.
16: Internar o Lazier.
1: Quem é o Lazier?
13: Tropa de
16: Choque. Quase.
17: Não, o Lazier Martins.
2: Tropa de Choque.
16: Isso, Lazier Martins.
3: Internaram o Choque. Internaram o...
17: Super Choque.
13: Super Choque.
2: Internaram.
16: Internaram o Lazier. Internaram. Por quê?
2: Porque ele tomou choque.
3: Doença de choque.
16: Tratamento de choque.
1: Essa foi difícil,
17: gente.
13: Mandar um abraço pro Lazier que estava ontem aqui.
16: Grande abraço pro Lazier Martins. Ai, ai.
2: E pro Ben Stiller.
16: Ai, ai.
2: A gente ao mesmo tempo dá um abraço pra Ben Stiller.
16: Ben Stiller.
2: Esse quadro Lazer podia ser eterno.
13: Boa, tá, muito bom, meu.
2: Tá, boa, hein, meu.
13: Meu, guaipeca de locação me matou.
3: Alemão foi bom também. Alemão foi muito bom. Alemão, como é que era banho?
16: Judicialmente uma lemoa.
3: Mas eu quero de novo as bandas, cara. Bom também.
16: Vamos trazer.
3: Vamos nacional agora.
16: Vamos trazer nacional.
3: Tipo, seria Legião Urbana, por exemplo.
16: Vamos trazer uns CGs, né?
3: CGs. Legião Urbana podia ser o quê?
16: Legião Urbana? Poderia ser...
2: Gurizada da cidade.
16: Legião. Legião. Poderia ser grupamento, grupo.
13: Agrupamento da cidade.
16: Agrupamento.
1: Matilha.
13: Agrupamento da capital.
3: Para lamas do sucesso.
17: Tá, viramos do
3: Para-choques
17: então.
3: Do...
17: É, viramos
3: o
17: lobo.
2: Para-lama, F-1000, frente da F-1000. Da...
16: Frente da F-1000.
3: Sucesso difícil, cara.
16: Da Ascensão.
3: Opa! Do Deu Certo.
2: Frente do Del Rey da Ascensão. Eu gostei.
3: Aí, ó. Fazer vários legais.
16: Tem CGs.
3: Vai, o Papas da Língua.
2: Que é? Papas da
16: CGs
2: Língua?
16: CGs pode ser Titãs, né?
2: Titãs, CG, Titãs.
16: Papas da Língua. Tem Clérigos de Idioma.
2: Papas da Língua, eu acho que é Sapinho.
16: Clérigos de Idioma.
3: Já foi.
2: Ou Sapinho também.
3: Reação em Cadeia.
2: Ai, ai, ai. Essa é mais difícil.
1: Então tem já o Reação em Cadeia.
16: Motim Charqueadas.
1: Central. Motino Central.
16: Não peguei essa ref. Central.
2: A Ana, não peguei essa ref.
17: Não peguei essa ref.
2: Nunca foi.
16: Num show.
2: Numa visita.
1: Ei, madrinha, nunca puxou um centralzinho?
17: Não, daí não.
3: Nunca botou um G-Shock na canela ali?
1: Vou te levar pra conhecer meu amigo Nego de lá.
17: Engasgou.
2: Ele não tá lá.
17: Ele tá aqui próximo, né, inclusive.
16: O Nego de não, o Dilson. Talvez.
17: O Dilson tá...
3: Piaz de apartamento seria o quê? O pessoal mandou aqui no chat.
16: Piaz de apartamento.
2: Piaz de apartamento.
16: Guri de AP.
1: Crianças de casa. Crianças de apartamento. Crianças
2: de lar. Jeito moleque. Não.
3: Legião Urbana ele botou.
2: Legião Urbana, piaz de apartamento. Funciona.
3: Jeito moleque é bom também, né? Maneira de guri, talvez. Uma coisa assim.
1: É, mano. Maneira de guri.
16: Cacuete do guri.
3: É.
2: Cacuete do guri.
3: Bah, quer ver o pior de todos? Inimigos da HP.
1: Inimigo.
3: É. Da calculadora, talvez.
2: Como é que é o.
16: Os contra.
1: Ladaia da calculadora. Ladaia. Sei lá. Ladaia da impressora.
3: Ladaia da impressora. Tô de cara com a calculadora, uma coisinha, tá ligado?
2: Ladaia. Eu gostei de ladaia da impressora.
16: Ladaia da impressora.
2: Mas tem um monte de... Tipo, engenheiros do Havaí, inimigos do HP, parece que eles estão fazendo essa brincadeira, né? A gente tem que adivinhar. Engenheiro do Havaí, que banda que é?
3: E esse aqui mandado no chat ali, ó. Espanto enjaulado.
16: Espanto enjaulado?
1: É a monga.
13: Espanto.
16: Reação. Espanto em cadeia.
2: Reação em cadeia.
1: Ah, é, não, o espanto. É. Uau, reação.
3: É uma reação. É uma reação. Yanda Burla. Não sei se é Ian da Burla ou Yanda Burla.
2: Bom, vai, vai. Yanda Burla? O que é burla? Burlar alguma Anda coisa. Burla.
3: Não, não, é o nome do cara.
16: Ah, não. Eu tentando adivinhar que banda que é.
1: Todo mundo tava tentando
3: adivinhar.
1: Yanda Burla.
3: Vai burlar, impediu de fazer alguma coisa.
17: Mas o teu nome é isso ou o teu arroba é isso?
3: Não, o arroba dele é isso. Agora, não sei se é Ian da Burla.
1: Depois do Billy Joe, eu acredito que todo mundo tem esses.
17: Pergunta pra ele esse nome dele.
2: Posso mandar uma quica pro
3: Zinho? Vai, manda uma braba.
2: Cristiano Ronaldo se torna acionista da Live Mode, dona da...
17: Casé TV.
2: O craque Cristiano Ronaldo, conhecido como CR7 e Robozão.
3: E o homem do shampoo, né?
2: Comprou ações. É verdade, o cara com mais caspa da Europa. Comprou ações da Live Mode TV, empresa ligada à Casé TV, e virou parceiro do projeto em Portugal.
17: Olha, eu adorei que quando eu fui ver essa... A minha amiga trabalha na Casé. E a Kelly Kavinsky, um beijo.
2: Ela é a Casimiro?
17: Imagina. É. E aí, ela é muito fã do Cristiano Ronaldo. Ela tem, tipo, milhões de tatuagens.
2: Do
17: e
2: Cristiano
17: como
2: Ronaldo?
17: A internet, E ela vai, tipo, disseminando a informação meio deturpada.
3: É a namorada do Teteu, né?
17: É a namorada do Teteu. E aí... Quando eu li, tava escrito assim, Cristiano Ronaldo compra a Casé TV. Não era tipo, Cristiano comprou Ronaldo comprou ações.
1: Mas tudo tá, compra a Casé TV. Eu também li, tudo era
17: então,
1: isso.
17: Tudo era de Cristiano Ronaldo comprou a Casé TV.
3: Mas comprou a Casé pra exercer em Portugal, então.
2: Não, ele comprou, ele comprou ações da Live Mode, que é o grupo que é dono da Casé TV. Tipo,
17: ele não comprou a Casé
2: mas
17: TV.
2: Mas daí quando chegar na página de fofoca, tá lá, Cristiano Ronaldo comprou o Casimiro. Entendeu?
1: Está ficando com o
3: Casimiro agora é do Cristiano Ronaldo.
2: Mas é aquela limitador, né? Tipo, a nossa língua portuguesa, tipo, por mais que a gente crie artistas muito fortes, ainda tem que só vai chegar em países lusófonos. Tipo, vai ter que falar português. Então, é isso aí, ó. Estamos dominando não só com o Lucas Neto, agora com o Casé.
17: Entendeu?
2: Dominando Portugal. A ideia é expandir transmissões esportivas e conteúdos de futebol no YouTube com foco em interação com fãs. A Casé TV continua separada do acordo e seguirá transmitindo todos os jogos da Copa do Mundo no Brasil. Em Portugal, a Live Mode TV exibirá 34 partidas do torneio, uma por dia. Tá mais fraco.
3: Isso deve estar dando mais dinheiro que TV aberta, mano.
17: Sim, com certeza.
2: É muito investimento, né? Eu não sei se já tá dando retorno.
3: A estrutura da Casa é TV, do Pode Pá.
13: Ô, cara, mas nas Olimpíadas a transmissão era fantástica, cara.
3: E o meu, 4Kzinho.
2: E vários canais.
13: E sem travar.
2: Não, isso é... Às vezes a Rede TV não consegue fazer isso. Mas a grande lance é que vários canais e várias estruturas estão recebendo um investimento de grupos muito grandes. Sim, tipo, sim, a Casa TV. Não foi, tipo assim, o Casimiro com a monetização do YouTube. Não, tipo assim, houve um grupo, uma compra, dinheiro injetado. Até o Pode Pá agora também, tipo assim, um galpão com estúdios, canais e canais. E também, não é que a monetização do YouTube deu dinheiro. Não, tipo assim, existe um investimento, existem grupos, investidores e acionistas por trás dessas coisas. Então a gente tá vendo, talvez, o futuro sendo desenhado aí,
3: se tu
2: né?
3: Se for olhar de Porta dos Fundos, Pode Pá, Casé TV, meu, é tipo assim, Globo SBT e Record.
17: E hoje em dia, muitos pais de amigos meus preferem assistir no YouTube a Casé do que ligar a Globo e assistir na Globo.
13: Claro.
17: Então, não, tipo, já tá começando a chegar em outras gerações que não é só jovens.
3: Só tem autorização pra assistir uma emissora de TV aberta que é a TV Cultura, que é a nossa sobre a TV. Que é no horário que eu tô no ar, inclusive.
17: Exato.
13: E a força da Casé me assustou nas Olimpíadas, que quando um brasileiro lá ganhava, eles falavam assim, sigam aqui. Eu entrava no perfil e ficava atualizando.
3: Cara, isso
13: eu
3: achava muito foda.
13: Subia.
3: Meu, atleta. Assim, sigam os heróis de verdade. Aí o cara ganhava uma medalha, eu quero dizer, meu, sigam fã. E era uma campanha o dia inteiro pra seguir. Meu, os caras com, assim, 3 milhões. Porque realmente, a pessoa, quando é um atleta, sei lá, de ping-pong, gostar, tá ligado? O cara tem um investimento X. Quando o cara vira um atleta olímpico com 3 milhões de seguidores, as marcas entendem o cara.
13: Exato,
3: e ele pode viver muito bem daquele esporte, tá ligado?
13: E merece, né, cara?
3: Meu, porque... É orgânico total, porque, tipo assim, o cara pediu, a galera seguiu, sabe? Ele achava um puta serviço.
17: E é muito legal o que a Casé TV faz, porque eles dão voz a esportes que geralmente a TV não dá tanta voz. Por exemplo, a Kelly, esses dias ela foi lá cobrir o evento de skate. Que, tipo, não era um esporte que há 4, 5 anos atrás apareceria na TV, por exemplo. E eles fazem post, fazem vídeo, e postam tudo na hora, em, tipo, real time, tipo, tudo.
2: No caso específico do skate, eu acho que é aquele tipo de coisa que só acontece depois que a Olimpíada meio que valida, assim, sabe? É. Quando a Olimpíada foi lá e validou, tipo, o skate existe. O skate existe, porque quando eu era jovem, skate era coisa de vagabundo, não era.
13: Não, ainda é, Madrid.
2: A galera fazendo leitura labial.
1: Eles têm uma medalha agora, o vagabundo.
2: Da fadinha antes dela ir pro.
13: Maconheiro
2: é
13: medalhista.
2: Massa, meu. Tem que ter uma cabeça, um jeito de enxergar o que tu vai fazer ali antes. O skate é muito
3: legal. Hoje a fadinha é uma das 3 ou 4 personalidades brasileiras com mais credibilidade, tá ligado?
2: É mesmo.
13: Pô, mas,
2: cara.
13: Ô, meu.
3: Não, é que ela é muito braba.
1: Ela tem um carisma, né?
3: Ela tem um carisma foda. E outra é uma pessoa que não teve nada até hoje de algum escandalozinho, nada assim. Tipo assim. E é uma pessoa que tá no meio. Tipo assim, pega o Medina. Já tem uma coisinha, tá ligado? Uhum. Pega o Neymar. Tem 1000 coisinhas, sabe? Pega os atletas que são mais mainstream, assim. Sabe?
17: Ela é super reservada.
3: Meu, ela é reservada. E outra, ela tem uma história toda bonita. É. Tá ligado? Então, as marcas adoram botar grana ali, né?
1: Ela é tipo a Maísa do skate, irmão.
17: Vazou recentemente só uma affair dela, mas, tipo, realmente não tem nada.
3: Só namorar, tá ligado? Mas nada demais. Gente, antes de ir embora rapidão aqui, ó. Espanto Enjaulado já foi. Rancho do Criador.
16: Rancho do Criador é.
1: Casa de Deus.
16: Cidade de Deus?
3: Cidade de Deus. E eu achei isso, né? Também.
2: Acho que é isso. Temos que ver quem que ganhou o ingresso.
13: Geles. Tá, primeiro.
3: Tá. Vai.
11: Ô, titio Geles, me apoia o ingressinho. Eu tenho só 12 aninhos em cada perna.
17: eu gostei. 12 aninhos.
13: Segundo finalista.
18: Ô, Geles. Ô, Geles.
3: Que isso?
18: Me libera o ingressinho. É um ingressinho, viu? Só um ingressinho. Por favor, Geles. E eu não vou te liberar, meu Deus.
3: Qual que vai ganhar?
2: Pô, o primeiro foi muito bom. Engraçado, primeiro.
13: O primeiro ainda mandou aqui, ó. Mandou a foto do Play e falou: Play tá na mão. Pergunta pro Eric quando vai sair o campeonato de Tony Hawk.
3: Então ele vier buscar. Ah, não dá tempo, que foi amanhã já, né? Já foi buscar o ingresso.
17: Não é amanhã.
3: Ah, não, então vem aqui buscar o ingresso.
2: Traz o Play.
17: É dia 22. Dia 22 de maio.
13: Então tá, pessoa Renato.
3: Renato,
13: eu vou mandar
3: pra Renato Borghetti. Lembrando que sábado tem Paleta Atlântida com a Ubra por lá bagunçando também. E agora também faremos baguncinha lá na Fena Sul. E também na Expo Leite aqui, onde é a Expo Inter, tá ligado? Uhum. Tem Conexão Ubra na Ubra TV e também cafezinho gravado por lá na sequência. Então fica com a gente, porque tem muita coisa legal acontecendo durante a tarde aqui. Isso. Lá pelo programa Ponto Cafezinho.
2: Amanhã tem Quem Quer Ser Cancelado, um game show muito maluco no Boteco Comedy. Comigo vai ter Rafael Pimenta, que faz o Improvável com os Barbichas. Vai ser um baita de um show, um baita de evento. Estejam lá, Quem Quer Ser Cancelado, o game show mais estranho. E é isso aí, estejam lá.
3: Cara, vai ter Bárbara Sacomori.
2: Bárbara Sacomori.
3: Cara, e olha só, eu vou tocar sábado na festa Summer Electro Hits.
13: Só
3: com as veteranas, só na beira do Guaíba, ali no quintal. Então, por favor, cara, estejam lá também.
1: Meu, hoje é sexta, eu vou estar no Cauabara ali no cais. O bicho vai pegar, o couro vai comer. Isso. Amanhã eu estarei em Taquari. E vai ser bem legal.
3: Boa!
1: Compareça.
17: Aninha? Eu vou estar em casa.
3: Tá bom.
13: Amanhã eu vou estar no Paleta Atlântida, hein? Amanhã a gente vai estar no Paleta. Só o Guto pediu aqui, ó. Relicário Vinil Especial Michael Jackson, DJ PA, vai tocar hoje na João Pessoa, 1003, no Relicário, 15 de maio, com vinilzinho especial. Especial Michael Jackson, das 20 às 23 horas. Das 8 às 11 da noite.
1: Pode ir depois do show.
13: Horário bom, hein? Baita.
2: Horário bom.
13: Só sou funk original, disco pop, hip hop.
1: Da noite, eu saio do show.
13: Imagina, no vinil. Isso aí.
3: Um beijo na sua boca até segunda. Falou aí.
17: Beijo.

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5: Atenção para ti que vem na zona norte da capital para o centro pela Benjamin Constant. Muito importante ficar atento porque próximo à Buarque de Macedo tem um trânsito mais represado. E outro ponto também é quase ali chegando já na Cristóvão Colombo, sabe? Tanto a Benjamin quanto a Cristóvão, sentido centro, terão esse fluxo mais intenso e também do horário. Então é importante essa atenção redobrada. 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
1: Mix e o som da Lizzo, About Damn Time. Faltando 20 minutos para as duas. Caixa de som Boombox Aiva tá aqui, hein, para ser sorteada no final do mês. Se você ainda não mandou,

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1: Oiê, se tu ama aquela pele dourada, mas não tem tempo ou quer evitar os danos do sol, o bronzeamento a jato pode ser o teu melhor aliado. Esse procedimento é rápido, seguro e entrega um resultado uniforme e natural. Em poucos minutos, tu já sai com a pele iluminada, com aquele aspecto saudável que combina com qualquer ocasião. Além disso, é uma ótima opção para quem tem eventos importantes, como festas, viagens e até sessões de foto. O mais interessante é que o tom pode ser ajustado conforme o teu gosto, respeitando o teu estilo e a tua pele. Ou seja, nada de exageros, apenas realçar o que tu tem de mais bonito. Praticidade, autoestima e resultado imediato em um só cuidado. Essa e outras dicas tu encontra no meu Insta, no @nataliacrits. Beijo!
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3: 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Bom, e se tem uma coisa que dá o que falar, são as famosas exigências dos artistas quando viajam em turnê. E com a Beyoncé não é diferente. Quando veio pro Brasil da última vez, a cantora pediu 3 camarins exclusivos. Um pra comer, um pra fazer maquiagem e um só pra relaxar. Todos os camarins tinham que ter carpete preto e cortinas brancas. Pra comer, a Beyoncé pediu um chefe de cozinha que preparasse tudo só pra ela. E aí, o que você pediria no seu camarim se você fosse artista, hein? E já que estamos falando sobre o mundo das celebridades, quem vê a Taylor Swift no palco não faz ideia das manias que ela tem. A cantora adora ler livros de medicina. Sabe pra quê? A Taylor gosta de pesquisar sobre doenças raras e estranhas. Dá pra acreditar? Além disso, Taylor Swift também se interessa por comida. A cantora adora cozinhar e já avisou, inclusive, que pretende lançar um livro de receitas. Eu compraria.
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11: Vamos que vamos.

0: Mix, agora 12:25, Festival The Way.
1: 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E o México vai fazer história, viu? Será o primeiro país a sediar 3 Copas do Mundo. 1970, 1986 e agora em 2026. Bom, e claro que o lendário Estádio Azteca tá no roteiro, né? Afinal de contas, trata-se de um palco que já viu momentos épicos, como o tricampeonato da nossa seleção brasileira. Além de ter sido tapete para desfile de lendas como Pelé e também Diego Maradona. Agora em 2026, campeonato da nossa seleção brasileira. Além de ter sido tapete para desfile de lendas como Pelé e também Diego Maradona. Agora em 2026, o Azteca vai receber os craques da atualidade.
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6: Eu era muito, muito fã de He-Man e a minha mãe, como eu comentei várias vezes aqui, tinha uma loja de brinquedos, né?
7: Era o He-Man que tinha o Pacato.
6: Isso, eu tinha o Pacato.
7: Cara, tá, eu amava quando
6: eu
7: ele
6: tinha o Pacato antes e o Pacato depois. Que era o Pacato porque ele transformava e virava um tigrão. E era legal porque era um boneco Pacatão. De veludo. O pelo dele era veludo. Sim. Cara, eu adorava.
8: Tinha o castelo, que aquele era o meu sonho de consumo. Só os vizinhos ricos tinham, que era tipo uma maleta, que era no formato do castelo. Sim, e tu conseguia abrir a maleta e tinha lá dentro do castelo as cores.
9: Tipo Barbie.
8: Ah, meu, tipo Barbie. Mas na real, o He-Man... É, comandos em ação. É tudo Barbie pra meninos, tipo.
9: Mas a Barbie é muito mais elaborada, ela tem muito esquema, ela tem casas, várias profissões de beleza.
8: É que é engraçado.
9: Ela tem sua própria panela, é muita coisa.
8: O Max Steel era pra namorar Barbie, cara.
10: Se vocês pudessem escolher um presente de Natal pra ganhar agora, com memória afetiva.
6: O Simon vai dizer que é tu o presente
10: dele. Não,
9: meu bagulho.
10: Não, memória afetiva. Eu não tenho memória afetiva, não fiz parte da tua infância.
9: Vou te falar uma coisa, mas quem disse que tu quer cuidar da minha memória, então.
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10: Hora de falar de Zona Sul para quem tá vindo pela Avenida da Cavalhada, sentido Otto Niemeyer. Muito importante saber que sim, vai ter ali junto da Otto um trânsito mais intenso, então vale redobrar a atenção do motorista. E falando também em Zona Sul, quem tá na Vicente Monteja agora deve ficar atento, pois próximo à Rua Amapá tem lentidão. 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
2: 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Bom, e não é novidade que o YouTube mudou a forma como as pessoas assistem aos clipes hoje em dia. Agora, você sabe quais são os clipes mais vistos na plataforma? Entre os clipes mais assistidos da história do YouTube estão Uptown Funk, parceria do Bruno Mars com o Mark Ronson, Don't Believe Me, Just Watch, See You Again, do Wiz Khalifa com o Charlie Puff, e ainda o vídeo de Shape of You, do Ed Sheeran. Mas o clipe campeão de visualizações no YouTube é o da música Despacito.

0: Luiz Fonsi foi lançado em 2017 e dá pra dizer que é um sucesso até hoje.
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6: Muito boa tarde pra ti, Mix. Ótima sexta-feira. Te liga só que a Ramiro Barcelos tem fluxo carregado desde a Ipiranga até chegar na Farrapos. Tu pode usar a Guete, depois o Doutor Timóteo, como alternativa. E chegando em Porto Alegre, ali pelo centro, Castelo Branco, fluxo bem intenso em função de serviços. E aí, pra fugir do engarrafamento, usa Voluntários da Pátria ou a Farrapos. 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
3: Mix agora 5:02, começando mais uma edição aqui do Super Mix, você sabe, né? 40 minutos de música sem nenhum intervalo, você manda no 11983408000, seu nome completo, com a hashtag prêmio do mês da Mix. 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Aproveita, pede a sua música também, né?
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1: Mix 3:38, agora Katy Perry, The One That Got Away. Encerrando aqui os 40 minutos de música sem nenhum intervalo, acabou?
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3: Voltando a falar sobre curiosidades a respeito dos famosos, a Mariah Carey tem algumas curiosidades bem diferentes. A cantora é apaixonada por borboletas porque acredita que elas trazem sorte. A Mariah também tem um medo. Ela não suporta ficar em locais fechados. Ela evita ao máximo, por exemplo, elevadores. A cantora tem pavor de entrar num elevador, principalmente se ele for muito pequeno. Curioso, né? Falando ainda sobre curiosidades envolvendo cantoras famosas, tem uma novidade sobre a Pink. Bom, a cantora já foi eleita a Mulher do Ano pela revista Billboard. Mas o que você talvez não saiba é que a cantora era muito rebelde quando era mais jovem. A Pink, quando era adolescente, já trabalhou em algumas redes de fast food. E em uma delas, ela foi despedida. Sabe por quê? Porque ela dava comida pros amigos dela de graça. Além disso, a Pink fazia batata frita enquanto fumava. Dá pra acreditar?
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0: frente ao primo pobre. Pergunta da Elisa, de Porto Alegre. Oi, Duda. O meu gerente, ele foi super simpático e me convenceu a fazer um consórcio de carro pra me forçar a poupar R$300 por mês. Ele disse que é melhor que poupança. E aí, caí numa cilada?
1: Elisa, quem tem um gerente desse nem precisa de inimigo, viu? Primeira coisa, consórcio não é investimento. É uma forma de fazer uma compra planejada. Tem um monte de empresa de consórcio querendo patrocinar meu canal, um monte de seguidor do meu canal que é vendedor de consórcio, mas a verdade é que eu não conheço nenhum educador financeiro que goste de consórcio. Quem gosta normalmente é influenciador famoso que tem empresa de consórcio ou vendedor de consórcio, porque o salário dele depende de vender consórcio, né? Tem algumas situações que o consórcio pode ser uma opção, mas normalmente é para quem tem mais dinheiro. Vender consórcio como um investimento para quem não sabe investir é uma baita enganação, que nem o título de capitalização, que é uma porcaria que o gerente de banco ama indicar para ganhar comissão, tá? Se você tem 300 por mês para investir, você não precisa de consórcio. O que você precisa é ter disciplina para começar a investir, né, Elisa? Não de um boleto mensal. Então, foque em aprender sobre investimento. No meu canal tem várias aulas, tem uma live de graça com 3 horas, ensinando tudo que você precisa aprender para multiplicar o seu dinheiro. Consórcio não é investimento para quem não sabe investir. É só um jeito mais caro de fazer um negócio que você pode fazer de graça.
2: Se você tiver alguma dúvida, manda uma mensagem pra gente no WhatsApp da Mix, 11 98340 8000, e me segue nas redes sociais, Primo Pobre no YouTube e @EduardoFeldberg no Instagram.
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3: E a música Irreplaceable, um dos maiores sucessos da Beyoncé, tem uma história bem legal. A faixa foi escrita, na verdade, pelo cantor Neil, e era pra ser uma música country. Inclusive, o cantor pensou em oferecer a composição pra cantora Shania Twain, porque achou que combinava mais com ela. Mas a faixa acabou indo parar nas mãos dela, Beyoncé, e que na hora adorou a letra. Irreplaceable fala a respeito do término de um relacionamento. A cantora falou, inclusive, que já passou por isso, e que se não fosse por essa música, talvez ela não aguentaria ter passado pela separação. Vamos lembrar então um trechinho desse grande hit da Beyoncé? 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
2: De volta aqui na Mix, trânsito carregado na Freeway, no trecho que vai desde o posto da Polícia Rodoviária Federal de Porto Alegre até o acesso à Avenida Assis Brasil, em função de relato de acidente. E na 116, região da Inconfidência, ali em Canoas, fluxo carregado, o motorista pode usar como alternativa a BR-448, Rodovia do Parque. Atenção, Porto Alegre, semana Dena do Frio, de 11 a 15 de maio, na Voluntários da Pátria, 3.303 São Geraldo. Não perca! Logo mais eu volto aqui na Mix com o trânsito, fica aí.
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0: peças foram três das mais pedidas por você em 2005. 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
2: E nessa Copa do Mundo, o Canadá entra como novidade na organização e tá a fim de mostrar força, viu? Cidades como Toronto e Vancouver vão receber jogos importantes. E por lá o futebol segue crescendo e ganhando espaço. Com destaque para Alfonso Davies, principal referência da seleção e que joga alguns anos no Bayern de Munique. Mas cá entre nós, não dá para dizer que o Canadá é favorito. Podemos dizer que dentre os países sede, no caso Estados Unidos e México, o Canadá é aquele com menos expectativas nessa Copa do Mundo.
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2: Diego Maroni falando agora da série que tá todo mundo comentando, que é americana, mas tem parte da trama filmada no Brasil, chamada Homem em Chamas, da Netflix. Eu fui assistir e é impossível não te pegar nos primeiros 5 minutos, e principalmente quando o primeiro episódio acaba, porque acontece um negócio completamente inesperado e horrível que já te deixa sem fala. O protagonista é John Creasy, um ex-agente das Forças Especiais Americanas e da CIA, que ficou completamente traumatizado por conta de uma missão que deu errado. Até que um amigo dele oferece um trabalho no Rio de Janeiro para ver se ele consegue se recuperar. Afinal, ele é muito bom no que faz. As duas maiores virtudes dessa série estão nas cenas de ação, que são bem realistas, envolventes e relevantes, e na carga emocional profunda do protagonista, muito bem desenvolvida e equilibrada entre a guerra psicológica dentro da sua cabeça, misturado com busca por vingança, redenção, decisões duvidosas e ainda proteger uma garota adolescente rebelde que passou por um trauma também. A série Homem em Chamas é densa, violenta, marcante, com um final incrível e inteligente, que deu um gancho para a segunda temporada, e é da Netflix. Me segue no Instagram para mais, @DiegoBaroniNoAr. Lá tem o link do canal Kryptonita no YouTube, onde eu apresento vários conteúdos desse universo.
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0: Mix agora 3 para as 5. Rolou Pearl Jam Black aqui na Mix.
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3: 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Oiê, cuidar da pele não precisa ser difícil. Na verdade, uma rotina simples já faz toda a diferença no teu dia a dia. Tudo começa com uma boa limpeza para remover aquelas impurezas e preparar tua pele. Depois, a hidratação entra como um passo essencial para manter o equilíbrio e a saúde da pele. E claro, o amado protetor solar. Esse é indispensável todos os dias, mesmo quando não tem sol aparente, viu? Pequenos hábitos, quando feitos com constância, têm grandes resultados ao longo do tempo. E a tua pele fica mais viçosa, mais uniforme e aquele brilho natural que todo mundo ama. Lembrando, não é sobre perfeição, é sobre cuidado e saúde. E quanto antes tu começa, melhores são os resultados. Essa dica e outras tu encontra no meu Insta, no arroba Natália Crits. Beijo!
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5: Tô de volta no melhor mix do Brasil e a IPTC informa que foi realizada a inversão do fluxo viário na Venceslau Escobar, no trecho que corresponde ao bairro Sétimo Céu, para facilitar o fluxo na região. Pela terceira perimetral, na rua Dom Pedro II, quem vai no sentido Zona Sul enfrenta lentidão desde o viaduto José Eduardo Zig até a Cristóvão Colombo. A alternativa é a Benjamin Constant. 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Logo mais eu volto.
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0: Mix agora 5:02. Tá começando mais uma edição aqui do Top Mix e as mais pedidas de hoje. A quarta posição tá chegando com ele, Alex Warren, com Ordinary.
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1: Mix agora 5 e 9. Vamos lá botar o ano de 2011 para recordar a Swedish House Mafia com Save the World.
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1: Mix agora 5:19, música número 1 de hoje, Vintage Country com Meu Verão, e acabou.
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1: Tem novidade de música, foram confirmados detalhes do documentário sobre a turnê do retorno do Oasis. A produção conta com 4 horas de duração, traz registros inéditos dos irmãos Liam e Noel Gallagher nos bastidores da volta do Oasis, depois de 16 anos afastados dos palcos, né? O documentário ainda vai contar com a primeira entrevista dos irmãos juntos. Os dois não apareciam juntos na mídia há pelo menos 25 anos. Vale lembrar que em agosto de 2024, os dois irmãos líderes do Oasis surpreenderam os fãs ao anunciar que fariam uma turnê comemorativa dos 30 anos do Oasis. Esse álbum, inclusive, do Oasis, né, como hits como Wonderwall, por exemplo, que inclusive toca muito aqui na Mix, trouxe também vários outros hits, né? Pelo Brasil, Oasis passou em novembro do ano passado com 2 shows de ingressos esgotados. O documentário do Oasis, que ainda não tem título definido, deve ser exibido nos cinemas e depois chega ao streaming. Para ver essas e outras notícias, radiomixfm.com.br, cola por lá, tem tudo sobre o documentário do Oasis.
0: 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Com 48 seleções, a Copa do Mundo fica mais democrática e também mais imprevisível, né? Mais países participando significa mais histórias, mais zebras e também mais emoção. É isso porque aquele jogo tranquilo pode não ser tão tranquilo assim. Sempre acaba rolando alguma novidade, alguma surpresa. E cá entre nós, depois da campanha de Marrocos na Copa passada, alguém ainda arrisca dizer qual será a novidade dessa vez? Bom, não sendo Marrocos novamente, tá bom, né? Isso porque Marrocos tá no grupo da seleção brasileira. Ô, Marrocos, nada de aprontar, hein? 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
3: E vocês tiram alguma coisa do X?
4: Não.
3: Eu tiro ervilha.
4: Ervilha é uma...
3: Pessoal de casa já tá na areia. Começa aqui até, desculpa, o pessoal tá achando que a gente tem até uma inimizade entre gordos.
5: Mas a gente tem mesmo.
3: Mas, irmão, não temos. É um rapaz maravilhoso. Meu, a parada é a seguinte. Um gordo, ainda mais tu, que tem um trabalho feito por fast foods. O cara criou, fez aquele negócio, porque faz sentido comer tudo junto.
5: Sim.
3: Ele vai lá e tira.
6: A ervilha, eu acho que não...
3: Mas não tem que achar nada. O chefe que fez, tu come e gosta...
6: Não tô dizendo que eu sou contra inovação, entendeu? Eu acho que tem que ter lugar pra inovação na gastronomia, mas às vezes os caras se passam.
3: Mais uma vez, criticarei firmemente o colega gordo ao meu lado.
6: Eu vou dizer uma coisa, Simon.
3: Você é gordo, não faça a exceção virar a regra.
6: Lá em casa não vai nada fora, se não tem mais onde ir, vai pros cachorros e...
3: Isso aí do golpe do cachorro também já é velho.
6: Sai, cachorro, o cara comeu.
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7: Tá chegando o final de semana, mas vai na boa, porque tem relato de acidente na Avenida Nilo Peçanha para quem vai no sentido ao centro, no trecho ali entre a João Vale e a Teixeira Mendes. A lentidão vai desde Antônio Carlos Berta até a Tomás Gonzaga e a alternativa para ti é a Plínio Brasil Milano. EPTC realizou a abertura do acesso a Castelo Branco por trás da rodoviária para facilitar o fluxo na saída da capital pelo centro. Motoristas e motociclistas dirijam com cuidado. Maio Amarelo, Detran RS. 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
3: Fala, Mix, estou de volta. Te liga aí que houve acidente na Assis Brasil entre dois carros ali na rótula com a Bernardino Silveira Morim para quem vai no sentido centro. Tem lentidão e os agentes da IPTC estão no local atendendo a ocorrência. Outro ponto com lentidão é desde o viaduto Obirici até o terminal Triângulo, nesse sentido bairro. Alternativa é utilizar a Grécia ou a Sertório. 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Logo mais eu tô de volta aqui na Mix.
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0: Olá, pessoal do bem, pessoal linda, melhor ouvinte do Brasil. Sextou. Conrado, sextou, cara.
2: Ah, você sabe que sexta-feira o negócio esquenta aqui no Mix Tudo,
0: cara,
2: né,
0: eu vou falar pra você que esquenta literalmente falando, porque sexta-feira aqui é dia de relacionamento.
2: É.
0: E é o dia que você, ouvinte da Mix, adora participar, né? Contar alguma coisa picante ou não, que aconteceu. Enfim, aliás, por falar que aconteceu, o papo hoje, quando a gente fala de fofoquinhas...
2: Né? Fofoquitas.
0: Fofoquitas, né? É, daqueles namoros da mídia. Você tá, você sabe do que eu tô falando,
2: né? É o famoso casal chipado.
0: É, o casal chipado. Gente, a Virgínia e o jogador da seleção brasileira, o Vini Júnior, se separaram. E como no Mix Tudo a gente sempre tá conversando, né? Sobre os assuntos da atualidade, hoje a gente vai falar de término de relacionamento.
2: Término de relacionamento. Imagina você que o seu relacionamento é tipo aquele bumerangue. Sabe como é que funciona? Você olha e fala, não quero mais. Você pega e taca ele longe. É. Aí ele vai, roda, dá a volta no mundo. E vai
0: volta
2: para onde?
0: Na tua mão.
2: Na tua mão.
0: Putz.
2: É tipo também namoro elástico, cara. Você estica o elástico e fala, não quero mais. Dá a distância aqui. Aí você solta o elástico, volta pra você. Namoro ioiô também, né? Você joga, né, joga pra frente, joga pro lado, só que mais cinco vai parar na tua mão. E é isso que a gente vai falar sobre hoje. Com certeza, todo mundo que tá ouvindo a gente aqui já passou por esse vai
0: Cê
2: e volta de relacionamento.
0: Não tem a dúvida,
2: né,
0: disso, Caco. Muita gente, irmão. Muita gente. Então é o seguinte, a gente quer saber de você. Já passou por isso, querido ou querida? Está passando por isso? Então mande aí o seu áudio dizendo: você já viveu um relacionamento ioiô que vai e volta? Acabou? Bom, ah não, você tá nessa situação ainda? É mesmo, voltou, terminou? Conta pra gente, queremos saber, adoramos os áudios. Ou se você tá e quer sair, como é que você tá pensando em sair? Ou então, como é que você está pensando em dispensar a pessoa?
2: É, a gente tá aqui pra te ajudar, entendeu? De repente, a gente pode dar aquela diquinha preciosa pra você, que ninguém te falou, num jeitinho delicado de você sair fora de uma situação. Mas agora também tem um desafio,
0: manda,
2: pra nossa audiência. Será que esse namoro da Virgínia com o Vini Júnior pode ser um namoro ioiô?
0: Ah, mas...
2: Será?
0: Cara,
2: será que eles voltam?
0: Posso falar? Na verdade, já tava fadado.
2: Já tava.
0: A terminar isso, cara.
2: Ah,
0: já tava fadado.
2: Mas a internet abalou as estruturas da internet quando eles divulgaram esse relacionamento. Agora eu quero saber, será que é definitivo? Porque eu tenho certeza que a cabeça do Vini Júnior, não sei se tá tanto na Copa ou tanto na Virgínia agora, hein, Raiz?
0: Cara, eu não sei.
2: Será?
0: Porque é o seguinte, o Vini Júnior, cara, ele é conhecido mundialmente. É um baita jogador, um cara gente boa. É mulherengo, aspas, né? Como... quase todo jogador de futebol. Isso não é uma coisa ruim, tá, gente? Isso não é ruim. É porque tem muitas pessoas que dão em cima desses jogadores.
2: E tá na flor da idade, né?
0: Exatamente. O Vini não tem 30 anos, cara.
2: Cara, é um garotinho.
0: Se eu não me engano, ele não tem 30 anos. Então, mas de repente, pode ser que a gente não tá no lugar do Vini Júnior pra saber se realmente a Virgínia mexeu com ele, cara.
2: É.
0: Será que a loira mexeu com ele?
2: Não sei, cara. A gente vai saber, sabe como? Quando ele entrar em campo com a seleção. Aí a gente vai tirar a prova dos nove, Raiz. Mas a gente quer tirar a prova dos nove também com a nossa audiência, né, não?
0: Manda aí, é o seguinte, a gente quer o teu áudio, conte a sua história, já vai mandando agora. Arroba Mix Tudo na Mix no Instagram, por lá você vai mandar o teu áudio pra gente colocar no ar. E a gente também já tá esperando o seu like aqui no nosso YouTube, que é o Rádio Mix FM. Você já vai ver a gente aqui no estúdio, vai ver como são os bastidores aqui, porque enquanto você tá aí ouvindo música, tem muita coisa que tá acontecendo. Mas a música é boa também. Mas aqui também os bastidores, legal pra caramba. youtube.com/Rádio Mix FM, a gente tá esperando por você, manda!
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1: Mix agora são 6:11, a gente curtiu Coldplay, Viva La Vida, essa música tem a cara da sexta-feira. Gente, hoje o papo no relacionamento é namoro ou relacionamento ioiô, aquela coisa vai e volta, elástico, né, Caco? Elástico. Você já viveu alguma coisa assim? É, começamos e não perguntamos, né? Você já viveu algum relacionamento assim?
2: Já, opa, já foi da minha primeira namorada, rapaz.
1: Foi vai e volta quantas vezes?
2: Eu parecia um bumerangue na mão dela, irmão. Foi, sei lá, umas quatro, cinco vezes.
1: E qual era o motivo de voltar assim?
2: Cara, eu acho que eu sou um eterno apaixonado, eu me entrego no relacionamento, uhum, né? Só que quando você é mais novo, muitas vezes você não pesa tanto quanto você se entrega e se a pessoa tá se entregando de fato pra você.
1: A gente não sabe porque não tem experiência.
2: Não, tá pretendo. E ali eu tava me entregando, não, eu preciso me entregar cada vez mais, porque isso, né, é o que tem que ser de um relacionamento. E a outra parte não se entregava da mesma forma como eu me entregava. E demorou pra aprender? Demorou. Os amigos avisaram? Avisaram. A mãe alertou? Alertou também, mas a gente só aprende como? Passando por isso. Mas
1: por que que a gente não ouve?
2: É,
1: porque,
2: cara,
1: a gente tá tão enebriado, tão embriagado com isso todo, será que a gente não consegue ouvir? A gente fica surdo nesse tipo de coisa? Será que a paixão, essa coisa, deixa a gente? Mas o porquê desse vai e volta? E aí tem dados muito interessantes, né?
2: Ah, boa.
1: Mais de 60% dos jovens adultos, 60%, já vivenciaram esse tipo de dinâmica em algum momento, cara.
2: Caramba, e não é só pra dar uma segunda chance, né? Porque tem aquele padrão, né, de rompimento e retorno. Parece que vira uma, tipo um gatilho, sabe?
1: Muita gente agora que tá ouvindo a Mix, cara, deve tá falando, putz, isso aconteceu comigo, tá acontecendo. Manda um áudio pra gente no @mixtudonamix contando a sua história. Você tá vivendo uma história assim? Você já viveu uma história assim? E aí, ou então você quer sair de uma história assim? A gente pode dar umas dicas aí, né? E aí a gente se pergunta, né, Caco? Por que que esse tipo de coisa acontece? Por que que a gente não consegue se desvencilhar?
2: Ó, tem alguns motivos, cara. E um deles é o apego emocional forte, Raiz. Porque mesmo que você tenha briga, conflito, discussão, você tem aquela conexão com a pessoa, você construiu uma história, você tem aquela relação de intimidade que demora um tempo pra acontecer, né? E muitas vezes a gente não quer abrir mão disso, Raiz.
1: Exatamente. Aí é o seguinte, também, quando a gente volta pela segunda ou terceira vez, acredito eu, a gente sempre acredita, tem a crença de que agora vai ser diferente, agora a pessoa mudou, a gente não vai fazer os mesmos erros, não vamos cometer os mesmos erros da nossa última ficada.
2: É, tem também a memória seletiva, que nesse caso do amor funciona ao contrário do que realmente o nosso cérebro faz recorrentemente. Sabe aquela situação ruim que a gente sempre fica lembrando toda hora? Fala, pô, por que que eu lembro muito mais das coisas ruins do que das coisas boas?
1: Mas isso é do
2: boas?
1: Ser humano, né, cara?
2: É do ser humano.
1: Isso aí tem um estudo até.
2: Tem um estudo.
1: A gente,
2: por quê?
1: Vai trazer isso.
2: O cérebro mostra pra gente aquilo que a gente tem que evitar. Fala, olha, essa situação já aconteceu, você passou por isso, ele fica te dando aquele gatilho toda hora. Só que no amor é o contrário. Porque o cérebro tende a valorizar os momentos bons, que literalmente ele esquece tudo que aconteceu de ruim. Por quê?
1: Dopamina!
2: Dopamina! E o amor, ocitocina que bate ali no sangue, irmão. Boa. É viciante.
1: Então, todo mundo tem medo de ficar sozinho, Caco?
2: Tem.
1: Todo mundo, irmão.
2: Tem, acho que tem.
1: Ninguém quer ficar sozinho. Ninguém é descendente de anjo da guarda aqui, cara.
2: Ué, eu achei que eu era.
1: Ah, não! Ó, voltar parece mais fácil do que recomeçar com alguém novo. É mais fácil porque você já conhece a pessoa. Ah, vou ter que recomeçar, cara. Ah, não,
2: velho. É, mas tem também aquela questão da dependência emocional.
1: Bingo.
2: É.
1: Bingo.
2: A dependência emocional, ela não é só com relação à pessoa. É com relação ao círculo de pessoas que faziam parte daquele relacionamento. Pode ser a família do seu ex ou da sua ex.
1: Amigos.
2: Podem ser amigos também. É, acho que na real são amigos e família, né? Que às vezes você fica apegado e às vezes você até esquece dos problemas da pessoa porque você não quer perder aquele ciclo, Raiz.
1: Então, e esse tipo de relação é instável, deixa você instável, concorda comigo?
2: Sim,
1: você,
2: sim.
1: Ouvinte, concorda comigo? Porque aí você começa a ter picos emocionais. Os picos emocionais, eles geram a dopamina. A dopamina é... qual que é o nome, cara?
2: Aquele hormônio regulador.
1: O hormônio regulador do humor, né? Que a gente... é vício. É viciante.
2: É viciante.
1: É viciante,
2: é que
1: cara.
2: Nem endorfina, cara. Quando você vai fazer uma atividade física, que você fala, não vou fazer. Aí a dopamina vai te empurra. Fala, vai lá e faz.
1: Então.
2: Aí você vai lá e começa a treinar, dá aquela corridinha. De repente a endorfina domina seu corpo. Você fala, ah, que sensação gostosa. O amor é parecido, viu?
1: Cara, não é legal, tá? Não é legal, não é legal, mas tem legal aqui numa coisa muito interessante que a gente vai fazer agora. Como sempre, a Mix sai na frente com os lançamentos de músicas que você vai ouvir, que vão fazer parte aí da sua vida a partir desse momento, como essa que a gente vai rolar que é a novidade da Gracie Abrams, Hit the Wall, no melhor mix do Brasil e pra todo o Brasil. Bora ouvir.
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1: Mix, agora são 6:19 para todo o Brasil. Pela primeira vez, adorou a Gracie Abrams, Hit the Wall. Aliás, essa é uma música da Gracie Abrams que toca aqui na Mix, que eu adoro também essa mulher. Ah, aliás, você sabia que a Gracie Abrams é filha do J.J. Abrams, que é o produtor de cinema?
2: Você tá brincando.
1: Se eu não me engano, o J.J. Abrams já fez filmes do Star Wars, ele já dirigiu filmes do Star Wars, cara.
2: Dirigiu a parte musical?
1: Não, ele é diretor de cinema.
2: Caramba!
1: Ele é diretor de cinema e a Gracie Abrams é filha dele.
2: Filho de peixinho, peixinho é.
1: Exatamente, mas aí, hoje, na sexta-feira, estamos falando de relacionamento, né, cara?
2: A gente tá falando de relacionamento. Sabe aquele relacionamento ioiô, que de repente você solta na mão, ele volta pra tua mão, você solta na mão, volta pra tua mão, ou o bumerangue você taca longe, ele volta pra você? É sobre isso que a gente tá falando. E quem nunca, né, Raiz?
1: Quem nunca? E por que que a gente tá falando isso? Porque aquele casal que tá hypado aí, era, né, casal, porque não é mais, o Vini Júnior com a Virgínia.
2: A Virgínia.
1: Se separaram, né, se separaram hoje. E aí, será que esse vai ser um namoro ioiô? Será que vai se transformar em um namoro elástico? A gente tá falando N coisas aqui, mas a gente quer saber de você. Você já viveu alguma coisa assim? Você já viveu esse relacionamento ioiô, vai e volta, tá nessa situação? Ou então, como você fez pra sair, ou então você quer sair? Manda um áudio pra gente, quando a gente voltar, a gente quer o teu áudio aqui. @ Mix, tudo na Mix.
2: E ó, você vai ter a boa, hein, que se você mandar áudio pra gente, a gente vai dar uma dica pra você de como sair dessa situação, hein?
1: Chicago!
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0: 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Sextou, tá começando mais um É da Sua Conta. 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Todo mundo sabe que a gente está vivendo aí uma crise gerada pelo aumento do preço do petróleo, afeta vários setores da economia e entre eles o turismo. O querosene de avião aumentou, minha gente, 55%. E isso levou muitas companhias aéreas a cancelar os voos, porque senão ia aumentar demais o preço da passagem. E com menos voos, o preço das passagens, o que acontece? Sobe. E muita gente pode acabar adiando os planos de viajar, né? Mas a Fabi Travagin, que sempre traz ótimas notícias, tá aqui com a gente para mandar alternativas que podem ajudar a manter as viagens planejadas, não é, Fabi? 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Boa noite, tudo bem, querida?
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0: 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Um beijão, obrigado por essa semana e um bom final de semana para você.
1: Bom final de semana, beijo e até segunda.
0: Beijo.
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1: Mix, agora são 6h33. A gente curtiu Justin Bieber. Just be friends. Friends. Amigos. Amigos. Será que esse relacionamento ioiô não vai acabar numa amizade? Pra você que chegou agora, sexta-feira, relacionamento. A gente tá falando sobre relacionamento ioiô. Vai e volta.
2: É, mas será que vira amizade ou de repente pode virar uma contenda? Porque a gente tava falando aqui durante a live que tem dois pontos de vista, né? Ou você é o ioiô na mão da pessoa, ou você é a mão que controla o ioiô. Quem é você na fila do pão?
1: Olha, muito bem.
2: Que ficou ali, não quero mais, não, mas Raz, volta. Não, mas Raz, agora eu estou num momento diferente. Mas Raz, vamos reconstruir a nossa história. E o Raz vai e volta. O Raz vai e volta. É sempre na boa fé. Se você é esse tipo de pessoa, meu amigo...
1: Mas vai chegar uma hora que a pessoa precisa ter ali uma luz, cara.
2: Eu tenho uma frase. Eu tenho uma frase. E essa frase é, assim, é sabedoria pura.
1: A milenar.
2: Quem com ioiô fere...
1: Com ioiô será ferido! Vamos pra áudio, então. Manda aí, arroba Mix, tudo na Mix. Aquele áudio bacana contando se você tá numa... Né? E nesse tipo de relação, se você já passou por uma coisa assim. Como foi que terminou? Você vai voltar? Manda aí. Áudio. Oi!
3: Opa! O Conrado já foi feito de gato sapato.
2: Ih, ó, meu irmão, tô fazendo exposed.
3: Passei do lado dele, nossa senhora. E as turnês minavam demais a energia dele, sabe? Ele ficava de final de semana inteiro trabalhando e não tinha tempo pra nada. Conradinho, ó, você tem todo o respeito de todo mundo, viu? Pô, eu sou a prova de que você já comeu muito mato nessa vida aí de artista, viu?
2: Te qual o nome do seu irmão, cara?
1: Matheus.
2: Ô, Matheus.
1: Meu irmão gêmeo, inclusive. Cara, a gente tava falando sobre isso, né? Porque quem é artista e que vive viajando, né, cara, não tem uma vida assim de ter uma pessoa do lado sempre que possa. É claro que se você achou aí a tampa da sua panela, queridão, você vai agarrar e você vai dar um jeito de levar, enfim, tal. Mas não é fácil, né?
2: Não, cara? É fácil, cara. Inclusive, eu até fico pensando que eu acho que tô numa fase tão gostosa, tão bacana da vida, que a banda tá parada, eu tô casado. E agora eu sei que eu tenho espaço pra poder viver coisas que eu sei que se eu estivesse em turnê, talvez eu não conseguiria viver pra
1: não tenha dúvida disso.
2: Sacou?
1: Não tenha dúvida disso. Temos mais áudio, Yas?
2: Bora.
1: Manda aí, boa noite, quem é?
4: Oiê, boa noite, Mix todo. Comigo aconteceu exatamente isso. O meu meu ficante, sabor, namoro, né? Me deixou pra voltar com a ex, mas quis fazer um remember. E no meio do remember, tocou no nome dela e acabou tudo mais uma vez.
2: Ok. Ah,
4: fica com ela, então, né? É,
2: ô, Keri, eu vou dar uma dica pra você. Você não é band-aid.
1: Exato.
2: Pra ficar tapando ferida.
1: Boa, Caco. Boa, Caco. Putz, cara, isso deve ser muito broxante. Você ir lá e falar o nome de uma outra pessoa aí.
2: Que? Que?
1: Não, cara. Não, que? Não. Não dá, não dá.
2: Aliás, faz o seguinte: anota no fundo do seu olho pra não errar. Entendeu? Se vai fazer besteira, faz direito, cara. Aprende, pô.
1: Vamos lá, qual mais?
5: Fala, Raiz. Fala, Caco. Beleza? Matheus de Maringá.
1: Oi, Matheus.
5: Quem nunca teve um relacionamento ioiô, né? Quem nunca? Sim. Quem nunca? Eu lembro de um meu que valia a pena porque o horário já permite, né?
2: Não tanto.
5: Ah, meu amigo, entre quatro paredes era sensacional. Aí não dava muito certo, mas daí a gente brigava e quando tinha fazer reconciliação... Aí a reconciliação era espetacular, viu? Ah, e outra coisa. Vini Júnior e Virgínia? Cara, ainda bem que terminou, né? Quem sabe assim ele começa a focar na seleção e jogar na seleção,
1: tudo
5: né?
1: Não era certo.
5: Valeu, beijo, abraço,
1: valeu,
5: tchau.
1: Matheus, valeu, olha isso. Então, com esse lance, né, Matheus? Eu vou complementar com que o Everaldo Lima, que tá aqui no nosso chat, no nosso youtube.com/radiomixfm, falou: relacionamento tem que ser igual a chiclete. Estica, mas não solta.
2: É, e ele gruda, né?
1: Gruda,
2: ele
1: cara.
2: Ele gruda, cara.
1: E aí?
2: Ó, esse nosso ouvinte aqui já tem até uma, né, uma, não, vamos falar, uma classificação. É o ioiô foguetão. Ele vai e volta, mas quando rola, é foguetão.
1: Cara, mas você sabe que esses tipos de relacionamento ioiô, eles têm ciclos, né? Por exemplo, conflito, brigas recorrentes, desgaste emocional. Cara, isso detona qualquer relacionamento, ficar brigando.
2: Detona, mas você também fica vivendo do término, amargurando isso o tempo todo. Aí você tem aquela sensação de afastamento, aquela dor física, aquela sensação que você perdeu. Eu acho que não é muito legal isso
1: e
2: aí.
1: E depois disso, tem saudade. E aí a gente começa a idealizar, lembrança dos momentos bons. Ai, mas se fosse assim, ai, mas não sei o quê.
2: Aí você começa a pensar em quê, Raiz?
1: Reaproximação.
2: Reaproximação, na reconexão. De você ter contato de novo com a pessoa, de você falar, não, a gente vai mudar, a gente vai superar os nossos desafios. Mas, amigo, você já foi, voltou 6 vezes e não mudou
1: pois
2: nada.
1: É, cara, mas aí volta, e aí vai achar o quê, Caco? Tudo parece melhor, como no início, quando voltou. E aí vai voltar. Gente, isso não dá, isso parece uma roda da fortuna, ela roda e sempre vai parar no mesmo lugar.
2: No mesmo lugar.
1: Até você parar esse ciclo. Então a gente quer saber de você, manda mais áudio, tem muito tempo pra gente falar sobre isso e a gente adora histórias. @MixTudoDaMix, manda aí no Instagram, tá?
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1: Mix agora são 6h42. A gente aqui tá numa resenha monstra. youtube.com/radiomixfm. E a gente tá muito que esperando o teu áudio. Manda aqui no @mixtudonamix, no nosso Instagram. Ô, Caco, você acha que esse namoro ao qual a gente teve hoje o tema aqui, que é do Vini Júnior, com a... qual que é o nome dela mesmo?
2: Da Virgínia.
1: Bom, pra você que chegou agora, o Vini Júnior, ele não tá mais namorando com a Virgínia, tá? A gente já sabia que isso ia acontecer. E eu acho que pra mim, tudo vem na hora certa. Não desmerecendo o relacionamento. Uhum. Porque vem aí a Copa do Mundo. Eu espero que ele esteja mais focado. Você acha que esse relacionamento deles, Caco, é ioiô? Você vai contar daqui a pouco.
2: Eu vou falar.
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5: De volta aqui no Melhor Mix do Brasil e pela Avenida Palmeira, próximo da Soledade, ali no bairro Petrópolis, tu não vai encontrar lentidão, mas fica de olho porque houve colisão entre dois carros, informada pela IPTC. Os agentes estão no local atendendo a ocorrência, mas se puder, evita. Indo Peçanha com trânsito intenso nos dois sentidos entre a João Vale e a Carlos Gomes e tu pode usar como alternativa a Plínio, que apesar de carregada, flui melhor. 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
0: Mix, são 6h46.
2: Ó, Raiz, eu vou te falar de uma situação que eu acho absurda.
0: Bora ouvir.
2: Imagina um pai que contratou assassinos profissionais pra serem babás do seu filho. Parece uma loucura, né? Ó, mas se eu te contar que essa criança é nada mais, nada menos que Juan Pablo Escobar. Aí eu acho que as coisas começam a fazer um pouco mais de sentido, né?
0: Acho que sim, Caco. Aliás, com toda certeza. 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
0: Deixa eu te contar que hoje o nosso papo tá pegando fogo aqui. Tem muitas respostas legais no nosso youtube.com/radiomixfm. Gente, que tá aí, né? Manda áudio também aqui, porque tem histórias muito interessantes.
2: Ó.
3: Ó. Vamos nessa, então? Boa noite, Mix Tudo. Aqui é a Cristel, de Natal.
0: Oi, Cristel.
3: Bom, o meu ex-ficante, né? Terminou comigo. Ele se sentiu confuso, segundo ele, mas ele gostava muito da minha amiga, né? Sendo que a minha amiga nunca deu bola. E assim, né? Fiquei bem embolada com a situação, mas eu também não posso fazer nada, né? Já algum tempo atrás também já teve outra situação parecida também, que um outro ficante me trocou por outra. E assim, tem uma hora que tudo nessa vida cansa. Aí hoje eu tô muito desacreditada no... Tinha um amor, então eu preferi ficar sozinha mesmo e desistir e seguir minha vida.
0: Não.
3: É isso.
0: Não.
3: Um abraço pra todos vocês e uma ótima sexta-feira.
0: Ó, primeiro que você tem um nome lindo. Adorei o nome dela, Cristel.
2: Adorei o sotaque
0: gostoso também. Rio Grande do Norte, Cristel. E eu acho que o Caco também vai achar aí a mesma coisa. O problema não são... Não é você. O problema são os outros. Eles não estão no seu nível. Você tá muito acima. Ou seja, essas pessoas, pra mim, elas não merecem você.
2: Com certeza
0: você
2: não.
0: Você merece pessoas muito melhores ao seu redor. E tenha certeza. Na hora que isso bater aí na tua mente... Você vai movimentar uma energia, porque, Caco, a gente movimenta energia quando
2: com
0: a gente
2: certeza.
0: Tá bacana. As pessoas começam a olhar pra gente e a gente não sabe por quê. Nossa, mas o que será que eu tenho? É porque você manda uma energia, cara, de mudança.
2: E aí também tem uma coisa que acho que vai fazer sentido pra você. Você tem que ser a titular do seu coração, não a reserva do time de alguém.
0: Boa.
2: Sacou?
0: Boa. E, aliás, ninguém gosta de ser reserva, né, filho?
2: Ninguém gosta, pelo amor de Deus,
0: ninguém gosta
2: cara.
0: De ser reserva. Gente, estamos falando hoje sobre relacionamento ioiô. Por causa desse final aí de... né, relacionamento, vamos dizer assim, porque foi um namoro que ambos tiveram que atravessar o Atlântico para namorar.
2: Boa distância, hein?
0: Cara, verdade, cara, tiveram que atravessar o Atlântico.
2: É, tô longe, hein?
0: A gente quer saber de histórias, manda aí, arroba Mix, tudo na Mix, tem as, manda.
4: Oi, gente, boa noite.
0: Olá.
4: Tudo bom? Me chamo Fabrício, falo aqui de Estância Velha. Bom, eu tava num relacionamento há 8 anos. Eu ainda tô nesse relacionamento há 8 anos. Porém, cada um foi morar na sua casa. A gente tinha uma casa que a gente morava junto, na mesma residência. Só que começou muitos conflitos, muitos. Acaba que a gente decidiu, né, tomou a iniciativa de cada um ir pro seu canto, cada um morar na sua casa.
0: Certo.
4: E eu acho que foi a melhor coisa que poderia acontecer pra nós dois. Porque o fato da gente... O convívio ali, duas cabeças diferentes, tinha muito estresse mesmo. E hoje, cada um morando na sua casa, nas suas coisas, parece que a gente tem uma saudade maior do outro.
0: Sim.
4: Quando a gente tá estressado, a gente simplesmente não vê um outro, simplesmente fica em casa.
0: Cara, olha que interessante. E hoje em dia, isso tá se tornando muito normal. Você casar e aí você viver em casas separadas.
2: Até tem casais que moram na mesma casa, mas dormem em quartos separados também. Você tá ligado, né, Raiz?
0: Entendi, mas, cara, é aí, que isso tudo é tão novo, é tanta informação, é que a gente já vem com coisas que já estão na nossa mente, já estão enraizadas, exatamente, há muito tempo, né? Mas é isso. E aí ele já tem um relacionamento e tá dando certo, já estão juntos há 8 anos. E de repente, amanhã, eles podem pensar, Vamos morar junto de novo? Porque a gente já se conhece e eu quero morar com você. A gente não sabe.
2: Aí também tem uma coisa que eu parei pra pensar agora. Será que eles começaram um relacionamento e foram morar juntos muito cedo, antes de se conhecer, saber o jeito
0: tem
2: de cada um?
0: Tem várias histórias, exatamente.
2: Exato.
0: Exatamente, de repente tudo pode mudar. Tem mais algias? Manda aí.
5: Oi, meninos, boa noite, tudo bem?
0: Oi, tudo.
2: Olá.
5: Geli, aqui de São Paulo, taxista. Cara, minha história é meio dramática. Eu fui casada por 22 anos. Nesse casamento nós tivemos 4 separações e estamos há 4 anos separados. E nesses 4 anos tivemos algumas recaídas. Ele teve uma namorada por 2 anos, a qual foi traída várias vezes. Inclusive pegou a gente junto algumas vezes. E agora ele tá separado dela, eu tô tentando voltar. E ele tá meio irredutível. Mas já tivemos algumas recaídas, acho que vai rolar a quinta vez.
0: Cara, ela quer. Se você quer, não há como alguém falar pra você, putz, não vai e tal. Porque pelo que ela já falou, pelo que eu entendi, do jeito que ela já exclamou aqui, ela quer de novo, cara. E aí, Caco?
2: Olha, é que a galera tá vendo minha cara na live, inclusive a Yas não tá aguentando aqui, né? É que esse caos, cara, ele causou, né? Porque é o seguinte, eu não sei se é um ioiô ou é um karma mesmo, sacou? Porque vai e volta, aí a pessoa vai e namora com outra pessoa, depois a outra quer voltar, mas aí o cara tá irredutível, mas aí pega traindo com a ex. Que bagunça,
0: que,
2: cara.
0: Que precisa ser resolvido nisso pra eles ficarem
2: terapia
0: juntos?
2: De casal.
0: Muito bem, terapia de casal, temos mais.
2: Bora.
6: Tudo bem, galerinha da Mix?
0: Oi.
6: Meu nome é Natália, sou da Zona Leste de São Paulo. E sobre o tema do relacionamento, já tive um relacionamento assim. Não vou entrar em muitos detalhes sobre, mas eu acho que assim, a volta, por mais que existam promessas, nunca mais é a mesma coisa, porque você acaba se machucando, acreditando, aí volta, aí existe aquela lua de mel, depois de dias, sei lá, semana, as coisas voltam como eram antes, ou até pior. Então eu acho que a volta, na verdade, são poucos os casos que funcionam direito.
0: Sim.
6: Acho que nunca dá muito certo.
0: Eu acho que quem sair mais machucado da relação pode ter essa visão dela. Porque sempre vai ter um que vai sair mais machucado dessa relação, de uma relação. E aí, se voltar, vai ter que... se você voltar e não apagar o passado, irmão, não vai dar certo.
2: Então, mas tem gente que, por exemplo, descobre uma traição, termina, a pessoa que traiu se arrepende e vai correr atrás pra tentar reconquistar a pessoa. Mas sempre vai ter aquela ferida aberta no coração. E Jesus ensina todo mundo a perdoar, né? Ele veio pra isso.
0: Olha, cara.
2: Só que na prática é difícil num momento desse.
0: Cara,
2: né?
0: Perdoar é pros fortes, viu? Sejamos fortes.
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1: Pix, falta um minuto pra 7 da noite, sextou, gente linda. E nessa sexta-feira a gente sempre fala de relacionamento, né, Caco? E hoje não foi diferente. Relacionamento ioiô, a resenha foi demais. Aliás, pra você que tá no YouTube, depois vai ficar salvo lá no youtube.com/radiomixfm. Mas, Caco, a Yas aqui já veio com uma bomba e ela disse, gente, peraí que eu estou chocada. Então a gente vai terminar o programa com um áudio e vamos deixar no ar.
2: Eu já passei por situação assim mesmo, de ioiô. É que eu fiquei com um cara, o maior mulherengo da minha cidade. E o maior mulherengo mesmo. Dali eu só queria um lugar pra ele dormir. Mas eu fiquei 7 meses com ele. Aí, quando descobri que ele era maior mulherengo, falava que não queria, que não ia aceitar ele dentro da minha casa. Mas sempre ele vinha. E eu aceitava, aceitava. Até que um dia eu cansei dele. Falei, vou parar com ele e vou pegar o filho dele, mó novinho, mó belezinha. Peguei o filho dele até que ele ficou sabendo e desencantou de mim. Agora ele tá com outra pessoa e eu tô de boa, cara. Meu nome é Rose de Piquete, beleza?
1: Rose,
2: é isso aí.
1: Valeu. Rose, querida, que mulher corajosa, cara.
3: É, o oposto de mulherengo seria homeringo? O que isso? É, fez a família ali, né, meu?
1: Cara, sim,
3: passou o rodo, cara.
1: Cara, ela tava com um homem, aí ela viu que não ia rolar muita coisa ali, porque ele só queria um lugar pra dormir, dali, né, uns beijinhos e tal, de repente se cansaram e de repente ela pegou o filho desse cara. E aí ficou tudo bem.
3: Tá em casa.
1: Tá tudo em literalmente casa. Literalmente falando.
3: E aí assim, não tem discussão, cara. Você divide ali a mesa, você divide. Pode dividir a mulher também,
1: e
3: né,
1: assim,
3: cara?
1: E assim terminamos um Mix Tudo. Obrigado pra você que fez o check-in aqui no programa hoje, Caco. Mais uma vez, brigadão, irmão. Pra te achar nas redes sociais.
3: @ Caco Grandino Facinho lá no TikTok e no Instagram. E pra te encontrar, Raiz.
1: Eu, querido. @ Roberto Raiz. Raiz é H-A-I-S. Segunda-feira a gente vai estar aqui. E o nosso Caco? @ Mix Tudo na Mix. Beijo, gente.
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1: Fala, Mix! Saída de Porto Alegre pelo centro, na Castelo, fluxo bastante intenso, porque conforme a Polícia Rodoviária Federal, houve colisão entre carro e carreta no quilômetro 92, ali próximo do posto da Polícia Rodoviária Federal, para quem vai no sentido litoral. Tem lentidão nesse trecho, para ti que vai à Zona Norte, vale a pena pegar a Avenida Sertório ou Assis Brasil, que apesar de carregada, flui melhor. 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Continua aqui na Mix, que logo mais eu volto.
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Mix, são 7h34, Tiesto, The Business. Gente, a elite da música eletrônica mundial tá aqui, no melhor mix do Brasil. Daqui a pouquinho, às 11 da noite, o DJ Tiesto, esse, fez aqui esse som pra gente, vai trazer pra você o Prismatic. E amanhã, às 11 da noite, o DJ Alok apresenta aqui na Mix o Controversia Radio Show. Tá tudo aqui, no melhor mix do Brasil. Final de semana já começou e com o pé na porta. Daqui a pouquinho, às 8 da noite, mais uma edição do Pede no Zap. Conta pra mim no áudio qual que é a música que tem a cara do teu final de semana, que é legal, que te coloca pra cima e que você quer ouvir aqui na programação da Mix. Nessa mensagem de voz, eu quero saber quem é você, de onde você tá ouvindo a Mix e esse som com a cara do final de semana. Conta pra mim, 11 983 408 mil. Pronto, aproveitando que você já vai mandar essa mensagem de áudio pra ouvir o teu som e pra começar bem o final de semana, tem presente. 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É contigo.

0: Primeiro, final de semana já começou. Segundo, é pra você, Marlene Xavier, que tem o final do telefone 9804. Marlene, você levou o fone de ouvido da Aiva, presente nota 10 de 10. Parabéns, nossa equipe campeã de promoção vai entrar em contato contigo.
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0: Opa, notícia de música e das boas, hein? O especial da Lady Gaga, chamado Mayhem Requiem, será exibido nos cinemas brasileiros. Atenção. O longa da cantora, né, da Mother Monster, será transmitido somente no dia 25 de maio em algumas cidades selecionadas aqui do Brasil. Outra coisa importante é que esse filme será exclusivo para fãs que são clientes de uma operadora de celular. O especial da Lady Gaga foi gravado em janeiro desse ano em Los Angeles, nos Estados Unidos, e na apresentação, a Mother Monster fez uma performance com novas versões de músicas do disco Mayhem. E além desse especial ganhar a transmissão nas telonas, o longa Mayhem Requiem estreou hoje na plataforma Apple Music. Então, quer saber mais sobre o especial da Gaga, né, da mamãe? Vai lá no radiomixfm.com.br.
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0: Vai começar o Pede no Zap, aparece aqui.
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4: Olá, aqui é o Peterson da Pastoral da Ubra. Você sente que está sempre cansado, mesmo quando não fez tanta coisa assim? Não é só o corpo que se cansa, a mente também. Pensamentos demais, preocupações acumuladas, expectativas altas, tudo vai drenando a gente por dentro. E é como um celular com vários aplicativos abertos. A bateria vai embora rapidinho. E aí falta energia para viver o que realmente importa. A Bíblia nos diz: venham a mim todos vocês que estão cansados de carregar suas pesadas cargas, e eu lhes darei descanso. Então, pausar, respirar, entregar esse peso para Deus. Nem todo cansaço se resolve dormindo. Alguns só descansam confiando. Pense nisso, um grande abraço e que Deus abençoe a sua vida.
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7: A IPTC informa bloqueio parcial no trecho da Avenida Borges de Medeiros, no sentido centro-bairro, desde a segunda-feira, dia 4, para colocação de novo pavimento. As obras acontecem das 9 da manhã às 4 da tarde, e a previsão é de que o serviço seja concluído em até 2 semanas. O trânsito opera em meia pista, entre as ruas Demetrio Ribeiro e a Jerônimo Coelho, em um sentido por vez. 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
0: Sextou, gente linda. 8 horas cravadas aí no seu relógio, né? Então, começou mais uma edição do Pede no Zap, oficialmente também o final de semana, 8 da noite, sexta-feira, já começou o final de semana, né? E aí aquela pergunta, que música você quer colocar aqui na programação da Mix nessa noite de sexta-feira, tá saindo com os amigos, ou então você tá trabalhando como nós aqui, tá voltando pra casa, enfim, é o final de semana, você vai dormir até acordar, o sábado ou domingo? Tá valendo, se não vai trabalhar, estaremos aqui também. Eu quero saber essa música que vai fazer o seu final de semana ficar melhor. Manda pra mim o áudio com o teu nome, de onde você tá ouvindo a Mix, e esse som bacana aqui pro nosso zap, facinho demais nosso número, 11 983 408 mil. Agora é contigo, faz o show. Oi.
2: Oi, eu sou a Bel de São Caetano do Sul e quero ouvir Linkin Park.
0: Boa, beijo, Bel.
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0: gente, aí Just Mike.
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0: Cantou nessa hora porque pediram pelo 11 983 408 mil. Faça como o Gredson, ele é motorista por aplicativo aqui em São Paulo, os motoristas por aplicativo desse Brasil de meu Deus, muito obrigado pela carona diária ao som da Mix, vocês são 5 estrelas, obrigado mesmo. Ó, o Benildi está em Belo Horizonte, o Matheus está em Recife e você, me conta de onde você está ouvindo a Mix pra gente tocar o teu som também.
2: Boa noite, galera da Rádio Mix, aqui é o Adriano Fotógrafo, estou ouvindo vocês aqui de Cambé, Paraná, e tô a fim de ouvir a música do New Order, Bizarre Half Tringle, porque aqui é o melhor mix do Brasil.
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0: Need Your Love
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0: Ouvinte da Mix é sempre antenado. Pediram esse som, ficou bom demais, né? Parabéns a quem pediu aqui. Não dá pra ver aqui, só vi o número de telefone. Não esqueça, a sua mensagem de voz é importante. Não esqueça de falar o teu nome, tá? A gente quer saber quem você é, de onde você tá ouvindo a Mix e esse som bacana com a cara do final de semana. Beijo pra Ianca, ela tá em Minas Gerais. O Fábio Juliano tá no Jardim Santa Emília, em São Paulo. O Paulo tá em Ponta Grossa, no Paraná. Quanta gente bacana, o Brasil inteiro. E você? Vai pedir o quê?
2: Boa noite, Mix.
0: Boa.
2: Aqui é Fernando Maceió, Alagoas. Toca pra gente o Cedo ou Tarde, NX0.
0: Receba.
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1: Que noite de sexta-feira caprichada aqui no melhor mix do Brasil, né? Major Lazer com Liron. Tão pedindo, a gente tocando. 11 9 8 3 4 0 8 mil é o zap da Mix. Manda essa mensagem de voz, faz o check-in aqui. Chega junto. Aliás, muita gente chegando por aqui e não esqueça de falar o teu nome. Alguns áudios muito legais com umas músicas sensacionais. Mas a gente quer saber quem é você.
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2: Diego Barone falando agora do filme Billie Eilish, Hit Me Hard and Soft em cartaz nos cinemas, que tem como objetivo trazer uma amostra cinematográfica dessa turnê super bem sucedida da Billie. Eu fui assistir e já vou falar logo de cara. Nunca tinha visto um show ao vivo desse jeito no cinema. É impressionante, de dar suspiros mesmo, capaz de impactar até quem não é tão ligado ou ligada à carreira da Billie. É uma imersão muito eficiente, inovadora, intensa, explosiva, fruto do genial James Cameron, que dirige o longa. Um cara conhecido por filmes como Titanic e Avatar, e também por ser um cineasta que sempre amou as inovações tecnológicas, e nesse aspecto ele usou e abusou, e entregou até mais do que se esperava. Agora, entre as músicas, existem os cortes de bastidores, claro. E apesar de ter muitas cenas interessantes e emocionantes da Billie, seus sentimentos e interações dela com o diretor, achei que faltou se aprofundar um pouco na intimidade dela, sabe? Se aprofundar de verdade. Parece tudo muito bem controlado e isso pode decepcionar quem é muito fã, mas acredito que não deixa a experiência menor. Afinal, o foco é a música e o momento da sua carreira. O filme Billie Eilish, Hit Me Hard and Soft está nos cinemas. Me segue no Instagram para mais, @DiegoBaroneNoAr. Lá tem o link do canal Kryptonita no YouTube, onde eu apresento vários conteúdos desse universo.
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4: Um ouriço foi resgatado pelos bombeiros após ficar preso em fios de telefonia em Bento Gonçalves. O animal subiu um poste no bairro Botafogo e ficou a vários metros do chão. Após o resgate, foi levado a uma ONG que fará sua devolução à natureza.
5: Ah, bom.
6: Como é que é um ouriço? Conseguimos resgatar eles.
5: Foi tu, Elon?
6: Com licença, eu estava sendo voluntário do CEF do bombeiro. Eu era o voluntário do CEF, eu não era o CEF voluntário.
5: Tá,
6: o voluntário do CEF. Conseguimos fazer
5: o resgate, chefe.
6: Não muito sério.
5: Tá. Amarrar um cadáver, as coisas assim.
6: Achei que tinha um cadáver. Não, chefe, isso é
7: sério. Amarrar um cadáver.
6: Infelizmente, fiquei com a mão toda. Dá uma olhada na minha mão.
5: Olha
6: minha mão. Cheio de furo. De furo do ouriço.
8: O ouriço querendo ligar pra mãe e os bombeiros lá tirando.
5: Eu imaginei agora uma tomata vermelha com uma escadinha atrás, tá ligado?
6: Era assim mesmo.
5: E o ouriço.
6: Fala, mãe. Consegui ler aqui, mãe.
5: Não, e sem sirene. Era eu atrás.
7: Miau, miau, miau. O Ouriço bata trialto aqui, meu.
4: Vai, que loucura.
6: Ah, mudaram os fios tudo aqui.
7: Achei que era um coqueiro, velho.
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0: Com o programa feito pelo melhor ouvinte do Brasil. Faz check-in aqui no 11 983 408 mil. Qual é um exemplo de um áudio bem bacana, ó.
2: Boa noite a todos da galera Mix. Eu sou Yuri, falo aqui de Brasília. Gostaria de ouvir a música Last Night, Pedire e Kishako.
0: Receba.
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0: 9 da noite, viu, Lúcia Maria? Sua espera acabou. Lúcia Maria mora em BH e pediu o som do Backstreet Boys.
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0: Comigo aqui a Márcia de Água Rasa, o Harrison tá em Cocaia. Ivete Santos mora em Taguatinga, o Fausto tá em Petrópolis, no Rio de Janeiro. Quanta gente bacana aparecendo por aqui. E é fácil participar. Peça o seu som no 11 983 408. Não esqueça de falar seu nome, tá? Tem algumas mensagens chegando aqui, o pessoal fala, faz um áudio lindo, mas não fala o nome, minha gente. Faz isso comigo, não.
2: Oi, Mix. Oi. Aqui é o Gregor de Ribeirão Preto. Toca.

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1: Mix, faltam 10 minutos para as 9 da noite. Sextou, gente, só tá começando o final de semana. Onde quer que você vá, para onde quer que você vá, onde quer que você faça, leva Mix. Nós estamos em todas as plataformas digitais.

0: 11 da noite ele vai entregar o bastão pro Tiesto. O Tiesto vai trazer o Prismatic, a elite da música eletrônica mundial, tá aqui na Mix. Bom, a elite na verdade é você, né? O ouvinte da Mix. Bora lá.
1: Olá, Rádio Mix. Oi. Meu nome é Evelyn, moro em Minas Gerais. Estou escutando vocês através da minha Alexa nessa noite fria. Ah, e também gostosa. Gostaria que vocês tocassem pra mim a banda Travis e a música Sing. Boa. Um grande abraço.
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2: Mix, gravou 9 horas, Menino Sol, Vitor Clay, fazendo check-out em mais uma edição do Pede no Zap. E que tá de volta amanhã, final de semana, a gente tá junto sempre.
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0: Está no ar a Voz do Brasil. As notícias do governo federal que movimentaram o país no dia de hoje.
1: Boa noite.
2: Boa noite para você que nos acompanha em todo o país.
1: Sexta-feira, 15 de maio de 2026.
2: E vamos ao destaque do dia. Atendimento contra o câncer ganha reforço.
1: 2 bilhões e 200 milhões de reais serão investidos para aumentar